0: vendo! Bate palma, Nayara aí!
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2: Encerrando assim mais um bloco aqui do Vibe Sertaneja com a sonzeira Kleber e Cauã, recaída, recusada, com participação de quem? Nayara Azevedo, a maravilhosa, né? Pois é, sonzaço pra você, uma parceria que deu mais que certo pra você curtir o seu inicinho de finalzaço de semana, participando, interagindo, assim como a Bruninha já mandou mensagem pra cá. Valeu pela mensagem, viu, Bruninha? Beijo pra você, bom inicinho de finalzaço de semana.

notícia rolando aqui pra você. Maiara da dupla com Maraísa é barrada por segurança durante o próprio show em Itabuna, na Bahia. Já pensou? Já a cara dela tava de poucos amigos, viu? A cantora Maiara da dupla com Maraísa foi barrada por um segurança durante o próprio show em Itabuna, no sul da Bahia, ao tentar acessar a grade em frente ao palco para cumprimentar fãs. Um momento inusitado aconteceu na última sexta, no Itapedro 2026, e foi registrado em vídeo. Nas imagens, dois homens tentam afastar grades de proteção para que a cantora consiga chegar mais perto do público, mas não consegue. Em seguida, Maiara se dirige a um ponto de acesso onde está um segurança. Ao tentar passar, a artista é impedida pelo profissional. Pouco depois, outro integrante da equipe se aproxima, conversa com o segurança, que libera a passagem. Em seguida, a cantora consegue se aproximar dos fãs, cumprimentá-los e também tirar fotos. Um dos fãs que presenciou a situação foi o storymaker Vitor Alves, de 22 anos. Segundo ele, o episódio ocorreu após o público chamar por Maiara. A cantora sinalizou que iria até a grade, enquanto Maraísa seguiu se apresentando no palco. Os seguranças a acompanharam, mas quando ela chegou à grade, um dos profissionais acabou impedindo a passagem por alguns instantes. Não sei exatamente o motivo, mas a situação foi logo resolvida. Ê, Maiara, sendo gente total como a gente, né? Indo atender aí aos fãs, tirando foto de pertinho, independente aí da segurança impedi-la ou não. É, a baixinha tem o poder, viu? Confira o momento aí nas redes sociais, só faz com que a gente admire ainda mais, né? Essa personalidade que é a Maiara. Parabéns pela atitude da moça, viu? E por aqui damos sequência no Vibe Sertanejo. Aumenta bem esse volume, Cowgirl. Aumenta bem esse volume, Cowboy. Bora curtir Zé Henrique e Gabriel da Play da Playlist.

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1: Nós estamos de volta por aqui no Vibe Sertaneja, agora com o Boteco da Ju, depois do som de Fred e Fabrício, 24 horas, com participação do Ursinho Panda. Temos o nosso Boteco de Portas Abertas. Hoje eu vou passar pra você uma receitinha de bolinho gostoso, de queijo com bacon. Minha boca já enche d'água antes de eu começar a falar a receita. É um bolinho super gostoso de mussarela de boteco que vai fazer o maior sucesso aí na sua casa, com a criançada, com o maridão, e vai gastar pouco. O que você vai precisar? 500 gramas de queijo mussarela ralado, vai ralar essa mussarela aí, vai colocar um ovo, apenas um ovinho só, sal a gosto, 2 colheres de sopa de amido de milho. Ai, Gigodói, não tem amido de milho, o supermercado já fechou. Põe farinha de trigo, não tem problema, porém, a farinha de trigo não dá a crocância que dá o amido de milho, tá? A única diferença é essa. 100 gramas de bacon frito, já fritinho, você vai fritar ele antes, vai picar bem pequenininho, bem picadinho, tá? Vai dar aquela fritadinha nele e vai secar bem sequinho. Pronto, 100 gramas apenas. Mistura tudo isso à mão mesmo, tá? Você vai amassar ali aquele queijo com o amido de milho, com o ovo, vai amassando até formar mesmo aquela massa mais homogênea. Vai fazer bolinhas na sua mão e aí que está a dica coringa. Vai deixar na geladeira por pelo menos 1 hora. Fez as bolinhas? Deixa na geladeira por 1 hora, porque se você frita logo após você ter feito as bolinhas, pode dar ruim, pode estourar, pode desmanchar, e você depois vai fazer o quê? Vai xingar a Ju Godói aqui no programa. Então deixa pelo menos 1 hora na geladeira para dar uma firmada nessa massinha. Pronto, óleo bem quente. Se você pôr no óleo frio, né, para uma massa que está gelada, não vai dar certo também. Deixa o óleo ficar bem quente, coloque para fritar, pronto. Coloque num papel, né, pra poder escorrer direitinho, um papel absorvente. E pronto, chame a galera, chame os amigos, chame a esposa maravilhosa, faça um agrado pra sua mulher, pare de se agradar somente a si mesmo, viu, amigão? Viu, princeso? E bora degustar juntinhos essa delícia, viu? Curtiu? O Boteco da Ju fica por aqui, já estamos fechando as portas, aqui é VaptVupt, a gente encerra cedo, mas a gente continua com Vibe Sertaneja, Carol, Felizardo, Mercedita, com

com o Juliano passa por cirurgia e shows são cancelados. Exatamente, o Godoy trazendo essa notícia e essa informação pra você. Henrique e Juliano anunciaram na última terça o cancelamento de dois shows que fariam em Rondônia. A decisão foi tomada após Henrique, de 37 anos, ser submetido a uma cirurgia de hérnia inguinal bilateral. Em nota, a assessoria do cantor informou que ele já recebeu alta, tá tudo bem, mas permanecerá em repouso por orientação médica até uma nova avaliação. Então, pra você que não sabia o que tinha acontecido, né, querendo saber notícias sobre o cara, tá aí informação pra você, né, exclusiva aqui no nosso programa. No último domingo, dia 28, Henrique se dirigiu ao hospital, né, Einstein Israelita, em Goiânia, com dores intensas na região inguinal direita. Após avaliação clínica, foi estabelecida correção cirúrgica. O cantor foi submetido a uma herniorrafia inguinal bilateral. Henrique teve alta e, por orientação médica, se manterá em repouso até o dia 8 de julho, na próxima semana, e vai ser reavaliado. Então tá aí a informação pra você, né? A nota também revelou que Henrique subiu ao palco no último sábado em Petrolina, mesmo sentindo um intenso desconforto. Após o compromisso, o cantor seguiu para Goiânia, onde procurou atendimento médico. Então tá aí a informação pra você, não é nada grave, graças a Deus. O cara, inclusive, já passou pela cirurgia e agora tá tudo bem, né? Se Deus quiser, ele vai se recuperar logo e ele não vai voltar a ter esse problema, já que ele precisa passar por uma nova avaliação, não é mesmo? Então, se sofre do mesmo mal, procure sim uma ajuda profissional, procure atendimento médico especializado. Tá sentindo dor, tá sentindo incômodo, não é normal, viu? Então, pra você que tava querendo aí atualizações sobre o estado, né, do Henrique, da dupla com o Juliano, tá aí pra você. Melhoras pro cara, né, que ele fique bom aí logo, 100%, né, pra voltar aos palcos, voltar aos shows, voltar a fazer alegria dos fãs. Zé Neto e Cristiano, quilômetros aqui no Vibe Sertaneja.

bate-papo aqui do Vibe Sertaneja com Henrique Juliano. Você me conhece, eu me conheço. Inclusive, a gente falou sobre o cara agora há pouco, né? Trouxemos notícias e atualizações a respeito do cara. Daqui a pouquinho tem muito mais vibe, tá? Em especial pra Marcinha, que mandou mensagem aqui pra Gil Godoy, tá curtindo o fim de semana e ligadinha aqui na melhor programação sertaneja.

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dupla com o Thiago contou na última quarta-feira que precisou realizar uma cirurgia no dedo 3 meses após prender a mão na porta de seu carro. A sertaneja alertou os seguidores sobre o risco de uma evolução de lesão, já que a contusão começou com uma fratura na falange e evoluiu para um quadro grave de infecção. Segundo ela, o acidente aconteceu em abril, enquanto tentava apartar uma briga entre as filhas do banco de trás do veículo. Saí do carro apressada para resolver a situação e, naquele instante de ansiedade e distração, fechei a porta do carro com a minha própria mão ali, escreveu nas redes sociais. Confesso que antes disso, quando ouvi alguém contar que tinha prendido o dedo na porta do carro, pensava, como isso aconteceu? Hoje eu sei, viu? Uma radiografia mostrou uma fratura na ponta da falange. Como era uma fratura pequena, a orientação foi não imobilizar. A unha escureceu e parecia que tudo estava evoluindo bem, mas a dor nunca passou, lamentou a cantora. Ela percebeu que nos dias seguintes a unha sangrava e soltava pus. Vieram consultas, exames e muitos antibióticos, mas a infecção não cedia. A ressonância e a tomografia mostraram um importante processo inflamatório no osso, com suspeita de osteomielite, disse Taene, citando uma infecção grave que atinge os ossos. Como o osso tem pouca irrigação, muitas vezes o antibiótico sozinho não consegue solucionar o problema. Para investigar a causa das dores e infecções resistentes, a cantora passou por um procedimento cirúrgico nessa semana. Precisei passar por uma cirurgia para limpar a região e coletar material para cultura, permitindo identificar a bactéria e definir o antibiótico mais eficaz. Ainda estou no meio do tratamento, mas confio que, pela graça de Deus, tudo ficará bem. Pra você que às vezes passou por uma situação parecida e largou pra lá e o seu dedinho continua nada bem, procure, por favor, por um profissional da área, tá? Procure um ortopedista, que ele vai encaminhar você para um tratamento mais específico, assim como está acontecendo com a Taeme, viu? É, não é só machucou, não é só tá sentindo uma dor, e larga pra lá não, viu? Cuide de você, porque o seu corpo dá sinais. Melhoras para a bonitinha da Taeme, né? Graças a Deus ela já tá em tratamento e logo, logo tudo ficará bem. Iguinho e Luninha, último bloco do Vibe Amanheceu, com participação de Juan Vitor Vaqueirinho.

0: Estamos fechando a última porteira do Vibe Sertaneja. Chegamos ao final com a gravidíssima do momento, que se casou essa semana, Lauana Prado. Capricha na mentira, capricha não, porque mentir é feio. Você não vai pro céu e seu nariz vai crescer igual do Pinóquio. Desejo a você um bom finalzaço de semana. Espero que tenha curtido a programação de hoje. Aquele abraço apertado. Até o próximo Vibe. Tchau!
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0: Estamos aqui na Caiçara, Twist and Shout. Temos de filme.
1: Filme, né? Curtindo a vida doidada, André.
0: E é assim que a gente tem que curtir a vida.
1: É isso aí.
0: Não tão adoidado, mas aproveitando bem a vida.
1: É, às vezes doidadas não, calma, calma, calma também.
0: Bom, e fazendo muita festa, né? Falando em festa, Gê, tem festa?
1: 11 de julho, André. Semana que vem, André. Vou comer semana que vem, sábado que vem.
0: Isso.
1: Temos festa no pavilhão 357 em Canoas.
0: Em Canoas.
1: E o Cassete Dira, um dos melhores retrôs lá.
0: E pra te seguir nas redes sociais?
1: @ Jerônimo ou oficial, André, Instagram e Facebook, pede muita sugestão, me contrate.
0: Tudo isso e muito mais aí com GBJ.
1: Isso aí.
0: E agora na sequência dos embalos de sábado à noite tem Chique, do ano de 1978.
1: Good Times.

0: aqui na Caiçara, Got to Be Real. Essa aqui é do ano de 1978.
1: A maioria é 78 hoje, não
0: é? É, a diva. Bom, aí agora vem chegando o nosso momento romântico, o nosso momento Caiçara Confidencial. Vem chegando com tema de novela, Jimmy Cliff.
1: Rebel Me.
0: Tema da novela Rainha da Sucata, do ano de 1990.

0: Araújo. Time Cliff aqui na Caiçara, saudoso time Cliff, Rebel e Me.
1: Perdemos esse ano, né, André?
0: O ano é 1990, é. Sucesso dessa música, ele que faleceu nesse ano de 2026.
1: Perdemos Jimmy Cliff.
0: É, da novela Rainha da Sucata. Caiçara Confidencial, você acompanha sempre de domingo a sexta-feira aqui na Caiçara com Paulo Fante, a partir das 10 horas da noite. Vamos fazer um intervalo comercial, Gê?
1: Vou tomar uma aguinha, mas não sai daí, já voltamos, né, André?
0: Daqui a pouquinho a gente volta com Village People.
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0: André Araújo. De volta aqui na Caiçara com os embalos de sábado à noite. A Caiçara em ritmo de festa. A Caiçara em ritmo de dança até meia-noite. Tocando o melhor da música de todos os tempos para você dançar. Até meia-noite, vamos juntos. E nessa semana nós tivemos aqui o falecimento do Victor Willis. Ele que era um dos integrantes do Village People. Ele que fazia o policial.
1: Policial, verdade, André.
0: Quatro personagens: o índio,
1: bombeiro
0: e mais o operário.
1: Operário.
0: E o Victor Willis, ele era o policial,
1: né? Policial, né?
0: Ele acabou falecendo nessa semana, 74 anos de idade, mas deixa sua saudade, deixa sua música.
1: Isso é legado pra nós, né? Mas naquela Caiçara ele amanhã, Deus ele vivo, né, André?
0: E quanta gente dançou e vai continuar dançando sucessos do Village People. Vem chegando mais um deles.
1: Verdade.
0: O Macho Man.
1: Esse é bom também.

0: volta e Olivia Newton-John aqui na Caissara. You're That One That I Want, do ano de 1978.
1: É um twist, né? É um twistzinho. Acabou de dançar, né?
0: Acabou de dançar, hein? Ah. Mas tem que dançar acompanhado.
1: Acompanhado, né, André?
0: Hein? Tem que aproveitar essa noite aí.
1: É isso aí.
0: E tirar aquela pessoa que você gosta pra dançar.
1: Isso. E manda a Caissara pra eles ouvir.
0: Hoje, agenda de festas.
1: André, sábado, dia

0: de julho, André, estarei no pavilhão 357 lá em Canoas, eu e o Cassiano de tocando o melhor do retrô, o Cassiano fazendo um baile funk, eu fazendo os flashbacks ali, fazendo aquele som pra galera lá.
1: E pra te seguir nas redes sociais?
0: @ Jerônimo ou oficial, Instagram e Facebook, pede música, sugestão, me contrate, fala comigo lá.
1: A gente segue aqui na Caiçara com os embalos de sábado à noite, agora vem chegando Santa Esmeralda, musicão do ano de 1978.
0: Essa eu não consigo falar, né? Eu vou deixar pra te falar.
1: Don't let me be misunderstood.
0: Credo.
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0: Sérgio. Earth, Wind and Fire aqui na Caiçara, September, o ano é 1978, clássico anos 70, com o melhor da disco music.
1: E no streaming vai sair um documentário do Earth, Wind and Fire, né?
0: Olha aí, hein?
1: No canal streaming, eu só procuro aí.
0: Quem é fã aí tem que
1: acompanhar. Só vai no Google aí e procure o streaming, que eu não me
0: lembro. E agora vem chegando o nosso momento romântico, nosso momento Caiçara Confidencial, vem chegando com Commodores, a voz é do Lionel Rich.
1: Verdade, né, André?
0: Easy, do ano de 1978.
1: Fácil, né? É fácil.

0: Queijo. Aqui na Caiçara Commodores, Easy 1978, nosso momento romântico, o nosso momento Caiçara Confidencial.
1: Já encerrou, André?
0: Estamos encerrando por hoje os nossos embalos de sábado à noite. 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
1: Isso.
0: Que tá cantando, dublando as músicas do Queen, grandes sucessos do Queen, hein? Vai estar demais.
1: É massa.
0: 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Aí é Festa Fantasia, vai ter premiação para as melhores fantasias.
1: Vou fantasiar também, André, vou fantasiar.
0: De ti mesmo.
1: Vou. Não, vou fantasiar. Vou botar ali uma pantalona.
0: É. Olha aí, vai fantasiar do dia anos 70.
1: Anos 70.
0: É boa ideia para fantasia.
1: Vou em 70.
0: É, eu ainda vou pensar minha, hein?
1: Tá bom.
0: Mas as melhores fantasias terão premiação especial. Fechando por aqui os nossos embalos de sábado à noite, prometendo voltar sábado que vem a partir das 10 horas. Valeu, G. Até sábado que vem.
1: Tchau, André. Obrigado. Valeu, pessoal. E não sai daí da rádio.
0: E em seguidinho aqui na Caiçara tem o bailão da Caiçara com Paulo Fante. Segura aí.
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Bora dançar ao som do bailão da Caiçara. Então arreda os móveis aí e vem pra essa dança.

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0: Elefante. Bailão na Caiçara já chegou ao final e foi muito bom contar com a sua companhia nessa madrugada. Ó, mas se liga na programação da Rádio Caiçara porque tem muita coisa boa vindo por aí.
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1: 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Começando agora, e eu convido você a ficar aqui na Caiçara.

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1: Olha a madrugada aqui na Caiçara, é muito bom saber que você está na nossa companhia, fazendo o show da madrugada, participando, e eu convido você a ficar aqui na Caiçara.

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1: 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Aqui na Caiçara é o Show da Madrugada e as músicas que fazem parte do seu repertório.
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1: Alô, amiga, alô, amigo. Torcendo, pedindo a Deus para que o teu dia seja de conquistas, realizações, botar planos em dia, ao teu gosto, que seja o gosto de Deus também. Vamos lá, amiga, bota força aí, bom dia!
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1: Eu tô aqui na tua madrugada, fazendo companhia pra você no plantão, mandando aquele forte abraço. Sabe aquele abraço que a gente se sente a pessoa mais importante do mundo, a mais amada? Pois é, então é esse abraço que a gente manda pra você. E a Caiçara tá contigo, hein?
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1: Opa, é a madrugada aqui na sua Caiçara. Obrigado pela companhia. Eu sei que tem aquele grupinho da Insônia que dorme, acorda, e nós estamos aqui para abraçar você. Boas energias aí.
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1: Olha, aqui na tua madrugada é Caiçara. Vê se não deixa a bobeira pegar. Acorda aí, porque tem música boa chegando.
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1: É a Caiçara na tua madrugada. Enquanto o sono não vem, o que você acha de dançar essa, hein? Fecha os olhos, mata a saudade, porque o show da madrugada é você que faz.

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1: E aí, parabéns pra quem hoje tá de aniversário. Olha, tô sabendo, hein, que você tá de aniversário hoje. Vai o nosso carinho aqui nos primeiros momentos da data do seu aniversário. Não vou falar dia porque é madrugada ainda. Então vai o nosso carinho, parabéns, felicidades, feliz aniversário. Parabéns aí pra você então, que você tem um ótimo dia, tá bom? Parabéns, felicidades.
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show da madrugada. Eu tô aqui só de olho, hein? E muita música pra ti. Sabe que a Caiçana é 24 horas e a partir das 2 da tarde você tem um show da

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Alvorada Pampiana, pessoal, é um programa domingueiro. 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

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También queremos cumplimentar a todos los seres que están ligando a la cultura, ¿no? Que son las cristianas, que son del interior. Pessoal da brigada do exército aí, do Cruvinil ali, pessoal que tira seus plantões aí, médicos, enfermeiros, médicos no hospital infantil, né? Pessoal que pegou ontem 6 horas, 7 horas da noite, largo hoje também às 7, né? Largo às 6 ou 7 agora, daqui um pouco mais já estão, né? Um bom domingo para vocês aí, né? Vocês trabalhando durante a noite. E para quem vai pegar agora de manhã também, um bom trabalho, um bom domingo, tá, pessoal? O que eu desejo para vocês. Me disse o seu Edson agora que está 8 graus a temperatura, né? Está 8 graus agora. Agora aqui na mesa de áudio aqui no estúdio da Rádio Cultura. Eu vou ficando aqui com ele até às 7h30, depois entra outra programação, vamos embora, não é mesmo? Isso. E agora nós vamos abrir o programa, acho que de hoje, né? Não sei se já rodou alguma música, cheguei agora. E agora é Telmo de Lima Freitas, a primeira, a segunda música, o Walter Moraes, e a terceira com a Marinês Siqueira, né, seu Edson Dutra?

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A partir das 8 horas pode ligar que a dona Débora te atende. 8 horas ela abre a porta do açougue. Tá? É, daqui um pouquinho saem as tuas músicas aí, viu, Dona Nelci, poderista. Acho que tá ligado na Rádio Cultura. Agora no outro parte sai a música que pediu aí pro seu Edson Dutra. Tá? Agora nós vamos rodar um Porcavé, depois a segunda com os Mirim, a terceira e os Monarcas, né, seu Edson Dutra.

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É, vamos botar música, né? Chegando o Gilo de Freitas. A segunda música é com o Teixeirinha, a terceira com o José Cláudio Machado.

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A partir das 8 horas pode ligar, cada um na Débora te atende lá. Sabe? Eu tenho os documentos aqui, ó. Aqui na Rádio Cultura está a identidade estudantil da dona Laura Santana. Tá aqui de Zuri, Campos de Santo Ângelo. Laura Santana. Tá aqui na Rádio Cultura, tua carteira de identidade. É identidade estudantil, né? Isso. Também eu tenho todos os documentos aqui com uma associada, um amigo meu deixou lá, que achou num lixo. É do seu Kevin. Kevin aqui, Júnior Matoso da Cunha. Aqui eu tenho título eleitoral, tem carteira de trabalho, tem cartão do SUS, tem vários cartões aqui, ó, tá? Em nome de Kevin, aqui tá Kevin Júnior Matoso da Cunha, que diz que é Maçambará, tá? Ele tirou esse documento da cidade do Itaqui, tá? Está aqui a assinatura do Angel Kelvin Júnior Matoso da Cunha. Maçambará, ele é, eu acho que é trabalhador rural, parece que é, tem a carteira, tem identidade, tem cartão do SUS. Está comigo esse documento. É, um amigo meu disse que achou numa lixeira e deixou lá para mim. Vou botar no rádio para você, tá? A dona Laura Santana, essa identidade.

Cury, Campos de Santo Ângelo, diz aqui, ó. Com essa identidade estudantil você tem direito a pagar meia entrada em eventos culturais. Identidade estudantil da Laura Santana. Está aqui na Rádio Cultura. E esse outro do Kelly, que falei agora, está comigo, esse documento, porque tem vários documentos aqui. Cartão do SUS, tem cartão de crédito, acho que tem. Tem do SUS, tem. Kelvin Júnior Matoso da Cunha. Tá? Tem cartão do Bradesco, tem da. Mas é um monte de documento aqui de cartão do. Tem Urucard aqui, ó. Kelvin Júnior Matoso da Cunha. Tá? Esse aí tá comigo, esses documentos que me deixaram lá. Tá? Tem vários cartões de crédito aqui. Tá? E identidade, carteira profissional. Esses documentos estão comigo. Tá? Só é procurar aí. Né? E da dona Laura Santana, esse não, está aqui em cima da rádio, da mesa aqui. Lá. Laura Santana, tá? Identidade estudantil. Certo, pessoal? É, vamos botar a música, não sei qual é, que nós rodamos agora, senhor Edson. Pode rodar aí, depois você me dá aqui que eu...

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Certo? Essas músicas que vocês ouviram aí agora, anterior, foi José Mendes, a segunda com os Mateadores e a última foi com o Serrano, não é isso? E agora o seu Edson bota a rodar ali a Berenice Zambuja, a segunda com Adela Bertuzzi e a terceira com o Gaúcho da Fronteira.

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É por ali, tá o alemão, lá do no Nacional Gás, né, ali, na rótula, né, eu saí. 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Ah, pessoal. É. Olha, o novinho me ligou agora há pouco, se queria tomar mate já, né? Estou oferecendo suas próximas luzes para o seu Henrique Bastos. Me disseram que o seu Henrique Bastos é ouvinte do programa. Está sempre ligado à Rádio Cultura. Seu Henrique Bastos. E ele está oferecendo para o Paulinho do Mato Grande também.

amigo, parece que teve de aniversário sexta-feira, é bolinho. É, arrancou mais uma abóbora na lavoura da amizade Paulinho do Mato Grande. Novinho tá te oferecendo essas músicas. Te oferecendo pra ti pro seu Henrique Bastos. Né? Certo? E as músicas é Brizola Gaiteiro. Eu nunca tinha visto esse nome. Brizola Gaiteiro. Né? Deve ser o sobrenome do índio. E é Gaiteiro. A segunda é com o Honório de Andrade e a terceira música é com o Adair de Freitas.

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isso aí, seu Edson. É, essa, a segunda música que o senhor rodou aí foi do Honório, né, de Andrade. A letra do Mano Lima, né? A música, quem cantou é o Honório de Andrade. Mas a letra eu achei do Mano Lima, essa música que ele cantou aí, seu Honório. Ah, isso mesmo. 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Certo? Já são 7h15. É. Vai rodando aqui o amigo Souza agora, depois o Antônio Gringo, e a terceira música é com Baile de Fronteira.

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0: agora Lorta nós correndo, já, seu Edson. 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Mais uma vez eu quero dizer que os documentos do seu Kelvin Júnior Matoso da Cunha, está comigo. Um amigo meu achou seus documentos, disse que foi até numa lixeira. E carteira de trabalho, identidade, cartão do SUS. Tem aqui o seu comprovante aqui de CPF, né? O Kelvin Júnior Matoso da Cunha. Está comigo os documentos. Tá? Tem todos os documentos aqui, identidade, carteira do trabalho, cartão de crédito. Certo? Qualquer coisa vai procurar que está comigo. Foi um amigo meu que encontrou esses documentos. Eu deixo só uma dica para vocês hoje, ser feliz no dia de hoje, se quiser, claro, lógico. Lembre-se que na vida tudo passa. Ah? Agradeço o trabalho do meu companheiro Edson Dutra. A audiência, a paciência de vocês, e fica aí com as últimas músicas do programa de hoje. É o Baitaca, Carlinhos, Albuquerque, se der tempo, Carol,
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com você o programa Hora Luterana, um programa da Igreja Evangélica Luterana do Brasil, Congregação Cristo de São Borja. Hoje, domingo 5 de julho, medite conosco sobre o tema Alívio para os Cansados. E o nosso texto bíblico está registrado no livro do evangelista Mateus, no capítulo 11, versículos 28 a 30, onde nós lemos: Venham a mim, todos vocês que estão cansados de carregar as suas pesadas cargas, e eu lhes darei descanso. Sejam meus seguidores e aprendam comigo, porque sou bondoso e tenho um coração humilde, e vocês encontrarão descanso. Os deveres que eu exijo de vocês são fáceis, e a carga que eu ponho sobre vocês é leve. Amável ouvinte, conforme o nosso texto que acabamos de ler, Jesus faz um dos convites mais reconfortantes de toda a Bíblia. Venham a mim, todos os que estão cansados e sobrecarregados, e eu lhes darei descanso. Vivemos num mundo onde a exaustão física, mental e espiritual parece ser uma regra. Buscamos alívio em nossas próprias forças, no sucesso ou em exigências pesadas que muitas vezes nós criamos por nós mesmos. Jesus faz um convite gracioso e uma promessa maravilhosa: venham a mim. Este é o convite. E aí ele acrescenta: e eu lhes darei descanso. Esta é uma promessa. E a quem ele dirige este convite e esta promessa? A todos os que estão cansados e sobrecarregados. O que significa, então, trabalhar arduamente e estar sobrecarregado, cansado e oprimido? O que Jesus quer dizer com isso? Jesus fala àqueles que estão cansados de tentar agradar a Deus por seus próprios esforços. Ele fala àqueles que trabalham sob a lei, àqueles que estão sobrecarregados com o peso da culpa, carregados com o cansaço e os fardos que a vida neste vale de lágrimas lhes impõe. Jesus fala àqueles que estão sobrecarregados com fardos que não conseguem carregar, àqueles que reconhecem seu cansaço e seu estado de sobrecarga. Jesus diz hoje para você e para mim: venham a mim e eu lhes darei descanso. Jesus está falando com você? Você sabia disso? Você já fez essa pergunta? Sim. Com você, se você está se sentindo esgotado e com todos os que estão cansados e sobrecarregados, ele está convidando você, a mim e a outros, a virem a ele e receber o descanso que ele oferece gratuitamente. Portanto, o Evangelho nos lembra de uma verdade libertadora. O descanso não é uma recompensa que alcançamos pelo nosso próprio esforço, mas um presente gratuito da graça de Deus. Por isso, no início do texto, Jesus louva a Deus por revelar o seu amor aos pequeninos e não aos sábios e entendidos. E, com isso, nos ensina que a salvação não é fruto da nossa capacidade intelectual, das nossas obras ou da nossa autossuficiência, porque Deus esconde a sua graça daqueles que confiam na sua própria justiça, mas revela
a sua graça aos que reconhecem a sua pequenez e dependem unicamente dele. A verdadeira sabedoria está em reconhecer que somos pecadores necessitados do perdão de Deus. Quando Jesus chama os cansados e sobrecarregados, ele fala diretamente conosco. Na época de Jesus, os líderes religiosos impunham fardos pesados sobre o povo através de regras e obrigações impossíveis de serem cumpridas. Hoje, nós também carregamos fardos pesados, ansiedade, a culpa pelos nossos erros, o peso das responsabilidades civis e religiosas e o medo do futuro incerto. O convite de Jesus é um conforto para nós. Venham a mim. E Jesus não quer que continuemos a carregar o peso do pecado e das nossas angústias sozinhos. Ele assume o nosso lugar, oferecendo-nos o seu perdão e a sua paz. Ao nos dar descanso, Jesus convida a tomar o jugo dele sobre nós. Como sabemos, o jugo era uma ferramenta de madeira colocada sobre animais para que pudessem trabalhar juntos, dividindo a carga. Era uma canga. E Jesus nos diz: aprendam de mim, pois sou manso e humilde de coração. O jugo de Cristo não é uma escravidão, mas um convite para estarmos atados a Ele, caminhando ao seu lado. O peso que Ele nos dá é o amor, a fé e o serviço ao próximo. Seus mandamentos, então, não servem para nos esmagar, mas para nos guiar em liberdade. Assim, viver a vida sob o jugo de Cristo significa deixar que Ele carregue com o seu poder o peso maior, guiando-nos com mansidão. Jesus diz: venham a mim todos vocês que estão cansados e sobrecarregados, e eu lhes darei descanso. Vamos a Jesus e encontremos o descanso que precisamos. Descanso para nós que estamos cansados, exaustos por nossos próprios pecados e pelos efeitos do pecado que todos experimentamos neste mundo caído. Descanso para nós cristãos cansados, que estamos aflitos pela batalha interna, enquanto o novo ser humano em nós luta contra a velha carne pecaminosa. Descanso de todos os fardos que sentimos, da tristeza, da dor, do pesar e da perda. Jesus está falando com você e comigo agora. Venham a mim e eu lhes darei descanso. Sim, vamos e entreguemos nossos fardos a Ele. Encontremos o verdadeiro descanso espiritual em Cristo, tanto para esta vida quanto para a vida que virá. Temos esse descanso agora. Paz com Deus e o perdão dos pecados.

0: Meu Deus, muito obrigado porque me aconselhaste. Dá-me descanso e alívio em minhas aflições. Em nome de Jesus. Amém.
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0: E disse-me: a minha graça te basta, porque o meu poder se aperfeiçoa na fraqueza. De boa vontade, pois, me gloriarei nas minhas fraquezas, para que em mim habite o poder de Cristo. Pelo que sinto prazer nas fraquezas, nas injúrias, nas necessidades, nas perseguições, nas angústias, por amor de Cristo, porque quando estou fraco, então sou forte. Com esse texto da Bíblia Sagrada e esta característica musical, como acontece todos os domingos neste horário e por essa emissora, está no ar e no seu lar mais um programa Boas Novas. Programa esse que é órgão de divulgação oficial da Igreja Evangélica Assembleia de Deus no município de São Borja, cujo pastor presidente responsável por esse setor de trabalho é o pastor Sidney da Silva. Direção desta programação do pastor Ocir Caetano Chaves. Apresentação dos seus irmãos em Cristo, Carlos Augusto Chaves, e do evangelista Carlos Jocely Caetano Chaves. Agradecidos a Deus por mais esse dia, esse domingo que Ele nos concede, termos despertado com saúde e com paz. Um domingo até então nublado na cidade de São Borja. Temperatura nesse momento 7 graus centígrados em nossa cidade. Queremos saudar em primeiro lugar nosso pastor presidente, pastor Sidney da Silva, certamente nos ouvindo ali no seu lar, juntamente com a sua família. E em nome do pastor Sidney, saudamos os demais pastores do campo, evangelistas, presbíteros, diáconos, auxiliares, aos dirigentes de congregação e a toda a membresia de nossa igreja. Especial, é claro, aqueles que já estão ligadinhos conosco, ouvindo esta programação nesse domingo, dia 5 do mês de julho de 2026. Queremos abraçar e saudar também meus companheiros de trabalho neste domingo. Irmão Carlos Jocely, já está à tua disposição, 3431-2244 ou 3431-5469. Vá ligando, irmão Carlos estará atendendo você e estará divulgando o teu recado, a tua comunicação. Edson Dutra, trabalhando mais uma vez nesta manhã conosco. Um abraço para o Edson Dutra ali na técnica de som. E hoje, pelo que foi informado, me passou o pastor Sidney, estará conosco o pastor Jorge Borba, trazendo a mensagem da palavra de Deus, também a sua saudação, contando um pouco ali do seu trabalho missionário ali na Serra Gaúcha, Reuvado, Nova Brécia, cidades que pastor Jorge Borba atende. Então daqui a pouquinho certamente estará aqui conosco nesta programação. Quero abraçar e saudar a todos que nos ouvem aqui na cidade de São Borja, interior do município, municípios vizinhos. A você que nos ouve pela internet, pelo aplicativo do celular, pela página da Rádio Cultura, na internet, nosso abraço, a nossa saudação em Cristo Jesus a todos vocês que estão na audiência deste programa. Paz do Senhor, irmão Carlos Jocely.
1: Paz do Senhor, irmão Carlos Augusto. Minha saudação ao nosso pastor presidente, pastor Sidney, Marilene, demais familiares, demais pastores, obreiros da Igreja Evangélica Assembleia de Deus. Sintam-se saudados nesta manhã com a doce e gloriosa paz do Senhor. Também a minha saudação ao Edson Dutra, sempre eficiente ali na técnica. Que Deus abençoe, tenha um bom trabalho hoje e com as bênçãos de Deus em suas vidas.
0: Muito bem, quando são 8:06, vamos abrir a parte musical do programa de hoje. Vamos ouvir com Pedro e Crécia, Estou Contigo.

0: 8 horas 13 minutos, 8 e 13. 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Ouvimos aí Estou Contigo na abertura da parte musical do programa de hoje. Agora, 9 horas da manhã, no templo sede da Igreja Evangélica Assembleia de Deus, haverá um culto de missões. Todos convidados, os irmãos, os obreiros, para participarem desse culto a partir das 9 horas da manhã. Está sendo realizado desde ontem à noite o 11º Congresso de Missões aqui na cidade de São Borja. E os nossos irmãos do Departamento de Missões Semiar vêm convidar a todos para participarem na Palavra de Deus. Está pregando a palavra o pastor Fabiano Fraga e o pastor Marciano Silva. No louvor, Keino Itanara e também Esther Egeriani. Também haverá apresentação especial do Exército Adonai. Portanto, hoje pela manhã, culto de missões a partir das 9 horas no Templo Sede. Ao meio-dia, haverá um almoço beneficente com churrasco. Você que deseja participar e ajudar o Departamento de Missões, você pode participar desse almoço com churrasco ali no Salão Social da Igreja ao meio-dia. E a partir das 18 horas e 30 minutos, será o culto de encerramento. Pastor Sidney, o Departamento de Missões, na pessoa do irmão Joaquim da Silva, convidam a todos para participarem do 11º Congresso de Missões no Templo Sede da Igreja Evangélica Assembleia de Deus. Vai meu abraço para o genro Luciano, a filha Tatiele e o neto Joaquim. Me mandou um áudio aqui que está ouvindo o programa. Um abraço, um beijo, Joaquim. Irmão Manuel Fanfalá de São Miguel também está mandando um abraço para o Joaquim, para o Luciano e para a Tatiele, para todos vocês que estão na audiência do programa. E também quero aproveitar e mandar um abraço para o seu Adir, a dona Terezinha. São nossos ouvintes de todos os domingos, são os pais do Luciano. Estou chimarrendo e na escuta do programa, tá uma benção. Peço um louvor com o Siri Carlos, ofereço para todos os meus familiares. Aqui 6 graus, abraço para vocês, irmão Tito Manuel, a irmã Ivanir lá no Itacurubi. Vai nosso abraço aos nossos parentes que sempre estão participando. Paz do Senhor, pastor Jorge Borba. Ele sempre está nos ouvindo ali da Serra Gaúcha. Hoje está conosco para nosso prazer e alegria. Nosso abraço também vai para a Estrada do Pessegueiro, lá no Itacurubi. Família Guedes, evangelista irmão Josué, a irmã Eli, o Cláudio, estão sempre na escuta do programa. E hoje já confirmaram a audiência. Estão chimarreando em volta do fogão a lenha e ouvindo a programação. Vai nosso abraço aos nossos queridos irmãos. Nosso abraço a Lisete Arce, o Edson Arce, sempre estão na audiência da programação. Depois estarei ouvindo o teu áudio, Elisete, e transmitindo o teu recado aqui para os nossos queridos irmãos. Nosso abraço, irmão Valcimar, irmã Maria Luísa, que sempre estão ouvindo a programação. Que Deus venha abençoar ricamente. A paz do Senhor, meu querido irmão Carlos, em nome dos obreiros e de todo o setor da Vila Goulart, desejamos homenagear o evangelista Valdir Pereira pelo transcurso do seu aniversário, ocorrido na sexta-feira, dia 3. Pedimos a Deus que continue lhe abençoando e iluminando sempre. Homenagem do evangelista irmão Emerson Carvalho. E em nome da minha família, desejamos homenagear o evangelista Belmírio da Silva pela passagem do seu aniversário transcorrido ontem, dia 4 de julho. Que Deus vos abençoe sempre. Evangelista irmão Emerson Carvalho e família aqui mandando a foto de um fogão a lenha com fogo bem grande ali para aquecer os nossos queridos irmãos. Então, que Deus abençoe. Ó, irmão Josué Dias aqui também faz parte do Departamento de Missões. Bom dia, teremos Ao meio-dia, Marmitex para levar churrasco ao valor de R$ 25,00 e para a janta R$ 15,00. E você pode também estar participando ali do almoço beneficente no Salão Social, também ao preço de R$ 25,00. Cardápio, churrasco, arroz, maionese, farofa, moranga caramelizada e mandioca. E o jantar à noite no departamento de missões também ao valor de R$ 15,00 para você. Quem desejar adquirir, ligue para o WhatsApp 559-9161-8775. 559-9161-8775 e você estará cooperando com o departamento de missões da Igreja Evangélica Assembleia de Deus. E você também estará aí participando de um delicioso almoço e também à noite no jantar. Bom dia, o Joaquim Caminhoneiro, amigo nosso, amigo aqui da programação. Estou aqui por Dourados, Mato Grosso do Sul, pelo aplicativo escutando o programa. É, Joaquim, aí um abraço para você, amigo Joaquim, que Deus abençoe, Deus te guarde em tua jornada. Bom dia, meu irmão, na paz do Senhor Jesus. Tá frio demais, acho que chove. Irmão Milton da Costa, desde Santo Antônio das Missões, sempre ouvindo a programação, vai nosso abraço para ele.
1: Muito bem, hoje, a partir das 9 horas, teríamos escola bíblica, por motivo do Congresso de Missões. Não terá escola bíblica nem na matriz e nem algum setor de nossa cidade, mas na quarta-feira teremos culto público, 19h30, você é nosso convidado no setor pentecostal. Na sexta-feira temos culto de ensino da palavra de Deus, também 19h30. No sábado, escola bíblica para as crianças, e no domingo pela manhã teremos escola bíblica para os adultos. Também vai o nosso abraço, o nosso alô para a grande família Renz, né, que sempre estão na audiência da programação, escutando a programação, na pessoa da dona Tereza, né, Renz, do Paulo César Renz, da Nara Amaral Renz, do Eduardo Renz, Felipe Renz e Clodomir Renz, são cooperadores desta programação. Que Deus abençoe a todos, certamente estão na audiência da programação de hoje. Também temos Maria Santos, está na audiência do programa. Por aqui a mensagem do programa. Deus abençoe a irmã Maria Santos, que está na audiência da programação Boas Novas. Também queremos parabenizar os nossos irmãos que estão de aniversário, né? Irmão Belmiro da Silva e também irmão Valdir. Que Deus abençoe e que multiplique, Deus multiplique essa data por muitos e muitos anos na presença do Senhor. E também queremos saudar nosso irmão Borba, missionário ali da Serra. Que Deus abençoe estar conosco nessa manhã.
0: Muito bem, irmão Carlos Joceli, também aniversariando agora terça-feira, vai meu abraço. Nosso amigo, nosso irmão em Cristo, evangelista, irmão José Abreu, né? Então queremos abraçar todos os aniversariantes, irmão Valdir Pereira, irmão Belmiro da Silva, também irmão José Abreu e os demais aniversariantes. Não tenho aqui na minha lista, mas sintam-se todos homenageados. Prazer e alegria, como já falei, receber aqui hoje nos estúdios da emissora, hoje cedo, quando peguei meu celular, 6 da manhã, depois de fazer o chimarrão, pois já está cozinhando alguma coisa ali para o meio-dia. Vi a mensagem do pastor Sidney dizendo que hoje você estaria aqui conosco, me alegrei. Sei que você está sempre na escuta, estamos praticamente todos os dias falando, trocando mensagens, né? Nosso irmão em Cristo, grande amigo, irmão Jorge Borba, toda a sua família. Ele também é um dos missionários, né, aqui da Igreja de São Borges, está ali na Serra, Reovado, Nova Brécia. Nesse momento, irmão Jorge Borba, com a sua saudação inicial e também contando um pouco daquele trabalho. Essa semana ele mandou umas fotos ali, uns vídeos com benfeitorias que estavam sendo feitas ali na igreja. Então, isso tudo nos alegra, que trabalho, né, é o evangelismo, é ganhar almas, mas é também cuidar das coisas materiais da igreja. Paz do Senhor, irmão Jorge Borba.
2: Paz do Senhor, meu amigo, meu irmão Carlos Augusto. Paz do Senhor, meu amigo, meu irmão Carlos Joceli, saudando vocês, eu estou saudando a toda a amada igreja, os ouvintes que estão em sintonia conosco. Um abraço muito especial e a minha saudação.
3: Alô.
2: Ao nosso pastor presidente, pastor Sidney da Silva, e na sua pessoa todo o quadro de obreiros. Querido amigo, irmão Carlos, realmente a gente não pode perder. Eu levanto sempre cedo, no domingo pela manhã, e não perco uma programação. Dificilmente não está conectado, né? No programa Boas Novas. E o programa Boas Novas é um elo de ligação nosso, e ao mesmo tempo a gente sabe, fica sabendo as notícias, né? Do trabalho em São Borja, a qual nós somos missionários ali na cidade de Nova Brécia, Coqueiro, né? E até bem pouco tempo Relvado. Nós agora estamos mais com Nova Brécia e Coqueiro. E por isso nós temos então mandado fotos do trabalho ali. E como você disse, há poucos dias nós tivemos a oportunidade de fazer uma reorganização do nosso púlpito. E como lá é uma cidade pequena, 3.040 habitantes, na Coqueiro 1.460, né? E são cidades pequenas, as entradas são muito poucas. Então a gente trabalha lá com aquele trabalho que a gente vai angariando fundos através de promoções, mas também de pessoas que nos ajudam. E esses, eu recebi uma ligação lá e a pessoa me disse assim: pastor, eu gostaria de fazer um investimento na igreja. E eu, opa, o que que seria? Não, a gente gostaria de trazer pintar aquele púlpito, pintar aquele local ali. E aí nós, além de comprar o material, nós damos a mão de obra. E foi o que aconteceu. Está muito lindo, ficou lindo demais, né? Estamos lá trabalhando também no lado espiritual, buscando almas para o reino do Senhor. É um trabalho bastante dificultoso, o pessoal muito, muito incrédulo. Mas Deus tem nos abençoado e temos angariado almas, vidas para o reino do Senhor. E isso tudo tem a participação direta da Igreja Assembleia de Deus aqui de São Borja, que nos ajuda, que nos mantém, inclusive, lá, né? Nós temos a oportunidade, através do Departamento de Missão, a qual nós queremos já trazer a nossa saudação, irmão Joaquim, irmão Charles, e na pessoa desses dois homens de Deus, amigos, queridos, a todo o Departamento de Missão, a todo, indistintamente daquilo que você faz no departamento. Do colaborador ao dirigente. Muito obrigado, igreja amada. Muito obrigado. Que Deus continue abençoando. Nós só estamos no campo missionário porque tem alguém aqui em São Borja que contribui, que ajuda, que mantém, né? Que dentro da sua contribuição está ajudando o departamento de missão, e o departamento de missão ajudando todos nós missionários, não só eu, mas tantos outros missionários. Se eu for citar aqui, de repente eu posso pecar. Mas a nossa então saudação a todos os amados irmãos. E eu não posso deixar de ir nesse microfone de trazer um abraço, um carinho muito forte ao meu querido pastor Ossir Caetano Chaves, homem que nós temos um respeito, um carinho por muito tempo. E aos demais pastores, que Deus abençoe a cada um, família querida.
0: Muito bem, irmão Jorge Borba, então com a sua saudação inicial e também contando um pouco ali do trabalho na Serra Gaúcha. Trouxe aqui para nós, o Edson trouxe aqui para nós um pedido. A gente sabe que o rádio é utilidade pública, né? Temos ouvintes de todos os lugares e os ouvintes querem saber a altura do Rio Uruguai. Fomos procurar. Aqui tem aberto a Prefeitura Naval, 10,22 metros, e sobe o Rio Uruguai do lado argentino. Sabemos que a régua do lado brasileiro é em torno de 60, 70 centímetros a menos. Mas continua subindo. A notícia boa é que eu soberbio até São Xavier, até Porto Xavier, já está baixando. Então, tende a estabilizar nas próximas horas aqui na cidade de São Borja, Mas 10h22 significa que aqui pela régua brasileira está com uns 9,60, 9,70, cruzou da cota de emergência já. Então, para você que perguntou, a gente também é informação o programa, fomos procurar e estamos divulgando a última atualização da Prefeitura Naval sobre a altura do Rio Uruguai.
1: Muito bem, ligou para nós ali do bairro do Passo, irmão Wilson Pereira, o parente, né? Está ligadinho na programação, juntamente com a sua família, e ele está parabenizando o irmão Valdir Pereira pelo seu aniversário, irmão Belmiro da Silva também pelo seu aniversário, e o irmão José de Abreu, que está em viagem, vindo de Santa Catarina, e também o seu filho Zaqueu, todos de aniversário. Olha aí, ó, tá linda a coisa. Que Deus abençoe nesta oportunidade o irmão Wilson Soares, que está na audiência da programação.
0: Irmão Valdori Maidana, é da equipe de missões também, tem me mandado umas fotos tentadoras. Boa coisa, como diz o irmão Carlos Jocely, a carne muito linda sendo preparada já, os irmãos já lidando para o churrasco do meio-dia. É, Deus abençoe, certamente os irmãos estão com o rádio ligado ali no Salão Social da Igreja. É nosso abraço, a nossa saudação a todos que estão trabalhando ali no Salão Social, preparando o almoço para logo mais o meio-dia. Paz do Senhor, peço oração para os meus netos Pedro, Isabela, Tel, para os meus filhos Leonardo, Tatiane, Josiane, para Tânia. Deus abençoe. E para todos os pastores, é a irmã Tânia Moura, que está sempre participando da programação. Um abraço lá em Santo André, Grande São Paulo, Mauir Chaves, a Cláudia, já estão nos ouvindo, estão mandando um abraço a todos os amigos, familiares aqui de São Borja, também do Itacrubi, para sua mãezinha, irmã Alfa, que está ouvindo a programação. Vai nosso abraço, irmã Alfa Chaves, que sempre está na audiência do programa, ela que agora está residindo aqui na cidade de São Borja. A irmã Lourdes Ortiz também mandando foto de um fogão a lenha, aqui já com fogo aquecendo o lar, né? E aquece, tira a umidade.

0: de dentro das residências. Paz, irmão Carlos, estamos na audiência. É, Maria Santos e irmão Lourenço já se organizando, né, irmã? Já com o fogão ligado, organizando o almoço para o próximo meio-dia. Pastor Gesiel Lemos, desde Salvador, na Bahia, por aqui amanheceu com garoa e uma temperatura agradável, 23 graus, muito boa a temperatura. Irmão Jorge Borba tirando uma selfie ali da programação. Paz do Senhor, estamos na escuta. Deus abençoe a todos os ouvintes. Forte abraço ao pastor Jorge Borba, aos programadores e a todos os missionários. Pastor Gesiel Lemos, desde Salvador, na Bahia, irmão Borba.
1: Igual a ele.
0: Nos ouvindo sempre, mesmo distante, ele continua participando, prestigiando a programação Boas Novas.
2: Muito bem, vai o nosso abraço para os irmãos que estão ali na cozinha, no salão de festa da igreja, na pessoa do irmão Valdoir Maidana, que desde a madrugada está ali trabalhando e já enviou uma foto para nós, está muito bonito aí. Um abraço a todos os irmãos, também a Maria Santos, irmão Lourenço, que estão em casa se organizando para ir ao culto hoje pela manhã de missão na igreja.
0: Muito bem, nosso abraço para São Miguel das Missões, irmão Manuel Fanfa do Amaral, nos ouvindo, pede um hino para o seu elefe espiritual, manda um abraço a todos nós aqui do estúdio e também a todos os irmãos que estão na audiência da programação. Um abraço especial ao pastor Ossiro, pastor Dorasnaldo. Então, nosso abraço também ao irmão Manuel Fanfa do Amaral, São Miguel das Missões e a toda a sua família. Também, como já falei, na Estrada do Pessegueiro, lá no Itacrubi, os irmãos também estão na audiência e pediram, tanto o irmão Manuel Fanfa, como o irmão Tito, também a família Guedes, pediram e vão ouvir o Ciri Carlos, Castelo de Areia, 8 horas 31 minutos.

horas 35 minutos, 8h35. Deu problema ali no tocador da emissora, mas conseguimos rodar linda manhã. Oferecemos para todos que pediram aqui na programação, todos os nossos queridos irmãos que estão na audiência. Mais uma vez, ligou lá o Cláudio desde o Itacrubi, está oferecendo todo o programa de hoje para o cunhado Juvenal, na Fazenda Estrela, também para o Dilson na Fazenda Rancho Grande, e são nossos ouvintes juntamente com seus familiares. Que Deus abençoe os nossos queridos irmãos. Paz do Senhor na audiência. Quero homenagear os irmãos Belmiro da Silva, irmão Valdir Pereira e o irmão José Abreu e demais aniversariantes. Que Deus abençoe a todos. Obrigado, um grande abraço. É o evangelista irmão Moacir Chaves. Um abraço, irmão Moacir, irmã Mariazinha, toda a sua família. A paz do Senhor Jesus, meu irmão Carlos, estou na audiência. Mando uma saudação a vocês da programação e a todos que estão na escuta. Evangelista irmão Márcio Souza, sua família, sempre ouvindo a programação. Essa semana, irmão Márcio passou por um livramento de Deus. Ele trabalha na prefeitura e ele se desloca da sua cidade todos os dias no carro da prefeitura. E um caminhão saiu da pista e veio ao encontro dele. Foi o quanto ele tirou e chegou a ficar as marcas do caminhão no seu carro. Quebrou o retrovisor do lado do nosso querido irmão, mas Deus livrou o irmão Márcio. Então, Deus tem uma missão na tua vida, irmão Márcio. Você é pregador da palavra, você coopera aí com a igreja. Então, Deus te abençoe mais uma vez, juntamente com a tua família. Ele contou esse testemunho para mim, estou contando aqui para ver que Deus ainda faz maravilhas nos dias de hoje. Deus ainda cuida dos seus servos, e é por isso que fizemos, sempre estamos fazendo, naquilo que Deus tem nos colocado, o trabalho do Senhor. Estamos ouvindo pelo rádio, a irmã manda aqui, o rádio dela sintonizado no 1260 da Cultura. Estamos aqui em Timbaúva, interior de São Borja, com meus pais Ruth e Gabriel Chuquel. Um abraço ao vô João Nunes da Silva, em Jaraguá do Sul, Santa Catarina, que é ouvinte assíduo do programa. Quem está escrevendo, que está nos ouvindo lá na Timbaúva, é a Damari Chuquel. Deus abençoe a nossa querida irmã, todos os seus familiares. E a paz do Senhor, estamos na escuta. Manda um abraço ao pastor Ossiri e a vocês aí do estúdio. Esse programa é uma benção. Irmão Charles, um abraço a todos vocês. Irmão Charles, pelo que estou sabendo, nesta semana estarão em viagem de mudança. Vão lá para perto do pastor Borba. Estarão residindo também na Serra Gaúcha. Irmão Marquinho e toda a sua família, um abraço, que Deus abençoe. Olha aqui, ó, o pastor Gesiel já mandou a foto que você passou para ele aqui, confirmando a audiência. Deus abençoe nosso querido irmão. Vamos ouvir mais um hino. Vamos estar ouvindo agora com Antônia Gomes, Volta.

0: Muito bem, retornamos aqui depois de ouvirmos mais um hino com Antônia Gomes. Volta depressa, paz do Senhor. Estamos na escuta aqui no centro do estado, em Santa Maria, com minha esposa. Agradeço pelas orações. Já passou pela cirurgia há 10 dias, está se recuperando bem. Que Deus abençoe a todos. É o pastor Dorasnaldo, então, dando notícias da irmã Rosane. Ela passou por cirurgia, está se recuperando bem ali na casa da filha, estão ali na filha, em Santa Maria. Pelo que fui informado, o pastor Dorasnaldo amanhã está retornando aqui para São Borja, né? Mas está dando a notícia para os irmãos e agradecendo, né? E pedindo que os irmãos continuem orando pela recuperação da saúde da irmã Rosane. Também me mandou um áudio aqui o irmão Milton, lá de Santo Antônio, pedindo oração pela avó da sua esposa, que está hospitalizada em São Luís Gonzaga, para que os irmãos orem pela recuperação da saúde, então, da avó, da esposa do irmão Milton, lá de Santo Antônio.
1: Falando em hospital, irmão Carlos, vai o nosso alô, nosso abraço, a nossa saudação, irmã Zeli Chaves, que certamente está ali na audiência do programa, ouvindo a programação Boas Novas, que Deus venha abençoar, irmã Zeli. Também ali na Piraí, a Teca, está na audiência da programação e está homenageando a sua amiga Nica, né, que está de aniversário, e vai os parabéns da Teca para a Nica pelo seu aniversário. Também lá em Bento Gonçalves, o Altino Rocha é ouvinte de todas as programações, juntamente com a sua esposa Lisete, seus filhos, seus netos, sempre na programação Boas Novas.
0: A Lisete Arce, esposa do Edson Arce, estão nos ouvindo, está agradecendo a Deus. Ela vinha lutando, precisava fazer a cirurgia na sua vista, e ela fez a cirurgia, foi bem sucedida, então está agradecendo a Deus, agradecendo as orações dos irmãos. Continuamos orando por você, Lisete. Deus vai te restaurar totalmente a tua visão, para que você possa ter as tuas atividades retomadas e você possa ir nos cultos, né? Culto da Vitória, ela não perde, ela tem fé que Deus abençoa a vida dela. Também pastor Dorasnaldo quer parabenizar os aniversariantes, evangelista Belmiro da Silva, evangelista Valdir Pereira e o evangelista Josué Dias e os demais aniversariantes. Pastor Dorasnaldo, desde Santa Maria, mandando essas mensagens. O irmão Márcio também está à beira do fogão chimarrando lá desde Sulina, diz ele, que é uma cidade muito fria do sul do estado do Paraná. Pastor Jorge Borba, nesse momento, com a mensagem da Palavra de Deus. No final, irmão Borba, orando por todos nós que estamos à frente dessa programação e por todos os nossos ouvintes, em especial aqueles que têm feito seus pedidos de oração.
2: Muito bem, nós queremos mais uma vez trazer aqui a nossa saudação ao nosso pastor presidente, pastor Sidney, na sua pessoa, cumprimentar dos demais. Um abraço muito especial ao nosso amigo, irmão, reverendo pastor Dorasnaldo Chaves e irmã Rosane, que estamos sempre em oração e crendo na vitória total, completa. Nosso abraço também à nossa querida amiga, irmã Zeli Chaves. E aos demais, um abraço especial aos nossos irmãos aniversariantes, irmão Josué, dia 1º, irmão Valdir, dia 3, irmão Belmiro, dia 4, irmão Abreu, dia 4 também. Queridos amigos, né, do mês de julho, e a gente, como é de julho, sabe os amigos mais próximos desse mês. Queridos, nós queremos que você abra sua Bíblia em primeira carta do apóstolo Pedro, no capítulo 5, versículos 6 e 7, e com isso nós estamos te convidando a fazer leitura e também meditar um pouco sobre esta palavra. Diz-nos assim o versículo 6, humilhai-vos, pois, debaixo da potente mão de Deus, e ele a seu tempo vos exaltará. Versículo 7, lançando sobre ele toda a vossa ansiedade, porque ele tem cuidado de vós. Queridos amigos, queridos irmãos, Nós sabemos que o escritor desta carta, o apóstolo Pedro, era um homem muito violento, muito sanguinário, um homem viril, que sempre, nas suas ações, sempre procurou a fazer defesa pessoal, principalmente do mestre e dos demais. Tanto é que quando Jesus estava sendo levado, ele puxou da sua espada e tirou a orelha do soldado Malco. Essa foi uma das ações dele e tantas outras, buscando fazer a defesa pessoal como homem, como CPF, como cidadão. Mas agora nós vemos, depois de tudo que aconteceu, Jesus foi morto, ressuscitou, foi assunto aos céus, e agora Pedro está junto com os demais, aguardando a promessa que o próprio Jesus tinha deixado aos seus discípulos e a todos nós. Eu não vos deixarei órfão, mas eu enviarei outro Consolador, e ele vos fará lembrar de tudo quanto vos tenho dito. Quando Pedro, agora reunido com os demais, no cenáculo, aguardando a promessa, o batismo, o revestimento de poder, através do Espírito Santo, este outro Consolador que o próprio Cristo tinha definido, Pedro está ali juntamente com os demais e, de repente, um vento veemente veio e tomou conta daquele lugar, e foram distribuídas línguas, repartidas como de fogo, em forma de vento veemente fortíssimo, que sacudiu as estruturas não só da casa, mas sacudiu as estruturas humanas, alterando todo o ritmo daquelas pessoas. Mas então, queridos, nós vamos chegar agora, Pedro totalmente diferente, pregando o Evangelho, e mais de 3.000 pessoas aceitaram Jesus como único e suficiente Salvador, e todos eles ficaram admirados. Como assim, a esta hora, esses homens estão cheios de mostos, bêbados? E Pedro diz: não, varões, esses moços não estão cheios. Nós não estamos embriagados com o vinho, mas estamos cheios da glória, do poder, da graça que vem do céu para todo aquele que crê. E agora Pedro está escrevendo nessa primeira carta, dizendo para todos: humilhai-vos, pois debaixo da potente mão. Por que que Pedro está com uma clareza, colocando para os seus leitores, para os seus, aquelas pessoas que puderam já de antemão saber o que estava acontecendo? Porque Pedro, depois de tudo que aconteceu, como começamos falando, Pedro agora se humilhou, Pedro agora se colocou aos pés do Senhor, Pedro agora disse para o Senhor que ele não mais faria aquilo que estava na sua mente, na sua emoção, ou até na sua razão, mas Pedro agora estava dizendo: eu me humilhei, eu deixei o Senhor entrar no meu coração, eu deixei o Senhor tomar conta das rédeas da minha vida, eu deixei o Senhor fazer aquilo que lhe apraz e me chamar agora não mais de um homem viril, de um homem violento, mas agora de um homem que pode e deve ser o homem de Deus. Meu amigo, minha amiga, minha irmã, você que está me ouvindo através do rádio, através da internet, seja onde você estiver, eu quero te fazer um convite: conheça mais a vida de Pedro, porque Pedro vai lhe dizer mais adiante, depois de ele dizer: humilhai-vos, pois, debaixo da potente mão de Deus. Aleluia, ele a seu tempo vai te exaltar, ele a seu tempo vai dizer, não simplesmente com palavras, mas com ações, com atos, que ele mudou, que ele foi transformado, que ele agora não é mais o mesmo homem. E eu quero te dizer que você também não vai ser a mesma mulher depois de você entender e interpretar aquilo que Deus quer com você. Eu quero te dizer que a gente, no campo missionário, ouve, vê e assiste tantas coisas que a gente gostaria, como humano, tomar algumas decisões, mas através da oração, através da fé, através do Evangelho de Jesus Cristo, é possível essas mudanças. E vemos e vimos homens e mulheres de uma vida desgraçada, de uma vida sem paz, de uma vida sem esperança, de uma vida elevada ao termo que para muitos diz, mas isso não presta mais para a sociedade, isso não presta mais, isso só a cadeia, isso só a morte, isso só tirando a vida. Mas eu quero te dizer, aleluia, que a palavra de Deus é uma palavra que convence, é uma palavra que transforma, é uma palavra que faz o homem e a mulher tomar diferentes atitudes. E quando Pedro diz que é para nós entendermos que estamos debaixo não simplesmente de uma mão, não é simplesmente debaixo de uma ordem humana, não é simplesmente debaixo de uma ação governamental, não, mas agora nós estamos debaixo de algo especial, a potente mão de Deus. E quando estamos debaixo da potente mão de Deus, nós entendemos que esta

0: encontro a você, mas eu quero te convidar nesta manhã, neste domingo aprazível, neste local onde você está, que você pare, pense e comece a ter uma novidade de vida. E essa novidade, ela chama-se entrega o teu caminho ao Senhor, confia nele, ele o mais ele fará. Porque dessa novidade, essa novidade é a que nós pregamos, essa é a novidade que nós levamos, essa é a novidade que nós já conhecemos, porque ninguém consegue descrever para outra pessoa aquilo que não vive, aquilo que não tem, aquilo que não sente. Mas nós agora entregamos ao Senhor, nós lançamos sobre ele toda a nossa ansiedade, seja ela de cunho material, financeiro, espiritual, conjugal. Aonde está essa dificuldade? Lance aos pés do Senhor, lance para que ele a seu tempo vos exalte, para que ele ao seu tempo te dê a vitória. E a vitória não é para amanhã, não é para depois, mas a vitória é quando nós cremos que o Senhor pode todas as coisas. É, o próprio Jesus disse que para o homem é impossível, mas para ele tudo é possível. Meu amigo, minha amiga, eu quero orar por você, eu quero clamar ao Deus eterno, o Deus que Pedro está agora, depois de tudo isto, te convidando. Lança, coloca. Sabemos nós que lançar não é simplesmente nós chegar e colocar alguma coisa para alguém, mas é para nós deixarmos. Quando eu coloco o meu aparelho celular na mão de alguém, eu estou dizendo: segura aí, toma aí, guarda aí, fica com ele aí. Assim nós devemos fazer ao Senhor Jesus Cristo. Lançar, colocar, debruçar, esperar com paciência, como diz o salmista: esperei com paciência no Senhor, e ele ouviu o meu clamor. Aleluia. E esse clamor tem que ser nesta manhã. Esse clamor tem que ser o seu. Eu vou orar aqui, eu vou interceder por você, mas você vai fazer a tua oração aí onde você está. Faça uma nova vereda. Se você ainda não aceitou Jesus, aceite. Se você está parado, volte. Se você está triste, eu quero te dizer que Jesus é alegria. Aleluia. Vamos orar? Querido e amado Deus, aqui estamos, Senhor, nesta emissora, e estamos em muitos e muitos lares, Senhor. Pessoas neste momento que estão ouvindo esta mensagem, Pai, que o Senhor tem nos dado para trazer. E eu creio, Senhor, que o Senhor ainda é o mesmo que faz milagre. Entra com providência nesta vida, nesse lar, nesta família. Ó Deus, nessa pessoa que está enferma, repreendendo toda a enfermidade, dando força, coragem para avançar. Em nome de Jesus. Amém e amém.
1: Irmão Everton Pereira está na escuta juntamente com a sua família, mandando a paz do Senhor para todos os nossos irmãos e ouvintes. Também irmão Cristiano Mancides participando. Paz, irmão. Quero homenagear minha esposa Ana Paula Mancides, que dia 7 estará de aniversário. Receba todos os hinos para o seu elevo espiritual. Quem está homenageando é o esposo Cristiano Mancides e suas filhas Esther e Elisa. Grande abraço, irmão Cristiano e a irmã que é Ana Paula, que estará aniversariando esta semana. Que Deus abençoe. Agora, 9 horas da manhã, culto de missão no Templo Sede da Igreja Evangélica Assembleia de Deus, participação do pastor Jorge Borba, demais irmãos que estão participando, presentes ali no 11º Congresso de Missões. Às 12 horas, churrasco beneficente, tanto para você almoçar ali no Salão Social, como para você levar para tua casa, para cear aí juntamente com tua família. E à noite, a partir das 18h30, culto de encerramento do 11º Congresso de Missões, todos convidados. Só nos resta agradecer a todos que estiveram conosco nessa hora de programação. Queremos te convidar, agradecer a presença do irmão Jorge Borba, irmão Carlos Jocely, o trabalho do Edson ali na técnica de som. Queremos te convidar, querendo Deus, no próximo domingo, nesse mesmo horário, por essa mesma emissora,

0: estaremos aqui mais uma vez para mais uma edição de um programa Boas Novas. Bom dia, irmãos e ouvintes, na paz do Senhor.
1: Chegamos ao ponto final do programa Boas Novas. 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
11: Para sempre seja louvado.
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12: Bom dia, irmãos e irmãs. Bem-vindos ao 14º domingo do tempo comum. Aqui estamos reunidos nesse dia bendito, memória da Páscoa do Senhor. Foi Ele mesmo quem nos trouxe aqui para reacender em nós a chama da fé, da esperança e da capacidade de amar a todo momento. Unimos-nos ao louvor do Cristo Pai, na total ação de graças e na acolhida de Sua Palavra. Assim adentremos o mistério da salvação que celebraremos nessa liturgia cantando.

0: Desejando que o Senhor abra os nossos lábios e tome o nosso coração, nós rezamos em nome do Pai, do Filho e do Espírito Santo.
1: Amém. Amém.
0: A graça de nosso Senhor Jesus Cristo, amor do Pai e a comunhão do Espírito Santo estejam convosco.
2: Bendito seja Deus que nos reuniu no amor de Cristo.
0: Muitas vezes o nosso coração se endurece por causa do nosso pecado. Pecamos, falhamos, guardamos no nosso coração traumas, mágoas, ressentimentos, e tudo isso vai endurecendo o nosso coração. E nós precisamos nos libertar dessas coisas que dificultam a presença do Senhor no nosso coração, junto com os nossos pecados, são tralhas, entulhos, e o Senhor precisa nos libertar. Passamos um momento de silêncio reconhecendo que somos pecadores e clamamos pela misericórdia do Senhor. Peçamos perdão cantando.

0: colocando a mão no nosso coração. Senhor, realiza nos nossos corações a profecia que falaste pela boca de Ezequiel. Tirarei do vosso peito vosso coração de pedra e vos darei um novo coração. E soprarei nesse novo coração o meu espírito para que revivais. Tira, Senhor, todo entulho, todo lixo, todo pecado, todas as mágoas, traumas, ressentimentos, dores que guardamos no nosso coração e que nos impedem de ser felizes contigo, Senhor. Cura esses nossos corações endurecidos e nos liberta do pecado para que perseveremos na caminhada rumo à casa do Pai. Deus Todo-Poderoso, tenha compaixão de nós. Perdoe os nossos pecados e nos conduza à vida eterna.
1: Amém.

0: Oremos. Ó Deus, pela humilhação do vosso Filho, reerguestes o mundo decaído. Dai-nos uma santa alegria para que, livres da escravidão do pecado, cheguemos à felicidade eterna. Por nosso Senhor Jesus Cristo, vosso Filho, que é Deus, e convosco vive e reina na unidade do Espírito Santo por todos os séculos dos séculos.
1: Amém. Amém. Irmãos e irmãs, disponhamos os nossos ouvidos e os nossos corações para acolher com a força do Espírito o dom da palavra de Deus.

0: Leitura da profecia de Zacarias. Assim diz o Senhor: exulta, cidade de Sião, rejubila, cidade de Jerusalém. Eis que vem teu rei ao teu encontro. Ele é justo, ele salva, é humilde e vem montado num jumento, um potro cria de jumento. Eliminará os carros de Efraim, os cavalos de Jerusalém. Ele quebrará o arco de guerreiro, anunciará a paz às nações. Seu domínio se estenderá de um mar a outro mar, e desde o rio até os confins da terra. Palavra do Senhor.
1: Graças a Deus.

0: Ó meu Deus, quero exaltar-vos, ó meu Rei, e bendizer o vosso nome pelos séculos. Todos os dias haverei de bendizer-vos e de louvar o vosso nome para sempre.
1: Bendito eternamente vosso nome, ó Senhor.
0: Misericórdia e piedade, ó Senhor, é o Senhor. Ele é amor, é paciência, é compaixão. O Senhor é muito bom para com todos. Sua ternura abraça.

0: vossas obras, ó Senhor, que vos glorifiquem, e os vossos santos com louvores vos bendigam. Narrem a glória e o esplendor de vosso reino, e saibam proclamar vosso poder.
1: Bendito eternamente vosso nome, ó Senhor.
0: Senhor é amor fiel, em sua palavra é santidade, em toda obra que ele faz. Ele sustenta todo aquele que vacila, que levanta todo aquele que tombou.

Leitura da Carta de São Paulo aos Romanos. Irmãos, vós não viveis segundo a carne, mas segundo o Espírito, se realmente o Espírito de Deus mora em vós. Se alguém não tem o Espírito de Cristo, não pertence a Cristo. E se o Espírito daquele que ressuscitou Jesus dentre os mortos mora em vós, então aquele que ressuscitou Jesus Cristo dentre os mortos vivificará também vossos corpos mortais por meio do seu Espírito que mora em vós. Portanto, irmãos, temos uma dívida, mas não para com a carne, para vivermos segundo a carne. Pois se viverdes segundo a carne, morrereis. Mas se pelo Espírito matardes o procedimento carnal, então vivereis. Palavra do Senhor. Graças a Deus.

0: Senhor esteja convosco.
1: Ele está no meio de nós.
0: Proclamação do Evangelho de nosso Senhor Jesus Cristo, segundo São Mateus.
1: Glória a vós, Senhor.
0: Naquele tempo, Jesus pôs-se a dizer: Eu te louvo, ó Pai, Senhor do céu e da terra, porque escondestes estas coisas aos sábios e entendidos e a revelaste aos pequeninos. Sim, Pai, porque assim foi do teu agrado. Tudo me foi entregue por meu Pai, e ninguém conhece o Filho senão o Pai, e ninguém conhece o Pai senão o Filho e aquele a quem o Filho quiser revelar. Vinde a mim, todos vós que estáis cansados e fatigados sob o peso dos vossos fardos, e eu vos darei descanso. Tomai sobre vós o meu jugo e aprendei de mim, porque sou manso e humilde de coração, e vós encontrareis descanso, pois o meu jugo é suave e o meu fardo é leve. Palavra da salvação.
1: Glória a vós, Senhor.
0: Podemos nos sentar. Eu te louvo, ó Pai, Senhor do céu e da terra, porque escondestes essas coisas aos sábios e entendidos e as revelaste aos pequeninos. A grande chave de leitura para nós entendermos este Evangelho é nós nos abandonarmos nas mãos do Senhor. Quando verdadeiramente nos abandonamos nas mãos do Senhor, Ele realiza em nós maravilhas. Agora, quando nos achamos, aí a coisa não funciona. O grande segredo é esse: louvar, bendizer, adorar o Senhor e se abandonar em suas mãos. A liturgia nos revela pela profecia de Zacarias que o Senhor vai entrar montado num jumento. Eles ansiavam por um rei que os libertasse da escravidão romana, do domínio estrangeiro que oprimia o povo, cobrava impostos caríssimos, enriquecia uma elite que era conivente com a dominação. Mas Jesus entra em Jerusalém, é saudado com hosanas, hosanas ao filho de Davi, bendito aquele que vem em nome do Senhor, mas entra montado num jumento, numa cria de jumenta, num potro. Que rei é esse que não entra num cavalo de raça, com os melhores arreios, com o poder do exército para dominar? Não, entra humilde, nasce pobre numa manjedoura. Essa contradição eles não conseguem entender e não vão entender nunca, porque o seu coração não se abre à graça do Senhor. Mas aqueles que se abriram desde já, desde cedo, entenderam aquilo que Jesus vem falar. Vem falar de um reino de paz, de amor, num reino onde não há dores, não há lágrimas, não há sofrimento, e é lá, junto com o nosso Senhor, com o nosso Pai, é lá que nós voltamos. Aqui somos peregrinos, e aqui ficamos amarrados nesse mundo, sofrendo nesse mundo, pagando as penas desse mundo, nos entristecendo, nos magoando, nos sofrendo. Mas na casa do Pai há muitas moradas, e é para lá que nós vamos. E nós precisamos desde já entender aqui isso, e preparando essa vida eterna quando nos relacionamos, quando sabemos perdoar, quando sabemos acolher, quando sabemos entender a limitação de cada irmão, de cada irmã de caminhada. Isso tudo é um processo que nos leva à casa do Pai. E nós precisamos fazer esse processo. E muitas vezes nós estamos cansados, nós estamos atribulados, a doença nos visita, a morte nos visita. Isso nos coloca para baixo, isso nos entristece, isso nos faz sofrer. Mas Jesus revela que Ele é o Senhor. Ele louva o Pai porque escondeu essas coisas aos sábios, aos entendidos. Mas Jesus se apresenta como pastor, se apresenta como a porta que conduz à salvação, se apresenta como aquele que nos conduz à verdadeira vida, eu sou o caminho, a verdade e a vida, e diz mais, aprendei de mim, aprendei e tomai sobre vós o meu jugo e aprendei de mim, porque sou manso e humilde de coração, e vós encontrareis descanso, pois meu jugo é suave e o meu fardo é leve. E aqui então, quando nós abrimos o nosso coração e nos deixamos inundar pela graça do Senhor, todas essas tribulações materiais, essas tribulações emocionais do mundo, são nada diante da força que o Senhor nos dá. É Ele que nos coloca de pé diante da doença. É Ele que nos coloca de pé diante da morte que nos visita, que nos entristece. Nós sofremos, nós choramos, mas temos a certeza que aqueles que morrem antes que nós, vão antes que nós ao encontro do Senhor. Quando Jesus se transfigura em toda a sua beleza, toda a sua majestade, toda a sua glória no alto do Tabor, aqueles três discípulos estão extasiados, vendo toda aquela beleza. E Pedro não quer sair dali. O apóstolo não quer sair dali, porque ele ali está contemplando toda a maravilha que ele sonha, toda a maravilha que ele deseja na sua vida. Aqui é bom estar. Eu faço três tendas, Senhor. Uma para ti, outra para Moisés, outra para Elias, a lei e os profetas, e vamos ficar aqui. Mas o Senhor os quer no mundo. O Senhor nos quer no mundo, trabalhando no mundo, mostrando essa presença do Senhor. Quando viemos aqui, nos alimentamos da palavra, nos alimentamos da Eucaristia, mas nós somos chamados a testemunhar lá fora, na sociedade, no mundo, que Jesus é o Senhor e que nós precisamos desse Senhor, que esse Senhor nos sustenta, que esse Senhor nos coloca de pé diante de toda e qualquer tribulação, porque Ele é o Senhor. Ele nos ama com amor incondicional e tanto prova esse amor que Ele se entrega à morte de cruz para nos resgatar dos nossos pecados. Quando endurecemos o nosso coração e não nos abrimos à graça do Senhor. E tanto é verdade que São Paulo vai dizer assim, vivam segundo o Espírito, abram o coração para acolher a graça, o amor do Senhor nos seus corações. Nós somos chamados a nos alimentar do Espírito Santo, clamar pelo Espírito, que o Espírito nos sustenta, que o Espírito nos revela a palavra, nos revela a presença de Jesus no dia a dia das nossas vidas. Que o Senhor nos conduza verdadeiramente à vida eterna. Fechemos os nossos olhos. Senhor, fonte de todo amor e misericórdia, derrama no coração destes teus filhos e filhas a graça do Espírito Santo. A mesma graça que derramastes na manhã de Pentecostes e transformastes aqueles discípulos de medrosos em corajosos a testemunhar que tu és Deus e Senhor, a não ter medo das prisões, da morte, dos açoites, mas na certeza de que a vida verdadeira está no seio de amor na casa do Pai. Derrama sobre esses teus filhos, realiza na vida deles um novo Pentecostes e inunda esses corações com os dons, com os frutos, com os carismas do teu amor, para que possam permanecer de pé diante de toda e qualquer tribulação, sempre testemunhando que tu és o Senhor. Louvado seja nosso Senhor Jesus Cristo.
2: Para sempre seja louvado.
0: Creio em Deus Pai Todo-Poderoso,
2: Criador do céu e da terra, e em Jesus Cristo, seu único Filho, nosso Senhor, que foi concebido pelo poder do Espírito Santo, nasceu da Virgem Maria,
0: padeceu sob Pôncio Pilatos, foi crucificado, morto e sepultado, desceu à mansão dos mortos, ressuscitou ao terceiro dia, subiu aos céus, está sentado à direita de Deus Pai Todo-Poderoso, de onde há de vir a julgar os vivos e os mortos. Creio no Espírito Santo, na Santa Igreja Católica, na comunhão dos santos, na remissão dos pecados, na ressurreição da carne, na vida eterna. Amém. apresentemos as preces da nossa comunidade. No final de cada prece, nós vamos dizer: Senhor, escutai a nossa prece.
2: Senhor, escutai a nossa prece. Para que a Igreja de Deus, na dinâmica do Evangelho, sempre acolha e anuncie o mistério de amor revelado à humanidade através de Jesus Cristo, rezemos.
1: Senhor, escutai a nossa prece.
2: Para que os pobres, os humildes e pequenos, os quais são prediletos ao amor de Deus, encontrem em nossas comunidades a sua verdadeira casa, rezemos.
1: Senhor, escutai a nossa prece.
2: Para que os pais que choram a morte de um filho ou uma filha encontrem apoio na comunidade e obtenham do Espírito Consolador a paz de coração, rezemos.
1: Senhor, escutai a nossa prece.
2: Para que nós, celebrando essa liturgia, tenhamos a graça de nos tornarmos pessoas mais sensíveis aos mistérios do reino escondido na simplicidade e no compromisso fiel. Rezemos.
1: Senhor, escutai a nossa prece.
0: Por todas essas preces proclamadas agora, pelas intenções que trazemos nos nossos corações, tudo isso, Senhor, nós vos entregamos a vossa infinita misericórdia. Amém.
2: Amém.
0: Na celebração da palavra com a distribuição da Eucaristia, não temos as ofertas de pão e vinho no altar, mas podemos fazer um momento de partilha. Enquanto isso, cantemos.

que a cada dia possamos querer cada vez mais estar ao lado do Senhor. Nós vamos trazer o Senhor do Sacrário e fazer um pequeno momento de adoração. Quem puder ajoelhar, ajoelha. Quem não puder, pode ficar de pé ou sentado.

0: encarnaste por amor, te encarnaste por amor, habita como amor nos nossos corações. Tudo é obra do teu amor. E nós precisamos, cada dia, clamar por este amor em nossas vidas. Visita, Senhor, o coração de cada irmão, cada irmã presente aqui ou pela rádio, em casa, que não tem sentido a força deste amor em seus corações. Concede a cada um deles, Senhor, esta graça de se sentirem amados por Ti, porque Tu colocas o Teu olhar na vida de cada um de nós. Enche-nos do Teu amor. Faz-nos sentir o quanto somos amados e nos coloca de pé diante de toda e qualquer tribulação, porque amados somos sustentados pelo amor. Tudo é obra do Teu amor. E nós queremos Te louvar, Te bendizer, Te glorificar, porque Tu és um Deus misericordioso, amoroso, onisciente, onipresente, onipotente, vivo no meio de nós, caminhando conosco, nos conduzindo. Eis-nos aqui, Senhor. Queremos nos abandonar nas Tuas mãos, sabendo que somos amados. Mas carente, Senhor, Teus discípulos pediram. João ensinou seus discípulos a rezar. Ensina-nos a rezar. E aí Tu ensinaste a oração que nos faz filhos e filhas amados. Pai nosso, que estais no céu, santificado seja o vosso nome. Venha a nós o vosso reino. Seja feita a vossa vontade, assim na terra como no céu. O pão nosso de cada dia nos dai hoje. Perdoai as nossas ofensas, assim como nós perdoamos a quem nos tem ofendido. E não nos deixeis cair em tentação, mas livrai-nos do mal. Amém. Felizes os convidados para a ceia do Senhor. Eis o Senhor Jesus Cristo, o Cordeiro de Deus, que tira o pecado do mundo. Senhor, eu não sou digno de que entreis em minha morada, mas dizei uma palavra e serei salvo. Que o corpo de Cristo nos guarde para a vida eterna.
1: Amém.

0: Vamos pedir a intercessão da Nossa Senhora por nossas famílias, para ela cubra os nossos lares com seu manto de amor, nos livrando das ciladas do inimigo infernal. Ave Maria, cheia de graça, o Senhor é convosco. Bendita sois vós entre as mulheres, e bendito é o fruto do vosso ventre, Jesus. Santa Maria, Mãe de Deus, rogai por nós, pecadores, agora e na hora de nossa morte. Amém. Rogai por nós, Santa Mãe de Deus,
1: para que sejamos dignos das promessas de Cristo.
0: Oremos. Senhor, derramai abundantemente a graça celeste sobre os vossos filhos, para que vos louvem os seus lábios, vos glorifiquem a sua alma e vos exalte também a sua vida. E porque é vosso dom tudo que somos, seja para nós tudo que vivemos. Por Cristo nosso Senhor.
1: Amém. Amém.
0: O Senhor esteja convosco.
1: Ele está no meio de nós.
0: No final de cada invocação, digamos amém. O Senhor vos abençoe e vos guarde.
1: Amém. Amém.
0: Ele vos mostre a sua face e se compadeça de vós.
1: Amém. Amém.
0: Volva para vós o seu olhar e vos dê a sua paz.
1: Amém.
0: E Deus os abençoa em nome do Pai, do Filho e do Espírito Santo.
1: Amém. Amém.
0: Glorificai o Senhor com vossas vidas e de em paz que o Senhor vos acompanhe.
1: Graças a Deus.

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3: 10 horas e 2 minutos, é a sua Rádio Cultura de São Borja e o seu programa Charla de Galpão chegando neste domingo 5 de julho de 2026. Grande abraço, meu amigo Edson Dutra, desde cedito por aqui no estúdio da Rádio Cultura, no teclado, vamos melhor dizendo, né, Edson? Vamos abraçando a nossa querida comunidade samborgense da cidade, do centro, das vilas, dos bairros, né? Interior do município, nos mais longínquos rincões, recebam o nosso fraterno abraço e desejo de um domingo de luz, de paz, de clareza, de muita harmonia em todos os lares. Você que está trabalhando, nosso abraço. Você que está descansando, também receba o nosso abraço, nosso carinho e nossa gratidão pela companhia. As empresas parceiras também, nosso fraterno abraço, nosso eterno agradecimento, né? 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Terça-feira, dia 7, 2 anos de charla de galpão, né, Edson Dutra? Parece-me que foi ontem, né? Mas não é, já estaremos aí, se Deus quiser, fechando 2 anos aqui dessa parceria com essas empresas valorosas, empresas que quando a gente chega nunca dá o de casa em Itapera, bate na porta e não tem tramela. Abraço, Indiada Macanudo, sucesso e muita luz na caminhada. Vamos abrindo a cancela musical deste domingo, meu amigo Edson Dutra, nublado, não sei se chove, se não chove, frio bastante, né? É inverno, estamos no inverno, não tem outro jeito, né? Vamos chamando desta feita. Peraí um pouquinho, tem um avisinho de utilidade pública aqui. Um tiozinho esteve aqui agora, o seu Paulo César dos Santos Martins. Ele reside na Borja do Canto ali. Andradas, esquina com José Ribeiro, 490. Ele perdeu os documentos, a carteira contendo todos os documentos pessoais na Borja do Canto ali, próximo ao posto UBR ali, né? Então, se alguém encontrou, por favor, né, devolva ali, ele não tem nem contato, telefone para ligar, assim, então é um pedido que eu faço, né? Se alguém encontrar uma carteira contendo os documentos de Paulo César dos Santos Martins, entrega ali na Andradas, esquina José Ribeiro, número 490. Nossa gratidão de antemão, já com certeza alguém encontrou e está só aguardando para fazer a devolução, porque não serve para ninguém a documentação dessa pessoa, do seu Paulo, só serve para ele. Então, música na conversa, amigo velho, Edson Dutra, o Chiquita e Bordoneio, os Tiranos, o Celso Souza e o Wilson Paim, a minha cancela musical do Charla de Galpão. Abraço, amigos, abraço, amigas, fiquem com Deus, ótimo domingo a todos nós.

10h24, é a sua Rádio Cultura de São Borja e o seu programa Charla de Galpão. Cantaram para nós neste primeira parte musical os Chiquito e Bordonei, interpretaram os Dançador de Vaneira. Os Tiranos interpretaram Rio Grande Velho, o Celso Souza interpretou Manotaços e o Wilson Paim encerrou a primeira parte interpretando um pito. Nós vamos aí, mais uma vez, agradecendo a sintonia de todos vocês, você que está acordando agora, preparando o chimarrão, né? Nosso agradecimento pela companhia até as 13 horas. Hoje vamos encerrar um pouquinho mais cedo, hoje nós temos aí o programa do colega Aládio Fiorin, é lá do piquete do Aterro, né, o seu João lá, né? É um evento aí beneficente para em prol do tratamento de saúde do nosso colega, também de Euclides Dornelis. O convite, mais uma vez, reforço o convite a todos os amigos e amigas que estão sintonizados, que gostam, né, de participar, de dançar, se divertir, de brincar e colaborar, principalmente, né, com esse evento beneficente em prol do tratamento de saúde do meu amigo Euclides Dornelis. Abraço, gurizada. Vou ver se passo por aí para dar um abraço em vocês a hora que sair daqui. E depois seguir para o sorteio do bife, mais tarde o jogo do Brasil, né? Temos que vencer hoje, vencer, vencer e vencer, não tem jeito. Então voltar embora, mas não vamos voltar hoje, não. Vamos vencer, sim, se Deus quiser. Mas, amigo velho Edson Dutra, vamos... Quero abraçar aqui um amigo velho que está de aniversário, daqui a pouco chega a turma lá e ele disse que já não consegue mais ouvir o rádio, né? Seu Dirceu Flores, abraço, índio velho, saúde, paz e luz e muitos anos de vida. Parabéns pelo seu aniversário, que transcorre no dia de hoje, né? Dona Maria Luísa, também sua esposa, um grande abraço a todos aí. Um bom churrasco, uma pecuária de fundamento, esse que o homem pegou ontem. Tiaguinho, olha por guento. Saúde, paz e muitos anos de vida, seu Dirceu. Grande abraço, amigo velho. Vamos chamar os patrocinadores na íntegra, Edson Dutra, por favor. Abraço a todos, aí já retornamos, não sai daí. 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

0: 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É o programa Charla de Galpão, meu amigo, minha amiga, que leva a boa música do Rio Grande até o seu rancho. Grande abraço a todos.
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10h45. Você está sintonizado na Rádio Cultura de São Borja, ouvindo o programa Charla de Galpão. 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Um abraço, meu amigo Marcos, olha aí, hein? 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Vamos abraçando meu amigo Charola, né, que está ouvindo, sintonizado conosco também. Um abraço para ti, Índio Velho, tua família toda aí. Muito obrigado pela sintonia. Um grande abraço, Índio Velho. Vamos repetindo aí essa chamadinha aqui desse amigo velho que perdeu os documentos, né? Tchê, o Chiro Velho tá meio chimbo, como dizia meu saudoso pai, né? Seu Paulo César dos Santos Martins perdeu os documentos ali na Borja do Canto, ali próximo, ali o posto de combustível BR, ali, né? E o endereço dele para recebê-lo, se alguém puder fazer esse favor, é uma boa ação, né? Encontrou, entrega ali na Andradas 490, esquina ali com José Ribeiro. Documentos perdidos, senhor Paulo César dos Santos Martins. Também vamos abraçando a comunidade ali da Vila Cabeleira, um grande abraço a todos aqueles amigos que estão sintonizados conosco, em especial meu amigo Nico. Um abração, tio Nico. Obrigado aí, Nico, pela companhia, pela amizade, pelo carinho. Foi um prazer ter encontrado ontem, mano velho, fazia muito tempo que a gente não conversava, alguns minutos. Um abraço, Nico, a tua família aí. Meu irmão velho também, JP Batista, grande abraço, Chiro Velho. Se estiver pelo povo, dá uma passada aqui que tem uma encomenda pra ti aí, tá, meu irmão? Um grande abraço pra ti. Vamos chamando música na conversa quando são 10h50. Silvanil Robalo, Márcio Correia, Grupo Surungaço, Grupo Som do Sul cantam no Charla de Galpão. Um abraço, Silvanil, a tia, toda a tua família, Chiro Velho.

0: 11:06, é a sua Rádio Cultura de São Borja e o programa é o meu, é o nosso, é o seu programa Charla de Galpão Tradicional, programa já das manhãs de domingo até as 13 horas, né? Terça-feira completamos 2 anos, 24 meses, né? Passa rápido, quer dizer, passa rápido não, o tempo é sempre o mesmo, né? Não muda, a gente que imagina que passa rápido, demorou para passar, são colocações totalmente errôneas, né? Silvanir Robalo interpretou Gaiteiro Dançador, toques na gaita, esse Silvanir, né? Abraço, cheiro velho. O Márcio Correia interpretou Cada Potro Uma História, o grupo Surungaço Aconchego dos Galdérios, e o grupo Som do Sul interpretou Mates de um Tonte. Realmente uma bela letra esse trabalho aí, né? Meu amigo Edson Dutra, temos aí a grade da emissora, temos a chamada do nosso programa e também as 3 empresas que têm a gravação do Chasquezito para os clientes. Já voltamos em Jada. 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É o Charla Galpão que te abraça e estende o convite, amigos.
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5: 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E missões também, né? 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Vamos abraçando mais uma vez aquela gurizada lá do piquete do aterro, o seu João, toda aquela indiada bacana que já estão por lá, né? Daqui a pouco mais o programa do Aládio estará ao vivo de lá e nós estaremos passando por lá para abraçá-los. E deixo um convite a toda a comunidade, né? É um evento beneficente, tratamento de saúde do nosso amigo Dioclides Dornelli, nosso colega também de rádio, né? Então, hoje vai ser uma festa maravilhosa, tenho certeza disso, lá no Piquete do Aterro, né? E o programa do nosso amigo Aládio, a Rádio Cultura, estará presente das 13 até as 16 horas. Vamos abraçando também lá em Uruguaiana, né? O André, a Lia, Fumagalli, um grande abraço, um bom domingo para vocês, obrigado pela companhia, pela amizade de sempre, né? É muito bom tê-los como nossos ouvintes, um beijo no coração de cada um de vocês, toda a família aí, tá bom? Jone Martins, abração para ti, meu amigo velho, saúde, paz e luz e muitos anos de vida. Completando mais um janeiro, né? Um julho, né? Vamos dizer assim, né? Um abraço, Jones. Saúde, paz e luz. Que essa data se repita por muitos e muitos anos. E vamos, tio Bestete. Um abraço. É, Carlinhos Bestete, um abraço a Roberta, toda a família, obrigado pela sintonia também, um ótimo domingo para vocês aí. Já começou a sapecar a carne ou não? Hoje tá bom para tomar um bino, tio Bestete. Meu amigo velho também, que está sintonizado conosco, né? Tio Pedro Catarina, um abraço, Pedrinha, toda a família aí. Tia Flori, beijo no coração, minha querida amiga. Um ótimo domingo a toda a família também. Dona Neuza Bestete, um abração, minha querida, um beijo no coração. Também extensivo a toda a família. E vamos chamando música na conversa, Edson Dutra, porque a hora já está passando, são 11 horas e 15 minutos. Meu Deus do céu, minha gente. Pedro, saudoso Pedro Hortaça. Garotos do Fandango, Aaron Pericles e Daniel Hack, meu amigo Pedro Fonseca, encruzilhado na Leda, esse aí é o trabalho que pediste. Abraço, amigos, já retornamos e a música vai chegando deste jeitito no mas.

0: 11:32, é a Cultura de São Borja e o programa Charla de Galpão. Cantaram neste terceiro a parte musical, o saudoso Pedro Hortaça, lá no baile das Três Nó. Garotos do Fandango, Chasque Prado Munhoz, Egon Pélicles, De Cima do Arreio e o Daniel Hack. Recomendação do meu amigo Pedro Fonseca, lá da Encruzilhada, né? Levando a vaneira, belo trabalho mesmo, Pedrinho. Mas é por aí mesmo, tio Pedro, não tem muita frescura, né? O que eu digo sempre, né? Não tem que enfeitar o movimento tradicionalista, não tem. Ele é direto, ele é um linguajar que as pessoas entendam, né? Com praticidade. E até porque o movimento tradicionalista foi, nasceu e se criou ao redor de um fogo de chão, dentro, debaixo de um galpão, dentro de um galpão, né? Então, foi forjado o nosso movimento a casco de cavalo, a ponta de lança, então não tem frescura, né? Teve muita luta, assim, muita persistência, né? E hoje a gente fica triste com algumas situações, mas como não temos o poder de mudá-los, né? Temos que fazer de conta, muitas vezes, que não vimos e não ouvimos, né? É por aí o caminho, não tem outro jeito. 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Grande abraço a todos.
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11:58. Salve, salve, Bonimar Lima. Chegando por aqui, bom trabalho pra nós, meu irmão velho, meu amigo, até as 13 horas. Coloradíssimo, como diz o Moacir Medeiros, né? E a seleção hoje, vamos vencer? Vamos, né? Se Deus quiser, não tem outro jeito, né? Vamos vencer, vamos pensar positivo, vamos pensar, imaginar, né? Uma vitória tranquila e com dedicação, é claro. Se a equipe não entrar focada, realmente é difícil. Mas eu acredito muito na nossa seleção brasileira. Vem melhorando a cada jogo, né? E nós vamos vencer, se Deus quiser. Vamos passar nessa fase. E transmitir boas energias para os jogadores lá, né? 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

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Meu irmão, meu amigo Trajano Mendes, grande abraço, meu querido irmão, a dona Laurecia, tua esposa, toda a família, muito obrigado pela sintonia. Um grande abraço, queridos amigos. Um bom domingo para vocês, uma ótima semana. Grato pela amizade, pelo carinho. Meu amigo Antônio da Rosa, lá no bairro do Pasto Memauá, um abração para ti, Chiro Velho. Bom domingo, obrigado pela companhia, Índio Velho. Meu amigo Clementino Gonçalves, ali no Paraboa, dona Rosalina, também um abração para vocês aí. Ótimo domingo, muito obrigado. Nosso abraço extensivo a toda a comunidade ali do Paraboa, né? Um abração a todos vocês, especial para ti aí. Clementino e a dona Rosalina e toda a família também. Vamos chamar a música da conversa, meu amigo Bonimar Lima, que já são 11h57. É o Charla de Galpão que te abraça e te larga. Boa música desse jeitito, no mais aí que eu me refiro, saudoso Porca Véia, Os Serranos, Walter Moraes, JP Batista e o Gaúcho da Fronteira cantam pra nós.

0: 12h13, é a Rádio Cultura de São Borja, o seu programa Charla de Galpão. O saudoso Porca Véia interpretou Chasque para um parceiro. Os Serranos interpretaram Os Domingos, o Walter Moraes. Trabalho este assinado pelo sambojense JP Batista, Marcas de um Campeiro. O Gaúcho da Fronteira encerrou este quarta parte musical interpretando Chucro de Campanha. Meus amigos, nós vamos à de veredita no mais, meu amigo Bonimar Lima, as empresas nossas, chamada do programa, as que estão gravadas, três chamadas e mais a grade da tua, da emissora aí, meu amigo. Já retornamos, enviada.
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Neste domingo, 5 de julho de 2026, vamos abraçando o meu amigo Dioclis Dornelles, nosso colega da Rádio Cultura, né? Daqui a pouquinho, mais às 13 horas, o programa do Aládio ao vivo lá do piquete do Aterro, né? Um abraço, Dioclis, vai ser sucesso com certeza. A sua comunidade sambojense vai dar um retorno esperado, né, nesse evento beneficente para ter o tratamento de saúde. Grande abraço a ti e a tua família, Chiro Velho. 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Um abraço a Leda Parra, o Jair, um bom domingo para vocês, um extensivo abraço a toda a comunidade aí da Piraí e arredores, né? Um bom domingo para vocês, bom descanso. O Jair já está assistindo essa hora. Jair, hoje nosso almoço vai ser um pouquinho mais tarde, tio Jair. Lá pelas 4:30, né? Próximo do jogo do Brasil, né? Então nós vamos um aperitivo antes, né? Depois preparando uma pecuária, né, para almoçarmos aí e torcermos com toda a fé, né, para a nossa seleção brasileira, que vai dar certo hoje, né, Bonimarlin? Mais um jogo, vamos vencer se Deus quiser. Nós vamos também abraçando meu amigo Basílio Gonçalves lá no Paraboa, e grande abraço, índio velho, para ti e tua família aí, um grande abraço também, é o Neri. Neri, hein, Marcelo, Neri essa hora tá só com o dedão de fora daquele latão lá, né? Um abraço, tio Neri, bom domingo pra vocês aí. E um abraço pra gurizada ali, também os Marquesan, né? A toda a família ali, muito obrigado pela sintonia de vocês, pela amizade, pelo carinho, gurizada, indiada, macanudas, por demais. E já são aí 12:22, Bonimar Lima, música na conversa, o Mano Lima, os Bertucci, o Grupo Minuano e o Os Parceiros cantam no Charla.

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0: 12:44. Bem, deu bem no calibre. Deu bem no calibre, Bonimar Lima. 12:40. Não, eu tô indo por lá, né? 12:44, rapaz. Tá, agora vai chegar nos 45 também, calibre, não adianta. Bem, amigos, cantaram pra nós o Mano Lima. Tia, mas esse trabalho do Mano Lima aqui, eu vou te contar, mas o Chirio Velho tava azarado, não, che? Sem paia, sem fumo, uma dor de dente e uma unha encravada. Tia, mas pelo amor de Deus, vai esse azarão pra lá, che, sai pra lá. O Mano Lima interpretou Sem Paia e Sem Fumo, Os Bertucci, O Tropeiro, O Grupo Minuano, Romance do Pala Velho, e os parceiros interpretaram Surungo de Respeito. Mas, amigos, nós já estamos aí no finalmente do nosso programa, né? Vamos só a chamada das empresas aí e a chamada do programa, meu amigo Bonimar Lima. 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
0: Bueno, agora sim, meu amigo velho, são 12:48, né? Aliás, esse relógio parou aí, meu amigo. Não, não, tá certo, eu que tô errado, eu que tava rateando, né? Por isso que tu me chamou a atenção. 12:47, é a sua Rádio Cultura de São Borja, seu programa Charla de Galpão. Me parece, vi alguma coisa aqui, Bonimarinho, que vão antecipar para as 16 horas o Jogo do Brasil, será que tem fundamento isso ou não? Acho que não, né? Acho que não é. Não é confiável a fonte. 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Mas, amigos, já estamos chegando no finalmente. Olha aí, 12 horas e 45 minutos, né? Bem, agora deu o calibre certinho, agora deu, né, Bonimar Lima? Tá bem. Vamos chamando aí o Enio Medeiros, homem longa, alma de galpão, o Joca Martins e o André Teixeira. Meu amigo Guilherme é servidor do município, né? Esse aí é o Joca Martins, presta atenção nessa letra, meu amigo, quando a saudade atropela. Abraço, gurizada, extensivo a todos os servidores municipais das mais diversas secretarias.

amigo Tuto oh. Checker. Grande abraço, Chiro Velho. Abençoado domingo pra ti e a tua família aí. Grato pela amizade, pelo carinho e pela companhia, Chiro Velho. Abençoada semana pra ti, Tuto. Mete pressão aí, não coxa.

12:54, 53 minutos, né? Nós já estamos aí nos despedindo do nosso programa. Cantaram para nós aí o Enio Medeiros, Vaneira do Plano Alto. Depois chega a Alma de Galpão, A Geada Não Esfria o Galpão, né? Que bela milonga, né? Que bela letra, né, tia? Nós vamos agradecendo as valorosas empresas que nos fazem este costado, né? 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Nossa gratidão a todas essas valorosas empresas e o desejo de uma semana regada de bênçãos, de luz e realizações em suas atividades. Muito obrigado, meu amigo Bonimar Lima, pela quarteada. Boa semana para ti também, para todos nós. Avante Brasil, vamos vencer, vamos classificar para a próxima fase. Grande abraço aos nossos amigos ouvintes da cidade, do campo. Desejo de uma ótima semana a todos. Luz, saúde, paz e clareza na caminhada. Joca Martins, Quando a Saudade Atropela. E André Teixeira, do Rincão do Pau Fincado. Abraço, amigos, até domingo que vem.

0: Muito bem, você está com Chala Cigapão aqui pela Rádio Cultura, do amigo, né, João Ramírez, mandando um alô aqui lá para Porto Alegre, né, Buenas, Bonimar, bem, tudo bem contigo aqui, né, tudo bem, fazendo uma pecuária e no fogo, né, escutando a programação grudadinha na Rádio Cultura, né, José Furquim, né, e a Rosa, e o casal aí, tá sempre escuta, meu tio aí, Porto Alegre, né, escutando a cultura pela internet, um abraço então aí, o José Furquim e a Rosa, e o casal aí, que estão escutando a programação lá na capital, em Porto Alegre, escutando a programação aqui da Cultura M, tá certo?
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2: 13 horas e 3 minutos. 18 graus.
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0: Bom dia para todos os ouvintes da Cultura. Nós temos informações boas no sentido da chuva, pessoal, para São Borja e para a região. Acaba que temos uma semana começando sob influência de um ar mais seco e frio. Garante uma segunda-feira com a presença do sol mais uma vez. Está certo que alguns momentos ainda na companhia das nuvens, mas seguimos assim com esse tempo mais seco. Frio, porque as temperaturas pouco vão variar aqui em São Borja e na região à medida que temos o dia acontecendo, porque começa em torno de 8, 10 graus, durante a tarde 11, 12, não muito mais do que isso, então é o frio durante o dia inteiro. Esse frio ele vem para algo em torno de 0 grau ao amanhecer de terça-feira, na próxima madrugada ao começar a terça, com geada prevista aqui para a região, sol presente. Chega a predominar em alguns momentos, algumas nuvens em outros, mas o sol aparece bem e as temperaturas em torno de 11, 13 graus as máximas da tarde. Ainda vamos ter a presença do sol ao longo da quarta-feira, com geada de manhã, sol entre nuvens, seguimos com esse comportamento do tempo. Abraço a todos, informações do tempo. Da Metsul, Leandro Puchalski.
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0: Muito boa tarde, gauchada amiga, ouvintes da Rádio Cultura. Com esse toque fandangueiro, nós estamos batendo no seu rancho, velho, pedindo licença para molhar a perna nessa tarde domingo. Uma tarde meia lubuna, frio e assim mesmo, né, Mauri? Adão, o pala velho tá pendurado e a gauchada tão faceiro, barbaridade, porque hoje estamos somando a nossa ajuda, ao nosso colega de Euclides, né? Do programa Voz da Querência, que começou com a gente, né? Logo eu vou prosseguir com ele também. Agradecemos a direção da Rádio Cultura, a pessoa da Nelise Andres, também a Aline, Salvador Machado e a Cida, aqui conosco, o patrão João Mendes, grupos mensageiros que gentilmente estão por aqui, Tio Quinha na gaita, e novidade, né? Mais uma vez, Rádio Itapevi de Massambará no ar conosco, já me confirmou o diretor Leno Lopes, já está no ar, né, Leno? Um abraço, muito obrigado pela confiança no nosso trabalho. Temos ainda muito mais responsabilidade, nossa vizinha cidade intercalada conosco. E é bom para nós, muito obrigado pela confiança também, meu amigo diretor Leno Lopes. Meus amigos, aí no palco já está posta, na acordeona o Tio Quinha, Valdir, guitarrista, Tio Dólar, contrabaixo, Joãozinho na bateria. Gauchada, buena, buenas tardes, Grupo Os Mensageiros.
1: Boa tarde, o pessoal presente, e boa tarde, o pessoal de casa. Nosso abraço em nome do Grupo Os Mensageiros. Mais uma vez aqui no piquete guarda-fogo, né? Piquete do aterro. E tá chegando em peso, o pessoal aqui tá bonito. Fandango começou bem e vai terminar bem hoje, se Deus quiser. E esse baile em benefício do nosso amigo Euclides Dornelos, né? Que necessita de arrecadar alguns trocos para fazer uma cirurgia, vai colocar umas próteses. O Chiro aí tá caminhando pouco já. E não podemos deixar o Chiro mal, né? E também quero aproveitar para agradecer o meu amigo Quinho, né? Hoje tá substituindo o Pacholinha, que tá trabalhando, não pode vir, tá de plantão. E o Quinho tá sempre na... A gente falou para ele, convidou, e ele tá sempre aí junto com nós. É um músico que já tocou com nós muito tempo.
0: Isso.
1: Então a gente se acerta bonitaço com ele aí. Vamos fazer um pandango bueno hoje, se Deus quiser. Obrigado aí, Quinho.
0: Gurizada, já de imediato, vamos trazer uma música e depois eu vou chamar já o Moraizinho, porque o pessoal vai ser uma música para cada um, né? Depois vai estar o Reinaldo Motta, no final vai fazer o show a Carlinha, seu Antônio. Obrigado pela presença de vocês aí, né? Vamos trazer uma música, compadre Quinho, e depois eu trazer os músicos então. Boa tarde, Quinho.
2: Boa tarde, Aládio, o pessoal aqui presente. Em primeira mão, agradecendo nosso amigo Valdir, que me fez o convite aí. A gente estava na folga hoje, prontamente, né, Valdir? E quando mais é para a saúde, a gente não se nega o esforço, o empenho de vir da colaboração também e fazer essa promoção em Pseudoclides, né? Uma pessoa muito boa, Dona Lore, e a família dele, que a gente, vários e várias programações, a gente já tocamos com o senhor nessa, né, Pseudoclides. Então, a gente não podia medir esforço de vir aqui e fazer essa domingueira no meu amigo Valdir, com o qual que a gente já tive uma passagem boa pelo grupo aí, né, Valdir, com vocês aí. E aí, nosso amigo Pachola também, vai essa sua programação para ele. Então não poderia deixar de vir dar essa mãozada aí, quebrar esse galho aí, nosso amigo Valdir, nosso amigo Pachola.
0: Vamos embora, compadre, aqui na acordeona. E essa música vai lá para Roraima, meu sobrinho Robson. Júlio Fiorinho, um abraço, meu irmão. Vai para vocês uma parte musical. Na acordeona linda, minuano do Tio Quinha, desse jeitito, Tio Quinha.
3: Vou mandar para o amigo Pachola, que tá na escuta lá, Chico Rei, né? Vou mandar pro nosso colega, velho, né?
0: Isto.
3: Eu vou deixar de lado, né?
0: Lá na 16 de novembro.
3: 16 de novembro, né?
0: Capital
3: tá viajando, da Chico Rei. Tá regando o pessoal. Pra...
0: É, ele deve... Ele toma chá de alfafa seguido lá para ficar forte, né?
3: É verdade. Todo Clito da Lore, né?
0: Isto.
3: Boa saúde para os senhores, Sr. Clito.
0: Então tá.
3: Eu sempre o padrinho Correntino tá na escuta lá, o padrinho Odinho, lá em São Miguel, Mercedes.
0: Vamos lá, então. Primeira parte do Tio Quinha.
1: Eu conheci também para minha esposa Solange, que tá em casa lá escutando. Ah, acho que daqui a pouco ela tá por aqui.
0: Se com não certeza.
1: Acho que vem.
0: Vem sim.
1: Tá com medo do frio, né?
0: Vai vindo, Solange. Então vamos embora, gurizada, acordeona o Tio Quinha. Desse jeitinho, Tio Quinha, essa acordeona bonita. Voltando à querência. E prosa de galpão de Massambará, Valdir. Olha, eu quero que o tio Leno... Presta atenção nesses gaúchos, vai, e vão largar pra tocar um fandango em Massambará aqui nos dias, viu, tio Leno? Quero ver o grupo Os Mensageiros animando o fandango lá em Massambará.
1: Vamos aproveitar, já que já estamos na conversa, convidar o pessoal para sábado que vem, lá no Piquete Alma dos Pampas, o famoso Costelão.
0: Costelão.
1: Estaremos por lá animando aquele grande fandango com o programa que estará também presente.
0: Paulo Fonseca?
1: Paulo Fonseca, né?
0: É, um abraço, Paulo Fonseca.
1: Estará por lá fazendo a programação junto com nós. Então, sábado que vem, Alma dos Pampas.
0: Vamos embora, gurizada, desse jeitinho da acordeona, Tio Quinha e os grupos mensageiros.

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0: Programa voltando à querência, isso foi a participação do grupo Os Mensageiros, na coordenação do Tio Quinho. Moraizinho, passa pro palco enquanto eu vou chegar com as empresas aí que trabalham conosco, né, Moraizinho? 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Adão Duarte, representação. Chega aqui, Adão. Vamos aproveitar para você um pouquinho. Falar aí da empresa. Trabalhando bastante. A Iguada tem que estar tratada. As vacas, a terneirada aí de inverno agora, né, Adão? Boa tarde, Adão.
1: Boa tarde, meu amigo Aládio, boa tarde aos ouvintes, boa tarde a todos que estão presentes. Pois é, Aládio, graças a Deus, trabalhando direitinho, paramos meio-dia hoje, ontem trabalhamos até praticamente 6 horas, direto, sem fechar, só paramos nos domingos à tarde, e estamos, graças a Deus, preparados, com estoque de comida caseira, meio todos os tipos, praticamente... Que nós temos pouco lá no estoque, é só sorgo. Até eu nem vou vender esse sorgo, vou fazer ração. O resto tem o demais tem tudo. Mas a lá de hoje eu nem quero falar sobre o meu bolicho. Eu quero, em primeiro lugar, dizer que nós não estamos no aniversário, mas eu preciso parabenizar o seu Joãozinho do Piquete pela atitude dele, parabenizar a ti, ao Salvador, à direção da Rádio Cultura, ao conjunto dos mensageiros, Salvador Machado, a todos vocês aí, iniciativa. Parabenizar também meu amigo, meu primo, Amaury Garcês, que ontem teve de cumprimentos, desejar ele, eu já desejei ontem no teu programa, mas não me custa desejar de novo, muitas felicidades, muitos anos de vida. Ah não, um abraço pro meu amigo João Santiago e o Dedé. Seu João tá com o mesmo problema do Dioclides, mas tá se recuperando já, graças a Deus. Dioclides, e quero te dizer que se Deus quiser, tu vai ficar bom. Quem precisar de mim, tu pode ter certeza que dentro da minha possibilidade eu vou estar junto. Hoje trouxe aqui, com muita alegria, meu filho Felipe, que tu quer muito e sei que a recíproca é verdadeira. Manda um abraço pro outro meu filho, Carlos Miguel, que está lá por casa, seu Manuel e a dona Tereza. E a todos que nos ouvem, mandar o nosso abraço. Vejo por aqui, chegando por aqui, meu grande amigo Adão Santiago. Meu vizinho, Fonso e Helena estão por ali também, todos os nossos amigos. O Moraizinho está sempre lembrando da gente, seu Antônio e a Carla, esse pessoal estão sempre lembrando da gente. O nosso abraço, o nosso carinho, uma boa tarde a todos. Muito obrigado.
0: Obrigado a ti, Adão. Está chegando por aqui o Reinaldo Mota. Olha aí, Reinaldo. Um abraço, Reinaldo. Seja bem-vindo a São Borja. Um abraço aí. Bueno, gauchada. 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Meu compadre Heleno Lopes me manda as empresas aí de Maçambará, Chico Rei, que eu já tinha esquecido. A gente conversou em cima da perna, rapidinho, né? Pode mandar as empresas aí de Maçambará, que a gente vai traçar para você também. Aí no palco, Moraizinho. Boas tardes, Moraizinho. Fazer a sua apresentação, primeiro a parte musical.
2: Boas tardes, meu amigo Aládio Fiorim. Mais uma vez, estou muito feliz por poder estar junto com vocês, fazendo parte dessa programação. E ainda mais nessa tarde que a gente está aqui unido, juntamente com o nosso amigo Dioclides, que está passando por umas horas meio difícil. Mas eu quero dizer ao meu grande amigo que nós estamos aqui. Aonde tem um gaúcho não vai ficar mal. Né? Porque a nossa saúde, a nossa vida é assim. Hoje é ele, amanhã pode ser qualquer um de nós. Né? Então, é um abraço do Moraizinho a todos vocês, né, que estão presentes, que estão cooperando, e também convidando o povo que ainda nos ouve lá de fora, né, que tem bastante espaço por aqui, que vamos aproximando aqui pelo Piquete Guarda-Fogo, que nós temos de braços abertos esperando vocês aqui. Né? E também quero mandar um abraço, Aládio, me permite, lá para a rádio, né, para ir lá de Maçambará, a todos aqueles amigos lá, o apresentador, o dono da rádio lá. Um abraço do Moraizinho a todo aquele povo. E uma hora dessa eu vou estar por lá com vocês, né, Ládio?
0: Ah, viu, Moraizinho? Dia 15 estará em São Borja, no Marca de Casco, a Rádio Maçambará com nós. Leno Lopes é o diretor lá.
2: Obrigado, obrigado. Ládio, eu estarei presente com vocês, se Deus quiser. Então, mais ou menos. Amigos, me dão licença para que eu quebre o meu chapéu e dizer-te o meu solvéu e não piolo de sobrelombo, pois gosto de ver o tombo e o bicho cair quietinho, pois vai cantar para vocês o gaúcho Moraizinho, tchê. Eu abraço o meu amigo Salvador Machado, ao Paulo Fonseca, Sandrinha. Aí eu quero ver esse povo da...

0: Ai, senhor Reinaldo Mota, ouve bem mesmo. Achei que era só história, mas aí, meu amor. E diverte palavra, né?
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0: Aí, tio Antônio. Pela gringa.
1: Finaliza, louco, é.
0: E abriga, Carlinho, um abraço.
1: Meu amigo é o João Correntino que tá chegando. Barbaridade, tia.

0: obrigado.
1: Obrigado, Moraizinho. Enquanto eu chamo o pau com a Carlinha, Antônio, João, um abraço, Antônio. Antônio Ávila, tá chegando por aqui. Vamos prosendo, Adão.
2: Pois é, mais uma vez um abraço pro Helena e o Afonso, nossos vizinhos estão por aí. Mas eu não poderia deixar de mandar um grande abraço, guris, pro Pacholinha, que tá lá por 16, porque aonde a gente tá, ele tá sempre lembrando do meu nome. Antônio Gaúcho é outro amigo nosso, com certeza tá ajudando hoje também. Mais tarde eu vou ter que passar a relação do pessoal da nossa turma que estão colaborando com o nosso amigo Dioclides. Tá, Lade, muito obrigado. Um abraço, Pachola.
1: Obrigado, tia Adão. Lá em São Pedro, Botuia, Luísa. Obrigado, Luísa, saudoso. Saudoso Sasso, né? Um abraço a você, tua mãe e teu avó, eu sou Alvino. Deixa eu ver quem tá mais ligado, meu sobrinho lá em Roraima. Robson, um abraço pra você. Deus te abençoe. Um abraço ao tio Aládio. Joimar Fagundes. Boa tarde, Aládio. Estamos na escuta aqui no Ivaí. Cunhado Flávio, a Terezinha Ellen, a Eliane, a Maremi. Não fomos porque a Maremi fez uma cirurgia, Maremi. Que Deus te abençoe. Boa recuperação, então, aí no Rincão do Ivaí. Graças a Deus já está melhorando. Leno Lopes, nosso colega aí, Maçambará. Vamos proseando, Chiruvaí. Qualquer coisa, passa as empresas para nós. É uma satisfação muito grande nós estarmos conectados a Maçambará. Aquele abraço. Muito obrigado pela audiência. Olha aí, então, sobrinho almoçando aí em Roraima, né, Robson? Daqui a pouquinho, estará por aqui a professora Giane, né? Um abraço para ela. Deve ter chegado lá do povinho de Maçambará. Seu Adão Santiago, obrigado pela presença. Paisano, daqui a pouquinho, eu quero ver a Andiada em peso para a sala, como sempre, né? Aquele abraço. Aí no palco já tá a Carlinha Gaiteira. Quanto tempo, né, Carlinha? Começou com 12 anos com a gente, é uma satisfação a gente trabalhar com as crianças. E falando da Carla, domingo que vem estaremos na escola do Ivaí, né? Grupo Sem Fronteira, né, Adão? Acho que é o Sem Fronteira que vai estar lá, né? Sem Fronteira, a gente estará na escola do Rincão do Ivaí. Então, convidado, então, todo mundo a participar conosco lá. Carla, boa tarde, acompanhada pelos mensageiros.
3: Boa tarde, Ládio. Boa tarde aos ouvintes da Rádio Cultura. Então, essa música eu vou mandar para todos que estão escutando, inclusivamente para o CD Euclides, que está presente.

0: Valeu, Carla. Valeu, Carla. Seu Antônio, vai passar pro palco, né, seu Antônio? Vamos acompanhar a Carla, vamos cantar uma música? Vamos lá? Deixou a reto lá fora com essa friagem aí, né? Quero mandar um abraço pro Cátio Medeiros, nosso patrocinador também do Açougue Coza Gaúcha. 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Meus amigos, um abraço lá pro Rincão dos Galdério, meu amigo Merci Maciel. Vamos ter que campear nas mensagens, que tem bastante aqui, minha Nossa Senhora. Vamos lá. Merci Maciel, lá no Rincão dos Galdério, tá falando aqui, né, que comprou uma ração lá no Adão, né, pra solveira e pro gado, tá bem faceiro. O meu bicharada tá aí direitando lá. Boa tarde, Aláudio, voltando à querência. Manda um abração aí pro Adão, meu amigo, e vendeu uma ração boia de primeira aí pras ovelhas, pra bicharada aí no Rincão dos Galdério. Aquele abraço então a você. Meu amigo Leno Lopes, a rádio tá bem-vindo, uma sambará entreverada conosco. Meu amigo Noé, vou mandar uma música pra ti, meu grande amigo Noé, lá do Pedrinho Automóveis, parceiraço, a você e toda a família. E deixa eu ver quem tá mais aqui. É, deixa eu ver aqui. É, Robson, é 5 pau aí, né? Essa rifa é R$5, certo? Deixa eu ver, deu... Rio Grandino em Porto Alegre, um abraço Rio Grandino, tem, Deuclides, tem pastel aqui, né? Quem não almoçou tem pastel bastante, pegar a palavra do colega Deuclides, estamos em Temperadito, nessa camperada, né, Deuclides, não tá sozinho, velho, nós estamos contigo, Paulo Fonseca e a Sandra, obrigado pela presença. Boa tarde, Deuclides.
1: Boa tarde, Aládio, boa tarde a toda a comunidade. Boa tarde aos ouvintes da Rádio Cultura. O grupo, boa tarde a todos os presentes, esse microfone parece estar meio falando. Aí, telefonia, microfone. Vamos agradecer então a todos os presentes, né, por participar desse evento aqui hoje, aqui no Piquete do Aterro, e convidando o pessoal que ainda está em casa para participar. Vamos ver o que está acontecendo aí, agora voltou de novo, vamos lá. Agradecer então a todos os presentes, pessoal aí que já está marcando a sua presença aqui no do Piquete Guarda-Fogo, aí os músicos, agradecendo todos os músicos, o pessoal aí que cooperou comigo aí para nós pagar o grupo, aí muito obrigado a todos aí, eu vou citar o nome de alguns aqui, eu não posso deixar ninguém de fora, né? Seu Telmo Velasque e Dona Márcia Velasque lá no interior do município, Zenir Brite, o Jacó Molinos, que já está presente aí, obrigado Jacó. A Maurício Garcês também, aniversariante de ontem, né? Parabéns ao Maurício Garcês pelo teu... E também o Joimar Fagundes, que se encontra em casa, escutando a programação. Um abraço, Joimar, um abraço da Marimi. Uma boa recuperação por essa cirurgia que passou há 2 dias atrás, né? Se recuperando já em casa, graças a Deus. Obrigado aí, Joimar, pela quarteada. O Dino Carreteiro não encontra ainda. Presente ainda, não se fala. Não marcou sua presença ainda, mas está vindo para cá com certeza. O nosso amigo... Também Adão Santiago, Adão Floriano Santiago, obrigado Adão Santiago, servimos junto com essa criatura e ele está sempre junto conosco, obrigado Adão. Adão Duarte, grande Adão Duarte que compôs esse grupo aqui, esse belo grupo aqui para auxiliar o Voz da Criança aí para nós pagar o grupo Os Mensageiros. Obrigado Adão Duarte, sucesso para ti aí sempre, sempre. Não vou usar muitas palavras para não roubar o tempo, que hoje o tempo é curto. Antônio Ávila, que não chegou também ainda, grande parceiro nosso, obrigado Antônio Ávila. A Maria Dornelles, minha irmã. Também aqui o Nenê, se encontra presente do meu lado aqui, o Nenê e Dona Chile. Obrigado, Nenê e Dona Chile. Furtoso, grande Furtoso, nosso amigo também de Velas Andança. E então, assim, aí por diante. Muitos amigos aí que cooperaram, né? E agradeço a presença de todos os músicos. O Reginaldo Mota, por aqui também presente. Desde que ele soube do evento, ele já se propôs a marcar presença e está aqui. Tiro velho dos quatro costados, não tem nada para chegar. Isso eu digo e tenho certeza, assim como tantos amigos também assim, que são da mesma forma. Cebolhou lá de Gramado, pegou seu tordilho e botou os arreios para cima e você mandou. Cortando estrada, atalhando o campo e você veio embora, aí passando por Santiago e chegou ontem à tardinha por aqui. Vou pegar a palavrinha do Reinaldo Mota rapidinho aqui, antes da Carla tocar, perdão Carla aí, pelo atrapalho no espaço aqui. Reinaldo Mota, obrigado pela presença, né, mais uma vez sempre curtindo este peão, sempre participando das programações, já participou de muitos em São Borja, né, e em outras oportunidades também já participou em eventos beneficentes. Obrigado pela presença, boa tarde, Reinaldo.
2: Boa tarde, Euclides, boa tarde, Aládio, e todo o grupo, esse grupo macanudo aí que está sempre brilhantando, nossos amigos dos mensageiros. E para mim é uma grande satisfação estar participando para essa finalidade que é a beneficente, para fins da tua cirurgia. E quero convidar o pessoal para se aproxegar para cá, né, Teoclides? Tá vendo? Um abraço ao Rio Grandino, um abraço ao João Carlos, o pessoal todos que estão presentes aqui também. O Rio Grandino disse que vai ficar na escuta lá.
1: Tá vendo? Beleza, Reinaldo? O Rio Grandino está na audiência do programa, está na audiência em Porto Alegre comendo carne. Vamos ver a Carla, então. Carolzinha começou a cantar conosco, né? Grande gaiteira hoje. É o pai dela, o seu Carlos, né? Que vai cantar primeiro. É com vocês, então. Boa tarde.
3: Boa tarde, Diocleides. Boa tarde, Aládio. Eu até tinha te dito, né, Diocleides, que não ia cantar, sim, né? Mas o Aládio me deu um pialo aqui e eu não vou recusar, então, né? Mas não espichando muito, vai o nosso abraço e nosso carinho a todos. E vamos esperar um belo show, alô, da Carla, alô, uma homenagem pra ti aí, que ela se propôs fazer, alô, de graça pra ti aí, sem custo nenhum pra ti, né? Porque ela se criou no teu programa, se criou no programa do Dioclino e todos os programas de rádio aqui de São Borja tocando nos programas de rádio. Então esse aí é um presente que a gente vai te dar sem custo nenhum, é o que a gente pode fazer por ti aí. Mas o que tiver no nosso alcance, pode ter certeza que a gente está junto contigo.
1: Muito obrigado aí pelas palavras, obrigado, eu tenho certeza disso. E a Carla começou conosco. Sabia mal e mal quando ele acordou e chegou para o palco.
3: É, ela tinha 8 anos quando se apresentou a primeira vez, né?
1: É verdade, né, verdade, verdade, verdade. Vamos dizer que tem pastel bueno na Copa ali, a R$6 e graúdo. Pode pedir lá o passar da Copa e pegar. É contigo, gaiteira, Carla.
3: Então vai pro meu mano.

0: Obrigado. Vamos encerrando essa cordiada, guriazinha.
1: Nosso amigo Paulo Fonseca, nossa amiga Sandra, um abraço, fala-se.

0: Obrigado, Carla. Um abraço, muito obrigado. Vai passando pro palco a Maria Garcês, que teve o aniversário ontem. Aí na Vila Bela, então, né, Robson? Um abraço para você, muito obrigado pela audiência, meu sobrinho. Saudades de vocês. O Renan, a Regina, o Robson, o Renato e a Rosane. Aquele abraço a vocês aí. Deus abençoe. Saudades daí dessa querência, né, Robson? No passado, a gente esteve aí nessa. Acho que foi agora um ano, né? Nessa barbaridade que aconteceu aí com a nossa irmã e a sobrinha aí, né? Um abraço a vocês. Vamos campeirando, João Ramirez, nosso colega, daqui a pouquinho. Deve chegar por aqui também. Leno Lopes aí, Maçambará, Rádio Cruzeiro do Sul. A Rádio Cruzeiro do Sul não, é Rádio Itapevi de Maçambará, né? Conosco, entreverado. Dito Jacó, tá entreverado a Rádio de Maçambará conosco, Leno Lopes. Mas diz que tá pescando, mas pescar o quê? Mas é só com uma isca artificial, né? Minhoca só vai parar no Japão. Não tem minhoca com essa friagem, né, Salvador? Nem no Rincão de Bahia, se talvez ache algum bicho lá, minhoca não acha, né? Isso. Vocês sumiram tudo aí, né? Meus amigos, vamos seguindo, domingo que vem estaremos na escola no Rincão do Ivaí. O grupo Sem Fronteira começa de manhã, vai ter casamento caipira, né, Margarino? Bolei a perna por lá, tu podia ir de chofer pra nós, né, Margarino? Aí não tem perigo, né? E é isso aí, gauchada, essa grande festa domingo na escola no Rincão do Ivaí. Nossa colega Carla, Ana Carla Trindade, gauchinha da campanha, ligada conosco lá em Santiago. Domingo que vem estará fazendo show no Tiro de Laço, então. A gauchinha da campanha, nossa colega. Um abraço, então. Vamos no palco com a Mauri Garcia. Já está chegando por ali a professora Jana, né? Veio lá de Maçambará, do Povinho. Vai cantar, vai se apresentar conosco. Vai começar a cantar também, né? É, agora vai. E o seu Antônio? Começa com a rosa, né? Aprende a rosa, vem aprender tudo depois.
1: Ela sabe.
0: Ah, ela sabe, a rosa é bonita. Obrigado pela presença, o baita velho, a Diva também, né? Ah, pois então. Deixa eu ver, tá chegando mais mensagem aqui, eu não vou aguentar, tem muita mensagem. Leno Lopes. O Leno Lopes aí tá lá, respondeu aí, certo? Mauri quer te cumprimentar pro teu aniversário, não vou deixar escapar. Tio Kim, abre o Mi Maior que eu vou fazer um verso aniversário do Mauri, parabenizar que era ontem, né, Mauri? Vamos lá.

0: num compasso legendário. Um abraço pra você, metade de cinquentenário. Parabéns para você pelo seu aniversário.
1: Pelo seu aniversário, uma data tão querida, a Mauri eu te desejo mais muitos anos de vida. Só que faça o churrasco.

0: mando um abraço apertado.
1: Responda, Maurício.

0: Olha aí, parabéns, Amorim, que Deus te abençoe. Vai um abraço de coração da minha parte, um grande amigo que tu é, companheiro que, de muitas andanças, que Deus te dê muita saúde e felicidade e dinheiro à vontade também, né?
1: Muito obrigado, Aládio. Muito obrigado, pessoal que bateu palmas, isso é um improviso, é tudo de improviso, o pessoal acha que é decorado, mas não é. A trova, que a gente chama de improviso, no qual teve o imortal Gil do Freitas no improviso, como teve na pajada, na poesia, o saudoso Jaime Caetano. Brau! Então, esses praticamente, tipo do Pelé, assim, não vai nascer um outro que chegue aonde eles chegaram. A gente está no mesmo caminho, mas o caminho é longo. Inclusive, o caminho da existência, na qual, Aládio, eu agradeço a todo o pessoal que me homenagearam ontem, que me ligaram, que foram no Instagram, no WhatsApp, no Facebook. Agradecer a todos pela lembrança, porque a gente se renova, porque a gente vê que tem amizade, né, Diocrides? Principalmente quando a gente consegue juntar um pessoal que vem aqui te dar uma força. E eu dizia, lá no piquete do nosso amigo Batista, vão lá no Diocrides, porque eu não acredito que o cara não tenha 10 pila ou 5 pila. Pode ser um pila, né, Diocrides? Porque de grão em grão é que a galinha enche o papo. Então, eu não acredito que o cara vá dar um real, mas ajuda. 5, 10, 15, 20, 30, não sei quanto. Se puder dar 100, 200 também, pode dar. Estamos abertos, né? Assim como eu ia responder o meu amigo Moraizinho, como eu estava no aniversário, o pessoal também me homenageando, aquela mesa ali está liberada. Quem quiser botando cerveja ali, eu vou tomando. Eu vou tomando. Muito obrigado, pessoal, pela lembrança, então. Diocrides, que Deus derrame sobre a tua pessoa, da tua patroa, as mais sagradas bênçãos, Nossa Senhora Aparecida, Nossa Senhora de Fátima, que é a protetora das famílias, protetora das mulheres. Derrame sobre ti as bênçãos de que tu volte com toda a força como tu era. Um pouco mais judiado, mas com certeza, se Deus quiser, eu quero te ver bem, quero ver melhor. Obrigado, meu Deus! E a música? Gaiteiro Quinho, no Mi Maior, faz pra nós aí a chuva da minha saudade.

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E aí, Pacholinha, quem tá fazendo por aí, Chiruai? Vai curtindo essa música, Chiruai. Um abraço, tio Rony também, tio Rony. Ei, tio Rony, um abraço, Chiruai.

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0: eu não poderia deixar de mandar essa homenagem pro nosso amigo Salvador Machado, a Cida, ao nosso amigo Reinaldo Mota, que nos visita essa tarde bonitaça, numa causa justa, né, Reinaldo? Um abraço do tamanho do Rio Grande, obrigado, pessoal.
1: Ei, Nazi. Daqui a pouco ela vai cantar a mulher fingida pra nós aí. Ei,
2: obrigado, Mauri. Na sequência, vamos chegando pro palco, Paulo Fonseca, nosso colega também, que sempre está nos apoiando. Já bolhou a perna por aqui, a professora Jane, estava lá no Povinho, no Baçambará, a professora lá, e se mandou de lá. Obrigado, a dona Eva, amiga também, pela presença. Obrigado, Jane, por nos acompanhar, no apoio também nas nossas programações, fazendo também as nossas gravações aí. Boa tarde, professora Jane.
3: Boa tarde, Aládio. Boa tarde a todos aqui presentes. É uma imensa satisfação estarmos aqui mais uma vez hoje fazendo esse trabalho beneficente, né? O nosso amigo Deuclides, que depois eu quero conhecê-lo. Então, prazer em conhecê-lo. Deus abençoe a sua vida. Estamos torcendo muito pela sua recuperação e com certeza os amigos estão aqui para dar apoio hoje, tá? Então, mandar um abraço lá para Baçambará. Estive lá, temos festa comunitária. Fiz o meu horário, cumpri meu horário lá, o meu trabalho. E vim aqui dar apoio ao nosso amigo e à Rádio Cultura, juntamente de novo com a Itapevi, né, em cadeia. Um abraço à nossa secretária de Educação, que tivemos com ela lá, a comunidade, minha escola. E minha mãe, que me acompanhou, que está aqui comigo, a minha amiga Glacira também. Saímos cedo, pegamos a estrada e já estamos de volta. Então, vamos ouvir aí a próxima atração, vamos divulgar.
2: Recado do Zeca, conhece o Zeca do Capacholeio? Tá lá na beira do rio com o Lenda, estão pescando lá, estão fazendo, mas acho que só com isca artificial, sem minhoca, e acho que não tem nada de isca lá, só artificial. Paulo Fonseca, boa tarde, obrigado pela parceria, meu amigo velho.
4: Boa tarde, Eladio, boa tarde a todos os presentes, aqui no Piquete Guarda-Fogo, essa programação beneficente do nosso amigo Dioclides, grande parceiro, grande amigo. Um abraço, Dioclides, toda a sua família aí, meu amigo João Guerreiro, Dona Maria Dornelles, Dona Lore, Valdemiro, Lúcia, Percy Dornelles, Dona Vera. Um abraço para os amigos lá de Maçambará, o Leno e o nosso amigo Zeca Pacholeio. E ali pertinho de Maçambará, em Tuparaí, o meu amigo Rodrigo Pinheiro, Gabriela. E o grande gaiteiro revelação da gaita pianada, meu amigo Pedrinho. Um abraço aqui para meu amigo seu Nenê, Dona Chira, lá de Inhoporã. Pessoal todo, Adão Duarte. Meu amigo Amaury Garcês, um abraço bem cinchado. Parabéns pelo teu aniversário, meu grande amigo Amaury. E seu santo, Dona Cleusa, Baita Velha, Dona Diva, todos os amigos. O nosso abraço, meu amigo Furtoso. Abraço, Furtoso.
2: Paulo.
5: Inclusive, Paulo, eu cometi um pecado, vamos dizer assim. Tu foi dos primeiros que me homenageou. Mas isso é bom, sabe por quê? Porque é tanta gente, graças a Deus, que lembra da gente, né, Paulo? Tu foi dos primeiros que lembrou. Eu fico agradecido pela lembrança toda da Dona Sandra. Então, todo o pessoal aí que eu não citei, o nome que me ligou, que veio no meu WhatsApp, me perdoe, mas eu agradeço de coração a todos. Obrigado.
2: Paulo, eu falava do Zeca do Pacholeio, lá na beira do rio, eles estão lá no Ibiqui, olha só, olha quem é que está lá. O Paulino, o Eric, o Chitão, o Zé, Givânio e mais uma galera, nas barrancas do Ibiqui, estão pescando, estão procurando minhoca e nada de minhoca, não acharam nada de minhoca lá para pescar.
4: Tá bom, Ládio, um abraço para o João Luiz Correntino também, obrigado pela presença de todos os amigos, né, que vieram hoje prestigiar a programação e ajudar o nosso amigo Dioclides. E aqui com o Gaiteiro Quinho, eu quero anunciar primeiro que no dia 11, próximo sábado, no Piquete Alma dos Pampas, no tradicional Costelão, o programa Estrada, Pampa e Galpão, e o Grupo Os Mensageiros. E no dia 12, ali no Piquete Pampa e Querência, nossa amiga Marina, um galeto, e o programa Estrada, Pampa e Galpão, com o Grupo Renovação Gaúcha, desse grande gaiteiro que está por aqui, meu amigo Quinho Garcia. E agora, a música para os amigos vir para a sala é Marco da Tradição. Gaiteiro Quinho, abre a cordiona e vamos fazer essa música aqui para todos.

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0: Meu abraço, Margarino e Dona Gessi. E um abraço, grande professor da gaita, Roque Guarani, Dona Berenice Liscano Soares.
1: E aí, Tordão?

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0: Um abraço pro meu irmão que tá aqui presente, Mauro Romalo. Vamos ver se é pro Tita Bai também, lá, né?
1: Hey! Obrigado, Ládio.
2: Obrigado, Paulo Fonseca. Na sequência, as professoras Jane conhecem o João Manuel? A professora Jane não conhece, viu, dona Eva? As pessoas por apelido não sabem quem é, mas é baita velho. Falar em baita velho, todo mundo sabe, né? Seu João Manuel, baita velho, passa pro palco. Vamos chegando nesta tarde, domingo, diretamente aqui do Piquete do Aterro. E agora o telefone só desbloqueia, é com o dedo direito aqui, né? Passa aí, seu João Manuel. Vamos chegando aí com as empresas que trabalham conosco nessa tarde, domingo, direto aqui do Piquete do Aterro. Você que está em casa, bolei a perna para cá, vamos dar uma força para o nosso colega Deuclides. Enquanto a Giane vai chegar com os comerciais. Percy Dornelles, fazia tempo que não via aí. Abração, obrigado pela presença. Professora Giane, vamos campeando com as empresas que trabalham conosco.
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2: Um abraço, Pedro Ivo, dona Lira. 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Aliás, um abraço para os teus padrinhos lá, né, professora Giane? Pedro e a dona Lira.
3: Quero mandar aí um abraço para o meu padrinho Pedro Ivo, a dona Lira, e com certeza devem estar ligadinhos com o programa Voltando à Querência. Então, nosso amigo, né, que conhecido como... Que eu disse que não ia falar o apelido, mas o seu João Manuel vai estar tocando agora, abrilhantando também essa tarde de domingo no programa Voltando à Querência.
2: Buenas tardes, baita velho.
4: Boa tarde, amigo Aládio, e todos que estão aqui presentes, os ouvintes de lá do rancho. O boa tarde do João Manuel, que é o famoso baita velho. Aládio, com a tua permissão, Aládio, como o Paulo Fonseca estava falando aqui, que sábado tem o tradicional costelão lá na Alma dos Pampa, mas eu ontem estive lá visitando o seu João, que ele ainda está hospitalizado, faz 8 dias hoje que ele está no hospital, mas o fandango sai igual. Talvez ele dê alta hoje de noite ou amanhã, mas o homem velho está bem, já estava dando risada, era pouca coisa, ele facilitou, e quando viu já estava bastante atingido. Não. Mas ele foi operado, não é nada grave, não é doença ruim, era pedra na vesícula, e infeccionou, mas ele faz 8 dias que está no hospital, talvez hoje ou amanhã ele dê alta, mas que o baile sai igual.
5: E o
4: ele
5: costelão, costelão
4: sai, costelão, costelão sai igual. E assim ele pediu que eu convidasse todos que estão presentes, que estão em casa, nós escutando, que para se divertir no tradicional costelão, como é de costume sempre, lá na Alma dos Pampas. Então eu deixo o meu convite para os que estão presentes, que estão em casa, nós escutando, no nome dele, da patroa Cresci e de toda a patronagem do piquete dele. E vamos embora lá, vamos se fazer presente. E lá eu vou cantar uma letra aqui, que é muito conhecida, acompanhado do meu amigo Quinho. O vai estar, tá, velho, tá destrenado, mas vai dar uma relinchada aí pra você. E é amigo Quinho, um dos grandes gaiteiros. puxa tua gaita e segue cantando, que eu esbarro o pingo na rede, bolei a perna e saio do teu costado cantando. Vamos embora, gaúchado.

0: estima, eu quero cantar e rima, sou aqui porque cheguei. Vamos finalizando, gaiteiro!
1: Obrigado, obrigado. Obrigado, baita velho. Na sequência, o seu Reinaldo Mota. Conhecia o seu Reinaldo Mota, professor? Reinaldo Mota veio lá de Gramado. Não é Gramado, é Campo Gramado, é a cidade de Gramado, né? Obrigado pela presença, seja bem-vindo, seu Reinaldo. A gente roda as músicas dele lá. É, ele é cria do Itacurubi, né? Aqui da cidade de Itacurubi. Na verdade, é um sambojense, serviu com o seu Adão Santiago por ali, né, seu Antônio? Obrigado pela presença também do seu Adão. Seu Adão, chega aqui, vamos prosseguir um pouquinho, enquanto... Zenir, ah, não, não, Zenir, não vai escapar. Tu é um colaborador, grande colaborador. Opa! Zenir, depois vou pegar a palavra, é um grande colaborador. Zenir, não, não vai escapar. É uma ordem, né? Tem um grande amigo da gente, é do Sindicato dos Trabalhadores do Comércio. Boa tarde, Zenir.
2: Boa tarde, Aládio. Boa tarde, os ouvintes da Rádio Cultura. E boa tarde a todos presentes. É, Aládio, estamos de volta aqui, né? Dando uma força pro nosso amigo Dioclides, né? E vendo esses amigos aí que vieram prestigiar ele, Aládio, sabe? O Adão Duarte, o Ávila, o Amauri, né? O Jacó, né? O seu Adão, que chegou aí, que todo esse pessoal tá colaborando com ele, Aládio. Então, isso é bom, isso é amizade. O Dioclides sabe que ele tem uma grama de amigo muito grande, né, Dioclides? Então, eu já disse para ele, qualquer alguma coisa que ele precisar de uma ajuda, assim, minha, para fazer alguma coisa, ele sabe que pode contar comigo. Temos Correntino na área também, um bairro, né? Temos meu amigo Marazinho ali também na área, né, pessoal? Pedro Lago, que recém encontramos ali. É ruim a gente citar nome de todo mundo, porque a gente... Meu amigo que ontem tomou uma serva lá no Piquete dos Mendes, lá, né, no, meu amigo, né? Então, assim, ó, é sempre bom nós estar no meio dos amigos. Quando as pessoas precisam, nós estamos juntos. E é muito bom, Lá. Então, eu não quero roubar tempo aí, porque eu sei que tem gente para se apresentar. E um abraço, Lá. Tamo junto.
1: Obrigado, Zeni. Até domingo não vai ir na escola. Enquanto o Reinaldo tira a cordona dele, seu Adão Santiago. Buenas tardes, obrigado pela presença, seu Adão. Seu Adão Santiago, buenas tardes, che.
3: Boa tarde, amigo Lá. Mais uma vez, agradecer. Assim, eu vou te agradecer a comunidade que aqui está presente num ato beneficente. Isso é tão importante quando as pessoas, principalmente aqui, também agradecer a patronagem que cedeu gentilmente esse piquete para trazer uma colaboração para o nosso amigo Dioclides. Dioclides é a pessoa que já mora no meu coração. A gente servimos junto, quartel, na querida Cordelaria Nacional do Rincão. Fizemos um belo trabalho e hoje também uma satisfação de ver o Reinaldo Mota, que é lá de Itacurubi, talvez ele não esteja me conhecendo, mas faz parte porque a idade avança, os cabelos vêm brancos e assim é por diante. Quero, Aládio, mais uma vez te parabenizar a nossa amiga professora aqui lá de Maçambará, uma grande cidade perto do vizinho. João Luiz, o João Luiz me falou agora que está próxima para gravar umas músicas. Eu, há 3 anos atrás, professora, tinha arrumado um patrocínio para o João Luiz. Mas nós temos que ser de palavra. Aquela pessoa que fala tem que cumprir aquilo que fala para cumprir. E o João Luiz pode ter certeza. Eu vou cumprir aquela minha promessa, João Luiz. Não sou santo, mas tu pode ter certeza. Parabenizar Adão Duarte por esse gesto gratificante que tu fez juntamente com os nossos amigos aqui. Jacó, Antônio Gaúcho, a Rudianir Brites, grandes amigos que a gente tem. Salvador, meu parabéns para você que está aqui hoje também colaborando. E ninguém é tão pobre que não possa ajudar alguém. E ninguém é tão rico que não possa um dia precisar de uma ajuda. Vamos se dar as mãos, minha gente. Vamos se dar as mãos, porque nós vivemos, a maioria de nós, do SUS, Sistema Único da Saúde. E quem não depende do SUS? Todos nós dependemos. Aquela pessoa mais rica também precisa do SUS. Só que muitas vezes nós nos somos esquecidos. Mas, para Deus... Seu João, parabéns. Mais uma vez, o senhor ceder o piquete aqui por esse gesto amoroso que o senhor faz. Meu querido, todos nós precisamos um dia. Abraço, Aládio, continua sempre assim. Um amigo também para o Moraizinho, grande artista, grande cantor. Continua assim, Aládio. E se Deus quiser, agora dia 19, estaremos lá em Santo Antônio das Missões, no Salão do Teleco. Vamos juntos. E estamos juntos. Obrigado.
1: Obrigado, seu Adão. Qualquer dia vamos na Mossoró, cara. Tivemos a Sambará e tá aqui. É Santo Antônio, qualquer dia. Reinaldo Mota aí no palco, já tá aí com essa cordona bonita pra fazer a sua apresentação aí. Não esquecendo que quem quiser pastel, né, não almoçou muito, tem pastel aí pra fazer um mini janta aí, né, João? Obrigado, João Dornésio. E a companheira, um abraço pra vocês, muito obrigado pela presença aí. Margarino também, companheira, um abraço. E o Abílio Mendes, cadê o Abílio, tchê? Será que se escondeu com esse frio, que ficou pitiço de frio, né? Ai, até porque... Reinaldo Mota, um prazer, meu amigo. Buenas tardes, muito obrigado pela presença.
4: Buenas tardes, o prazer é meu, Aládio, amigos do Euclides que estão presentes aí. Para mim é um motivo de satisfação. Um abraço ao João Carlos, que está presente lá do Itacurubi, se criou conosco lá, né? Indiada Buena. Um abraço para o Rio Grandinos, que está escutando lá, né? O João Mendes também. É conhecido desde o tempo de Piá, lá do velho Itacurubi. Mas vamos deixar de conversa, vamos homenagear o povo e vamos tocar, como dizia o Euclides, né? Aquela mulherzinha, sem vergonha, né? Ou com mulher fingida!

0: Tio Dog.
1: É isso aí, Zadinho. Alô, Gil Grandino. Tá escutando aí, Tiru? E aí, Pachola, velho?

0: Aí, seu Jairo. Ana Tereza. Vou tomar aí umas três.
1: Obrigado, Reinaldo Mota. Alô, duas aí. Belas apresentações já do seu repertório, né? Correntino, chega pra cá. Antônio Ávila. Antônio, chega pra aqui, Antônio, lá vamos bater um papo. Lá da Estoparia Central. Muito obrigado pela presença, Antônio. Gaúcho e Truco. E domingo que vem o senhor vai ser o chofeiro meu, do Adão e do Mauri. Aí pra escola e vai. Boa tarde, Antônio.
2: Boa tarde, Aládio. Boa tarde aos ouvintes do teu programa. Aládio, não podia ser diferente de vir colaborar e participar desse evento aqui, em benefício do nosso amigo Dioclides. E te digo, Dioclides, dona Lória, hoje você está colhendo o que você plantou. Você é uma pessoa que sempre fez boas ações e está colhendo com esse evento aqui. E muito bom isso aí. Agradecer a parceria, a gurizada que se juntaram ali para se reuniram para fazer esse evento aí. Aládio, vou até roubar uns dois segundinhos do teu programa. Agradecer o pessoal do Piquete Peão Distância, que foi inaugurado ontem na esquina de Santo Inácio. E aí eu me fiz presente, graças a Deus, fui bem recebido. Agradecer ao seu Ramão, também ao seu Valdecir, toda a patronagem. E ontem fizemos uma comitiva. Também agradecer ao seu patrão João Brasil, que estava junto ontem lá. O Laudelino também, fomos lá jantar e participar da inauguração. Uma boa tarde lá.
1: Obrigado, foi de pala, de ponche, óbvio até porquê. Enquanto o parceiro chega no palco, é contigo então, parceiro, vai ser acompanhado pelo Tilquinho. Professora Jane, me conta como é que estava a festa na escola. Dona Eva, a dona Eva, né, que gosta também, mãe da Jane, gosta de estar em eventos. Eu acho que a senhora não canta porque a senhora não quer, porque a senhora gosta de música. Boa tarde, dona Eva.
3: Boa tarde, seu Rádio. É uma satisfação estar aqui participando desse piquete. Desse piquete, não sei o nome do patrão, guarda-fogo, né? Desde que a gente chegou aqui foi muito bem acolhida. Os peão e prenda, né? A patroa, né? Então a gente quer agradecer e também vimos trazer uma contribuição. Uma contribuição para o senhor que está passando esses momentos assim. Então, a gente gostaria de falar com ele, apertar a mão dele, né?
1: Tá dando uma microfonia, dona Eva. Chega para cá, vai concluir a conversa dela, né? Tá dando, acho que uma microfonia, o som tá um pouquinho alto, talvez, né, Valdir? Mas o pessoal vai ajeitar aí. A dona Eva não concluiu ainda, chegando a festa lá do Povinho, no Baçambará. Tem pastela aí, né, Euclides? Tem pastela para quem quiser, né? Cerveja gelada. Dona Eva, para concluir, então, tava na festa do Povinho lá. Isso aí, na escola.
3: Baçambará e São Donato e Belchão, né? Então, é uma satisfação estar apresentando aqui no Piquete Guarda-Fogo, né? Então, vim de lá para trazer a nossa contribuição para o nosso irmão que está passando por um momento, né, de doença, e dizer para ele assim, ó, que Deus sabe de todas as coisas, que está cuidando da vida dele e da família de todos nós. Então, é isso. Um abraço a todos, uma boa domingueira, né? E aproveite que está muito lindo, né? Abraço, obrigada.
1: Obrigado. Professora Jane, já pode chamar o palco, veio o Paissano no palco.
4: Então, agora, seu Paissano, boa tarde, meu amigo Paissano. Vamos abrir uma gaita, vamos cantar.
5: Boa tarde,
4: hoje,
5: professora.
4: Novamente.
5: Boa tarde a todas.
4: Boa tarde.
5: Que estão presentes, os ouvintes do programa, voltando à querência, querendo receber um abraço do tamanho do Rio Grande. Não vou dizer o nome de todos aqui, dos grandes amigos que tem por aqui, começando desde o seu Antônio, ali também, o Mauri Garcês, Jacó, Zenir Brites, Adão Duarte e Adão Santiago, também todos os amigos, e Antônio Ávila também. Receba o meu abraço e minha homenagem. O que mais, Rio, para vocês? Seu Dioclide, é uma grande satisfação poder estar aqui, também desejando tudo de bom para o senhor, para a dona Lore, também para a família toda, para o Éder, para o Giovanni. Então vai, também, meu abraço, e que Deus ilumine sempre o seu caminho, cada vez mais, e dê boa saúde. A música vai ser acompanhada por aqui, pelo Chuquinho, chegando desse jeito, um pedido da esposa do meu amigo Pica-Pau, ali também, grande mecânico lá da Leonel Brizola. E daí, então, a música é mais ou menos assim, pessoal. Foi pedido a mulher do baile, manda também, tem o que fazer, tudo que o povo quer.

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Abraço ao patrão João Mendes. Olha no outro, esse é o Walter Batista, lá no Força Missioneira. Paulo Fonseca, grande amigo.

0: aí, né? Abraço ao Reinaldo Mota. Aí, tá beleza? Minha comare. Obrigado, um abraço.
1: Me chamam de Sorro, que é o mesmo Graxaí. 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Olha até. Aí onde é que tá agora? Na próxima vem agora o Dari, né, Dari? O Dari. Já tá no palco, Dari. Mas me ganhou, fumo ali. Enquanto o Dari se prepara, professor, vamos chegar com as empresas. Vamos dar uma campeada nos nossos apoiadores comerciais, né? O nome e endereço das nossas empresas. E agradecemos a gauchada, são nossos apoiadores aí. A voz da prenda do Rio Grande, tchê. É, voltando à querência, então vem as empresas aí.
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1: É isso aí, as empresas. Obrigado, meu amigo Noé, lá do Pedrinho Automóveis. Ligada conosco aí, tio Noé. Um abração para você e toda a família. Aquele abraço, muito obrigado pela audiência. Vamos lá que depois, lá em Santo Antônio das Missões, nosso amigo Milton. Um abraço a você, Milton, e toda a família. O Jorge lá da... Onde vamos estar dia 19, no Salão do Teleco. Viu, Jacó? Santo Antônio, Maçambará, e tá aqui qualquer dia, vamos na Bossoroca, né? Qualquer dia, vamos aparecer lá pra Bossoroca. Seu Walter Batista na querência de Santo Antônio, por ali. Acho que foi vizinho do Quecel Ortiz, acho que aprendeu com o Quecel. Dari, buenas tardes, Dari, companheiro. Dari Silveira, buenas tardes.
3: Boa tarde, Lázaro, boa tarde aos ouvintes, né? Prazer imenso, mais uma vez, estar no teu programa. Agradecendo o convite, acompanhando essa derizada aqui, né? Tentar fazer uma música aqui, né? Um abraço ao nosso amigo de Euclides, né? Saúde para ele. Desse jeito, gaiteiro.

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0: Guerreira.
1: É só ir lá que vai ter o dólar. E a Mauri, o que tu vai fazer agora, Mauri? Tá ocupado?
0: Olha, Pedro Lago.
1: Voltando à querência na sequência, Percy Dornelles, aonde está o Percy? A Mauri, mais uma vez é contigo a palavra.
2: Muito obrigado, Aládio. Então, a gente fica feliz, né, Aládio Clídeos? Praticamente lotadas as dependências aqui do guarda-fogo. Piquete do Aterro, que a gente chama. E eu não vi ninguém falar em nome do seu João Mendes. Seu João Mendes, obrigado por ter mantido aberta, né, meu amigo Galáctico? Vamos falar do seu João Mendes. O homem abriu o piquete para receber esse público que veio prestigiar essa promoção do Dioclides, ou em prol do Dioclides, da saúde dele, da sua esposa. E a gente fica muito grato, né? Fica muito grato porque o pessoal atendeu o chamamento. Quando a gente faz um chamamento, eu primo. Principalmente pela honestidade e pelo que está na minha frente e o que está atrás. O que está atrás, o que vem atrás é muito mais perigoso, né, meu amigo Paulo Fonseca? Do que tu prometer para amanhã. Tu tem que ter um espelho do que tu deixou para trás. Então a gente faz um chamamento e as pessoas vieram. Obrigado, pessoal. Tiro o chapéu para todos vocês, para cada um de vocês, por terem colaborado e estão colaborando com essa festa. Porque tem cerveja gelada, tem pastel. Meu abraço para o seu Nenê, para a dona, pra sua esposa, seu Nenê, que vieram lá de Oporã, dona Cirlei, vieram lá de Oporã prestigiar essa festa. Reinaldo Mota, todo esse pessoal que veio aqui. Dizer que nada mais justo, meu amigo Aládio, que a gente se ajudar. Tem gente aqui que já me leva uns 15, 20 anos na frente. Eu fiz os meus 67 anos ontem e digo para vocês, até hoje eu não precisei de fazer promoção, mas amanhã, o amanhã é que a gente não sabe. O amanhã é que a gente não sabe. Então eu espero que qualquer um de vocês que estejam aqui, que encontre um homem, tipo do seu João Mendes, nem que o senhor não esteja aqui, alguém a detar, né, seu João? Outros piquetes que tem, abram as portas, se der 10, se der 20, se der 30, tudo ajuda. Então, é por aí que a gente conhece os amigos, é por aí que a gente tem essa relação de amizade, de respeito, que todo mundo me respeita nesse lado, o Adão Duarte, o Antônio, o Zenir, o Jacó. A gente está sempre ajudando. Não é que eu queira me aparecer, eu não sou disso aí. Mas eu estou sempre pronto, Dioclides. E já perdi as contas desses últimos meses para cá que a gente está. É num lugar, no outro. É pouquinho. Mas pior é não ajudar, né? Pior é não ajudar. Então, eu digo para vocês que o Rio Grande é o meu Rio Grande, é o berço da tradição. Teu piquete é um fogão que é o passo chucro se expande. Tem a marca do Rio Grande. Um gaúcho soberano. Uma revolução de 10 anos que marcou a nossa história e a chucra, trajetória, num verso, numa pajada, seguindo na mesma estrada, num verso velho pajado, porque o Rio Grande foi legado junto com o vento minando. Boa tarde, seu João.
3: Boa tarde, meu amigo velho. Eu tenho só em agradecer esse pessoal que estão aqui, esses amigos do Dioclides e amigos da gente, porque inimigo não vai vir mesmo. Dessas pessoas que

0: amigas que estão aqui meio frio, que tá, temos por aqui, fazendo a obrigação da gente, porque eu acho que é uma obrigação, porque nós temos ser humano, e nós, como diz o Amauri, eu posso, como diz, eu tô com quase 80 anos, e não parece, eu sou negro com índio, criado no bagualismo, mas graças a Deus eu tenho saúde e ajudo o que eu posso. É isso que é verdade. Que eu posso ajudar o que tiver em mim, não tem nada. Por causa que eu tenho um casal de filho e tenho a minha companheira, quando daqui a pouco um de nós podemos precisar. É isso aí e obrigado.
1: Muito obrigado, seu João. Muito obrigado, pessoal. Falou bonito o homem, né, Tio Cris? E aquilo que eu te falei, hoje tá tudo certo, hoje a promoção é pra ti, pra tua patroa, é que o amanhã, né, o amanhã é incerto. E eu já andei, trilhei uma estrada do tamanho de um trem, aí tu acha pedra, tu acha barro e tu tem que, ou passa por cima, ou vai pelo lado. Graças a Deus que a gente dá força. Deus nos dá força para nós ir superando os obstáculos. Porque o obstáculo todos os dias está surgindo na nossa estrada. Obrigado, Aládio.
2: Obrigado, Mauri. Aí no palco já está o Percy Dornelas. Vou atacar a música e depois vem o Inhacovari. Onde é que está o Inhacovari? Já está perto aí. Percy, boa tarde.
3: Boa tarde, meu amigo Aládio. Boa tarde, gauchada aqui presente. É uma satisfação, Aládio, estar no teu programa e hoje não podia deixar de não vir, né? A dona Vera ficou por casa, meio adoentada, mas está melhorando. E também não podia deixar, né, Dioclide, de vir aqui hoje em prós de ti, né, mano velho? Tu é meu amigo do coração. E vou oferecer lá pra casa, pra dona Vera, pro Raí, pra Luana, pra gurizada que estão lá me escutando. E lá pra Boa Vista, pra minha irmã, pra Neca, o Melinho, que estão me escutando. Pra todos meus amigos que estão me escutando nesse momento, que o seu Adão Santiago, o Amauri, o Adão Duarte, meus amigos. E pra todos que estão aqui presentes. Simbora, patronquinho, chatezinho.

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0: Obrigado, Percy Dornel, na sequência. Meu amigo Inheco Vale, tá com a botoneira ali. Se empinando, índio, velho. É, Inheco Vale. Mas ele até parece um quero-quero, com aquele pala dele, né, seu Antônio? Aqueles quero-quero que botaram no Face, Dima, bem igual, né? Ah, não sei por quê. Mas o que, que o senhor achou do Zeca, seu Antônio? O Zeca do Pacholei e o Leno Lopes, pescando lá no Mariano Pinto. O que, que o senhor achou? O que, que o senhor achou? Ah, vai falando, seu Antônio. Ah, tá bem, então. Tá. Euclides Dornel, tá com o dedo na máquina e não para, né?
1: É isso aí, Aládio. Obrigado pela mais uma oportunidade. Mandar pro seu Luiz. Seu Luiz, que está na audiência do programa lá na Piraí. Eu tenho um recado aqui de um amigo meu, o seu Adalberto Euclides, que está lá em Buenos Aires, esposa da Sabrina, que está por aqui nós auxiliando. Boa tarde, meu amigo. Um grande abraço e uma abençoada tarde de domingo a todos que fazem presente aí no programa. E eu estou distante aqui em Santo Antônio do Areco, Buenos Aires, acompanhando o evento através da Sabrina, que está me repassando as informações. Tá bom, senhor Alberto? Um abraço para o senhor aí, tudo de bom. Eu vou agradecer também aqui, Aládio, as pessoas que estão contribuindo com esse peão. Muito obrigado aí ao João Carlos da Costa, né? Nosso parceiro que está aqui, que anda junto com o Reinaldo Mota, o Adalberto, que faz parte aqui da entidade, o seu Alcides Camargo de Paula, um abraço para a dona Maurília, que está na audiência do programa, o seu João Guerreiro, que é a esposa da minha irmã, né? Obrigado, seu João, está aqui do meu lado, a dona Eva, que veio lá de Maçambará, né? Contribuindo, obrigado, dona Eva, que Deus te abençoe. Muito obrigado. Também o seu Walter Batista, grande compositor, letrista, músico, vocalista, diretor do Piquete ali no bairro do Passo. Muito obrigado, seu Walter. Também o Ayrton Silva, que está aqui nas minhas costas, rapaz que servimos junto lá na Condenaria e também veio contribuir. Obrigado, então, Aládio. Um abraço a todos. Obrigado a todos presentes. Bom baile a todos. Muito obrigado. Sucesso. Voz da Querência hoje à noite, direto do estúdio da Rádio Cultura, aí a partir das 20 horas ou depois que terminar o jogo do Inter. Não, Inter não. Que Inter? O que? O Inter descansando. Bom Brasil. E vamos de Brasil, pessoal. Obrigado.
0: Obrigado, Euclides. Aí no palco já está o gaiteiro em Eco Vale. Acordeona de botão. Indo vai com a boina. E aí, Adão?
2: Aládio, aproveitar para mandar um abraço ao seu João Escobar, que está cirurgiado da vesícula. Abraço a ele e dizer que sábado tem o costelão lá. Estaremos por lá. Abraço, seu João. Boa recuperação.
0: Um abraço aí, seu João. Boa recuperação, Ciro Raio, que domingo, sábado tem o costelão. E a Covari, buenas tardes, chegou do tempo.
3: Boa tarde, Aládio, boa tarde aos ouvintes da Rádio Cultura, aqui do Piquete do São João Mendes. Um abraço para esse gaúcho. Bem apertado, Dona Covari, e a todos os visitantes. Não vou citar o nome, que todos são meus amigos, essa indiada que se encontra presente, se sintam homenageados. E não roubando muito tempo, um abraço para o meu primo velho, Nenê, e a esposa, Chiruí, que estão lá em Oporã, estão fazendo presença por aqui. Nosso amigo João Mendes devia uma visita para esse Chiru. Desculpe andar meio ausente do programa, mas vamos ver. Se entreverá aqui, um abraço para o Dioclides, Dona Lore, que sempre também me fizeram costado quando eu precisei. Então essas pessoas merecem o carinho da gente, o respeito e o que a gente puder chegar junto. Desculpe não fazer mais. Se há os amigos, um abraço. É um prazer pôr a perna aqui nesse rancho. Eu me sinto em casa quando eu chego no Piquete do São João. Piquete guarda-fogo. Piquete humilde, mas de gaúcho, de pura cepa. Isso é coisa mais linda. Então, aos ouvintes do rancho e acompanhado desse grupo dos mensageiros, eu vou largar uma vaneira velha executando o nosso saudoso. O gaúcho aquele que se partiu para outra querência, Pedro Hortaça. Opa! E a vaneira velha é desse jeito assim, ó. Mais ou menos assim. E um abraço pra tia Ládio também e a professora. E a maneira é desse jeito assim, ó.
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nosso amiguinho Zé Paula. Nosso amigo Dornelton. Perdido Adonelis, um abraço ao compadre velho.

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1: Obrigado,
0: obrigado, pessoal.
1: Seu Walter Batista, seu Assunção Gamarra está aqui presente, e a esposa, um abraço, obrigado pela presença aí. E essa rapadura, seu Assunção? Mas eu vi uma só, mas no bolso a bombacha, acho que até nas botas botou uma rapadura. Coisa bagual, né? Onde é que tá seu Walter Batista? Mas compra mais, tem mais aí, né? Ah, mas o Moraizinho tá fabricando bastante. Seu Walter Batista, pega a cordona, seu Walter. Ali do piquete, em frente ao Fraternidade, ali no piquete do seu Walter. Isso aí, obrigado pela sua presença aí, né? Domingo que vem nos estaremos na escola do Rincão do Ivaí. Jorge, chega pra cá, vou pegar a tua palavra. Jorge veio lá de Santo Antônio. Domingo no dia 19 é para nós estarmos no Salão do Teleco lá em Santo Antônio das Missões. Tem que levar um motorista daqui, viu, São Antônio? Porque senão sabe como é que é, né? Boa tarde, Jorge.
2: Boa tarde, Aládio. É uma satisfação estar no microfone dessa emissora maravilhosa, né? Com a Rádio Cultura, né? Esse programa que é coordenado por você. E um agradecimento especial aqui pro patrão do Piquete, o Aterro. E vim aqui, né, participar e convidar os amigos para dia 19 de julho nós fazer uma grande festa em Santo Antônio das Missões, né, com o Talão Teleco, com o grupo Os Peixotos. E estão todos convidados, né, aqui no interior. Eu sei que a cultura é ouvida em toda a região aí, né, município de Santo Antônio mesmo, de São Borja, da Soroca, né. Então, uma satisfação muito grande. E mais uma vez, te agradecer, né, por essa oportunidade de pegar esse microfone da Rádio Cultura, conversar com o povo. E dizer para ti assim, Aládio, que o teu programa é maravilhoso, né? E se Deus quiser, nós vamos estar juntos lá no dia 19. Né? Muito obrigado.
1: E vamos mandar um abraço lá pro Manu, porque é céu, Ortiz. Ah, que é céu, guerra. Seu Walter Batista, acompanhado por mensageiros. Novela Cidade e Campo, tem alguma diferença? Talvez tenha alguém que pensa que a novela é realidade, desperta a curiosidade, mas é só um passatempo. Relato nesse momento novela Campo e Cidade. Na cidade, aqui é bom. Aqui a vida é bela. É o cinema, é a novela, é esta a sua rotina. Lá no campo, ali de genuína, e se sente cheio de pasto. Se vê água torcendo o basto e o Adão Duarte curvado em cima. Boa tarde, seu Walter.
3: Boa tarde, Eladio. Boa tarde a todos presentes. E os que estão na sintonia desse programa desse meu amigo aí. Vou agradecendo a todos a presença dessa gente, que hoje estamos todos de mãos dadas aí em prol da saúde do nosso amigo ali, o Cris Neto. Então, não podia deixar por menos de vir aqui participar também. Mas vamos, aproveitando a oportunidade aqui para, com a permissão aqui do patrão, seu João, para fazer o convite para o dia 19 ali no Piquete Dom Batista, quando nós teremos mais um evento, churrasco, acompanhamentos e dança, né? Show, dança e tal. Com o programa, com a live do nosso amigo ali, o programa Estrada com o Capão, nosso amigo Paulo Fonseca, lindo velho da casa, ela que sempre está conosco. E o grupo é o Força Missioneira. Também eu quero aproveitar a oportunidade para anunciar que nós estaremos, o Piquete estará sediando o encontro de gaiteiros no dia 23 agora desse mês, que é ali com o Pedro Lago, e ele que é o organizador, ele e o Pedrinho Lago, é Pedrinho? E então será lá no Piquete Dom Batista dessa vez. Ano passado acho que foi lá no Chimitão, se não me engano, e essa vez ele nos procurou para fazer lá no Rancho Dom Batista. Mas vamos fazer uma música aqui com esse pessoal aqui. Quero me pedir já de chegada o Chibeiro, mas hoje eu não tô com a gaita do Chibeiro, né? Mas tô com a gaita da Tia Chinica aqui, que essa eu toco nas duas. Então vamos lá com a Tia Chinica de água.

0: Obrigado, seu Walter Batista. Flávio Lima. Flávio Lima também é vocalista, toca bateria.
1: Isso.
0: Toca chacoalho, toca pandeiro. Porque, mas seu Walter Batista, eu acho que o senhor já está encilhado. Acompanha o Flávio Lima, proseia com ele. De repente o senhor acompanha o Flávio, né? Já que o senhor já está no palco, aproveitando a vantagem. Mas o Moraizinho, Moraizinho tem uma rapadura aí. Parece que 90% é só amendoim. Ah, mas eu vi as rapaduras. O seu Assunção não conseguia botar no bolso a rapadura quadrada, né? A bota rapadura. Parecia uma roda de bicicleta, não entrava no bolso. Colega de Euclides, encontra o seu Adão. Diga, seu Adão.
2: Mais uma vez agradecer lá de. E avisar o pessoal aqui que queiram ir em Santo Antônio dia 19 e agradecer a presença do Jorge, que dia 19 vai ter lá no bairro populoso do Daia, e a sua presença com a sua programação gentilmente vai estar lá, né? E aquelas pessoas que quiserem ir, nós vamos alocar uma van, um ônibus, se for preciso, nós avisa, entre em contato comigo, contigo, a Lara, que se Deus quiser e Ele quer, dia 19 estaremos lá no populoso bairro do Daia, no piquete do Teleco, gentilmente sempre bem atendido pelo nosso amigo Jorge.
0: Então tá bem, não precisa motorista. Motorista que vai também. Quem é motorista, Antônio? Tem que levar um motorista.
3: Viu, Ládio?
0: Oi.
3: Sábado que vem estaremos lá no piquete Alma dos Pampas. Patrocinador, meu amigo Adão Duarte, né? Vai patrocinar lá. Um abraço então pro seu
0: Valdir
3: João Escobar, que
0: isso.
3: Está hospitalizado, mas já está saindo do hospital. Era somente uma pedra na vesícula. O índio velho está morrendo. E vai sair o pandango dia 11. Agora, sábado que vem, o Costelão, lá no piquete Alma dos Pampas, Grupo Mensageiros e o Paulo Fonseca.
0: Opa, também que beleza.
3: Tá fazendo o programa dela, direto dela. Vamos comparecer lá, todos os músicos e o pessoal. Vai ser um grande fandango lá no famoso Costelão.
0: Valdir, dia 26, voltando a querer, no piquete do João Brasil. Tiro de laço. Dia 26 lá.
3: Dia 26,
0: vamos fazer uns agradecimentos, né? Vamos fazer uns agradecimentos aqui, professora, ao pessoal que colaborou, né, professora Giane? E. Então tá. O pessoal que colaborou aí.
3: Aitinho, chega por aí, Tioquinho.
4: Então agradecemos ao senhor Walter Batista, Adão Duarte, a Mauri Galstez, Telmo Velasquez, Joemar Fagundes, Jacó Molina, Antônio Ávila e o senhor Zenir Perites.
0: Beleza, aí no palco já tá então. O Flávio vai se acompanhar pro Tioquinha, né? Seu Walter Batista, obrigado a ele, né? Só aí, Jorge, voltando a querer desse jeito. E de vez em quando larga um verso do Quessé Ortiz aqui, né? Tem visto o Quessé? Manda um abraço, querido velho. Agora sim virou num soro, né? E se intocou e não sai mais. Flávio, boa tarde.
5: Tá, vai ouvindo essa tarde do Flávio. Vamos pegar essa música, pessoal que está escutando em casa através do rádio e o pessoal aqui, ó, aqui, mais ou menos desse jeito.

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0: Alô? Ô, oh, beleza, vamos aplaudir esse peão aí. Muito obrigado a todos mais uma vez que vieram aqui compartilhar conosco. Vamos agradecendo aí ao patrão João Mendes também, que eu não agradeci ainda. Aí, a toda a patronagem da entidade aqui do Piquete Guarda-Fogo. Muito obrigado aí pela acolhida. E agradecer também o pessoal aí lá da comunidade Santa Madalena, que vieram nos auxiliar aqui. A Sabrina, a comadre Leia, o Paulo Molinos, a irmã da Sabrina, todo o pessoal aí, muito obrigado pelo auxílio aí. E agradecer também ao seu Assunção, né? O homem que gosta de música apaixonada, a dona Ângela, né? Hoje eu vou rodar uma pra ele de noite, não é muito apaixonado. Obrigado aí, seu Assunção, pela presença. Seu Antônio Ávila também, Chiro Velho Campeiro, meu parceiro, meu amigo das madrugadas, aí sempre acompanhando as programações e dando seu auxílio necessário naqueles momentos de necessidade. Obrigado, senhor Antônio. Um abraço para o senhor e tudo, de bom sucesso. A todos os participantes, então, muito obrigado. Muito obrigado. Vou chamar o Maurinho, então, já está por lá, né? Deixa eu ver se eu tenho um recado por aqui. Daqui a pouco o Reinaldo Mato vai cantar mais uma. Ou umas duas ou três, eu acho. E depois a Carla, eu acho, né? Isso. Deixa eu ver aqui. Deixa meu celular também emburrado. É com frio. É com o Rio Grandino, lá em Porto Alegre. Está arriconado no costado da lareira lá. Né? Comeu bastante carne e está na audiência do programa. Na audiência do programa Rio Grandino por lá também. Vamos então de música. De música que o povo gosta e o tempo é curto e o tempo é ouro. Comigo é assim, tem que andar. Agradecer esse povo de Maçambará e mais uma vez a dona Eva, né? Que veio contribuir com o programa comigo, muito obrigado. Que Deus lhe abençoe. Ele proteja. A sua filha também, a professora, né? Que Deus lhe proteja sempre. Muito obrigado. E agradecer o Adalberto também, que nos auxiliou aí. Obrigado, Adalberto. Vamos então, Mauri. É contigo, Chiro Velho. Muito obrigado aí pelas palavras. Obrigado por tudo que fez por mim. E sei que tem condições de fazer muito mais. Muito obrigado.
1: Muito obrigado, Diocris. Muito obrigado, Aládio. Muito obrigado ao Grupo Mensageiro. Muito obrigado, principalmente. Eu peço uma salva de palmas para esse pessoal que veio hoje aqui. Vamos bater uma salva de palmas, pessoal. Diocris, mais uma vez que Deus derrame as mais sagradas bênçãos em cima de ti, da tua família e de todos nós, porque nós fizemos parte dessa família que se chama tradição. Do saudoso Leonardo, acompanhado desse gaiteiro velho bagual. Fala pra nós então, no meio.

0: De 40 anos na história de São Borja. Rádio Cultura M. 15 horas e 45 minutos. 17 graus.
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2: Informações boas no sentido da chuva, pessoal, para São Borja e para a região. Acaba que temos uma semana começando sobre influência de um ar mais seco e frio. Garante uma segunda-feira com a presença do sol mais uma vez. Está certo que alguns momentos ainda na companhia das nuvens, mas seguimos assim com esse tempo mais seco.
3: E a mocinha, olha que cabelo bonito ali, ó. O tio Aláudio é feio e é bonito. Não responda, deixa quieto, deixa assim. Como é que diz o Salcedo? Deixa quieto. O Luizinho já tá no palco, o Luizinho tá aqui. Certo, seu Antônio? Vai falando. Ah, seu Antônio vai sair. Vai junto com a... Obrigado, Mauri. Tudo certo, então? Salvador, estamos aí de volta no ar, né, Bonimar? Vamos até as 4h30, 4h25. Luizinho, você veio da Crença e tá aqui. Um abraço lá pro Salcedo, nosso colega. Boa tarde, Luiz.
4: Boa tarde a todos que estão na escuta. Eu vou mandar um abraço para os meus amigos aqui de São Borja. E eu vim agora de manhã e estou indo de noite embora de novo. Sou lá do Hospital São Patrício. Trabalho lá. E sempre quando dá eu venho cantar. Então vou cantar uma musiquinha.
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0: Um abraço pro Cassiano Melo, lá no Piquete de Gil do Defeita.
1: E o seu Marcílio Leite aqui, um abraço, Marcílio. Leno Lopes, vamos meter uma vez de lado nos queixos na beira d'água, cheiro velho.

0: Obrigado, meu amigo Luizinho. Última apresentação, Moraizinho, e depois vem então o Reinaldo Mota, né? Pica-pau, né? Que tá tudo pica-pau. Chega pra cá, que é uma palavrinha. Vamos prosear um pouquinho com o pica-pau. Andou levando uma queda. E o Luizinho apareceu meio manco. O que houve, Luizinho? Azar. Ainda bem que tem duas pernas. Estraga uma, tem a outra, né? Pica-pau, buenas tardes, Chico.
1: Boa tarde, Aládio. Boa tarde, ouvintes da Rádio Cultura. Pois é, Aládio, pra mim é um motivo de grande satisfação, mais uma vez, estar diante dessa latinha da Rádio Cultura, a qual, há um tempo atrás, a gente passava nos programas. Bom, nosso amigo Deoclides, contigo. Quem não lembra das tardes de domingo do Voz da Querência, né, seu Deoclides? Muitas andanças em piquetes, em associação de bairro, né, seu Deoclides? Mas, seu Deoclides, eu lhe digo uma coisa para o senhor. Tenha fé em Deus, que com fé o senhor vai vencer. E hoje, quero parabenizar o seu João por abrir as portas para fazer essa promoção para ele. Se cada um deixar 5 pilas, 10 pilas, como o Amaury falou, o senhor Dioclês vai chegar lá, seu Dioclês. Tenha fé que o senhor vai conseguir. Aládio, aproveitando a oportunidade, quero convidar para o dia 19. Nós temos com o seu Adão fazendo uma caravana para ir a Santo Antônio. Seu Adão vai contratar uma van. Quem quiser ir junto na van, com autorização dele, do seu Adão, eu estou falando aqui. E é só procurarem ele através do WhatsApp dele, do número dele, para fazer o contato, para ir em Santo Antônio, lá no salão do meu amigo Tabajara, do Jorge, no salão do Teleco. Mas é o Jorge que está na organização lá. E aí, quem quiser, Aládio, é só procurar o seu Adão Santiago, que ele está fazendo a excursão. Aládio, muito obrigado pela oportunidade. E uma boa festa a todos. E seu João, sem palavra do que o senhor está fazendo pelo seu Dioclide aí. Parabéns, seu João.

0: vocês. Pessoal da cabanha, chega daqui a pouquinho pegar o nome da cabanha aí. Falco, chama o Morezinho, boa tarde, Morezinho. Adão, tem mais um chasque, fala.
1: Abraço, pessoal da cabanha da Carlize. A Carlize, ao Gabriel, a todo o pessoal, o gurizinho lá que eu não tô lembrando o nome, a Dona Maria, o Ricardinho, pessoal que são clientes especiais nossos. Um abraço a todos.
0: Valeu, Adão. Obrigado, amigo velho. Oi? Coração de potro. Ah, que coisa ali, saltar o biscoito desse potro, velho. Vamos na sequência, Moraizinho. Boa tarde mais uma vez, Chiru, velho.
2: Boa tarde mais uma vez ao meu amigo Lage, ao meu grande amigo Dioclides, né? É que nem eu falei, o Dioclides é aquele gaúcho raiz, né? Que a gente tem um carinho, um respeito muito grande por ele, pela sua família. Mas meu amigo está passando um momento meio difícil, mas isso vai passar, meu amigo. Vamos ter fé que vai passar. E que se Deus depender do Moraizinho e dos teus amigos, se Deus quiser, nós vamos alcançar a vitória. E a pedido do povo aqui, eu até nem ia cantar mais, mas o povo me pediu e a voz do povo é a voz de Deus. E quando pede, eu canto, e canto mesmo. E o Moreninho desse jeito. Afinalizo minha apresentação cantando Negro Mano se mistura, tchê! Vai oferecido a Carlize, também o Gabriel, seu Adão, o Correntino, e a todos, seu Walter Batista, e a toda essa gaúcha desse jeito, tchê!
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0: aí, Jacó? Tá dizendo todas?
1: Tu acha, Jacó?
0: Adoro o Walter! E aí?

0: Muito obrigado, obrigado, Tchê.
1: Obrigado, obrigado, seu Walter Batista, obrigado aos músicos pela presença. Na sequência vem Reinaldo Mota, pode passar para o palco o Reinaldo e depois a Carlinha, né? Carlinha ainda vai fazer um show no ar, agradecer a ela, seu Antônio, pela presença, né? E ainda nós vamos até as 4h30, ainda não vamos ter tempo de dar Carlinha também fazer o show ainda no ar. Claro, Zeni Brito, tu é parceiro, né? Lá da Vila Brites.
2: É, Ládio, eu vou mandar um abraço pro patrão Maneco lá na Vila Brites, lá. Ele tá com certeza, tá na audiência lá. Ládio, só um minuto, só assim, ó. É, mais uma vez, assim, agradecer, Ládio, assim, no Adão Duarte, que ele sempre tá fazendo essa, que faz a ponta, Ládio, assim, pra que a gente contribua, que a gente ajude, né? Tu sabe que a gente... Então, mais uma vez, assim, a todos aqueles que ajudaram, Ládio, assim, ó, parabéns para aqueles que ajudaram, parabéns mesmo, assim, eu não falo por mim, Ládio, assim, mas, né, e o nosso amigo Dioclides, com certeza que merece, Ládio, merece.
1: Verdade, o Dioclides começou comigo no rádio, né, Dioclides? Uma feita, eu tava trabalhando numa política, né, foi isso que aconteceu. Aí era perigoso, Antônio Ávila, fui avisado que era pra ficar cálice, fique... Deixei o Dioclides no meu lugar, aí depois voltei. Obrigado, Antônio. E a família Saraiva, né, Antônio? Manda um abraço ao Ricão de Bahia, família Saraiva. Jorge, lá em Santo Antônio, dia 19, o grupo Os Peixotos, né? Os Peixotos e Santo Antônio vão fazer uma festa bem grande lá, se Deus quiser, lá na Querência de Santo Antônio. E o pessoal da Bossoroca estão convidados lá também, né, pra bolear a perna. Mas, enquanto o Reinaldo Mota pega a cordona dele, né, vai se ajeitando ali, nós vamos chegar com as empresas aí que trabalham conosco, mandando um forte abraço aos nossos apoiadores e mais estão chegando. 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Também chega conosco o Adão Duarte, Representações. O Adão chega aqui, Adão, vou dar mais um taio. Obrigado a você, né, Adão, fazendo a ponta, muito obrigado, desculpa alguma coisa. Um abraço, Adão, o Adão Duarte, Representações.
3: Boa tarde, mais uma vez, Aládio, eu não tenho como agradecer essa turma, que tem Adão Santiago, ex-vereador, ex-presidente da Câmara, prefeito em exercício, que tem Zenir Brites, presidente de um dos sindicatos mais importantes que São Borja tem. Quando eu digo mais importantes, que é o número de associados. Vejo o Antônio Gaúcho, a Mauri Garcês, João Marca, até o desejo com a plena recuperação.

0: a esposa dele, Jacó, que vem lá de fora nos prestigiar. Jacó hoje, para quem não sabe, é encarregado de um dos caras mais fortes de São Borja, que chama-se César Aquino. E eu, com a minha, o meu humilde bonitinho, minha humilde pessoa, eu tenho a confiança dos guris depositarem dinheiro, os valores nas minhas mãos. Mesmo gente que não vem, me deposita. Antônio está na minha frente, quantas vezes foi na minha casa, sábado e domingo, Adão, eu não vou poder ir lá, vou ter deixado o dinheiro para os guris. Isso para mim não tem preço, tem valor. Cara, não sei se eu mereço tanta confiança de vocês. Desejo a todos uma boa festa, um abraço, Aládio, Dioclides. Eu esperava que fosse um pouco maior. Hoje, vou ter que falar publicamente. A partir de hoje, tu tem que ver quem são realmente teus amigos. Tá, meu irmão? Abraço a todos.
1: Obrigado aí no palco, já está pronto. Reinaldo Mota trazendo a sua apresentação aqui direto do Piquete do Aterro. Vamos seguindo então, meus amigos. E domingo que vem estaremos na escola do Rincão de Ivaí. Um abraço à diretora, também seu Darcy Matias, a diretora da escola. Um abraço para ela lá. Grupo Sem Fronteira vai estar conosco lá. Certo, Reinaldo Mota, mais uma vez, boas tardes.
2: Buenas, mais uma vez. É uma grande satisfação. Vamos fazer uma homenagem especial ao povo lá em Gramado, está escutando, tia? Minha esposa, o meu cunhado, a minha irmã, o Odair e Dona Dulce. Um abraço a todos aqui. É, e o meu amigo Zenir aqui. Tu vai ter que marchar agora, nós vamos para a marcha, para lembrar do segundo ICMEC, rapaz. Tá? Um abraço especial também, meu amigo Carlos, que no tempo que eu era piá, lá em Cândido da Varga, tinha um boteco. Um abraço mais uma vez pro Deuclides. Né? Vamos marchar, pessoal! Não é quartel, mas você marcha também. Hehe!

0: apaixonar.
1: Até o Linha Corvalho tá apaixonado, né? E aí, Jacó? Tá todo lá, Vila?

0: Diego Andaku. Agora já leve, Gonçalo.
1: Show, então. Reinaldo Mota aí no palco fazendo a sua apresentação. E na sequência vai fazer mais umas músicas. Depois vem a Carlinha, vai fazer um showzinho de graça, né, Zenir? Fala, tio Zenir Brite. Vamos prosseguindo.
2: Viu, Ládio? Sem ser chato, assim, ó. E sem roubar tempo de ninguém. Eu quero dar os parabéns pro Reinaldo Mota. Que é... Parabéns, Reinaldo Mota. O Reinaldo Mota, pra quem não sabe, é da Brigada Militar, né? É, sargento da Brigada Militar, já está na reserva, mas foi meu colega lá no segundo SEMEC, e hoje ele é brigadiano da família da Brigada Militar, onde eu tenho parentes meus também que são da Brigada Militar, eu tenho orgulho das pessoas que saíram do segundo SEMEC e que continuam na Brigada Militar. Então, parabéns, que obrigado, isso é amizade de verdade. Assim, ó, com certeza tu não precisa estar aqui, mas tu veio por amizade e pelo carinho, né? Então, parabéns. Então, para quem não sabe, ele é militar da Brigada Militar lá, é o, né, Reinaldo Mota lá, é sargento da Brigada Militar. Então, parabéns para ele.
1: Obrigado, Zenir. Seu Reinaldo, de repente, pode aparecer uma empreitada meia brava na Brigada, vou chamar o senhor de volta, né, seu Reinaldo? Pois é. Aí o senhor leva o Zenir junto.
3: O Zenir é do nosso tempo de exército.
1: Ah, é? Ô, Tinoco. E aí, Tinoco? Tudo certo? Aí, vamos de novo então, né, seu Reinaldo? Fazer o pessoal ir pra sala com o seu acordeão.
3: Mais uma apaixonada aí, só pros apaixonados, né, tia? Vamos lá. Quanta saudade eu senti. Aí, Neuclides, essa eu sei que tu gosta. João Carlos, Dona Terezinha. Ei, o Paulo Fonseca, tudo gente buena aí. E sempre estou rodando minhas músicas. Muito obrigado a todos. O nosso amigo Aládio também. O pessoal da Rádio Cultura. Sempre tive um carinho muito grande. Obrigado.
1: Reinaldo, vamos mandar um abraço para o Rincão do Sarandi. Lá o meu amigo Dinei Zilli está ouvindo o programa. Um abraço, Dinei. E lá no Rincão dos Maciel. Não, não é Rincão dos Maciel. Rincão dos Galdério. O Merci Maciel, vai um abraço para ele lá em Santo Antônio das Missões. Até na Bossoroca, vou mandar um abraço, Sendiada.
3: Ah, vamos mandar um abraço para toda Sendiada. Buena que estão na escuta. Ai, gatinho. Vamos para os apaixonados de novo. Quem é que está apaixonado? Vamos tocar, dançar uma valsinha. João Mendes, vamos lá.

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0: Então vamos ouvir mais uma música aí com o nosso amigo que está animando essa domingueira aí em prol do nosso amigo de Euclides, né? Hoje o programa Voltando à Querência, direto aqui do Piquete do Aterro. E tem lugar na sala, podem chegar por aqui que ainda dá tempo, tá bonito a festa. Vamos ouvir mais uma música então, meu amigo. Estão pedindo lá.
1: A pedido, então, vamos repetir a dose, né?
2: É mulher fingida. Pediram, mulher fingida. Pediram, vou ouvir, então. Mas eu acho que a mulher não é fingida, né? Ela fala a verdade, né, seu Antônio? É. E aí é bravo de ouvir, né? Você fala a verdade. Essa mulher, ninguém vai gostar. E brava ninguém quer também, né? Deixa quieto.
1: Vamos dançar, moçada!
2: Então vamos lá, Reinaldo Monte no palco, segue.
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E vai ser transcendentito sábado que vem. Lá no Piquete, nosso amigo. Joyce, compadre. É lá no Piquete, mas os pampa. O pessoal já estará animando a festa. Lá naquele costelão lá.

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1: 16:23.
2: 17 graus.
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4: Da cultura, nós temos informações boas no sentido da chuva, pessoal, para São Borja e para a região. Acaba que temos uma semana começando sobre influência de um ar mais seco e frio. Garante uma segunda-feira com a presença do sol mais uma vez. Está certo que alguns momentos ainda na companhia das nuvens, mas seguimos assim com esse tempo mais seco. Frio, porque as temperaturas pouco vão variar aqui em São Borja e na região à medida que temos o dia acontecendo, porque começa em torno de 8, 10 graus, durante a tarde 11, 12, não muito mais do que isso, então é o frio durante o dia inteiro. Esse frio ele vem para algo em torno de 0 grau ao amanhecer de terça-feira, na próxima madrugada ao começar a terça, com geada prevista aqui para a região, sol presente. Chega a predominar em alguns momentos, algumas nuvens em outros, mas o sol aparece bem e as temperaturas em torno de 11, 13 graus, as máximas da tarde. Ainda vamos ter a presença do sol ao longo da quarta-feira, com geada de manhã, sol entre nuvens, seguimos com esse comportamento do tempo. Abraço a todos, informações do tempo, da Metsul, Leandro Puchalski.
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1: Oi, gente, fala pessoal, bom finalzão de semana. A partir de agora você sabe, tá começando mais uma edição do Coração Sertanejo comigo mesmo. Sou André Colatti. Prazer não, prazerzaço ter você comigo aqui no fim de semana. E aí, compadre, fala comadre, só modão. Duas horas com música sertaneja classe A. Então vamos começar, Brasil, começar muito bem com César Menotti Fabiano.

0: Essa daqui é uma regravação bacana, né? As músicas que marcaram época, as vozes aí de Fred e Fabrício. Coração Sertanejo também voltou lá no ano de 2003 com Bruno e Marrone, será? E abrimos a nossa programação nesse fim de semana super gostoso e bacana com César Menotti e Fabiano. Ei, eu vou ter que fazer um intervalo, dá um tempinho que eu já volto. E tem muito modão pela frente ainda, você pode ter certeza disso.
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2: 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Cultura. 16 horas e 39 minutos. 17 graus.
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0: Ah, você sabe, ter você aqui com a gente é muito bacana. É sempre um prazer estar junto com você no fim de semana, André Colatti, no Coração Sertanejo. Muita gente curtindo o fim de semana e curtindo só o modão. Agora eu vou trazer uma música aqui pra vocês no coração, de 1989, Irídio Irimeu, por causa de você.

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0: Céu, música de 1995, som da Jaine. No coração ainda destacamos aquele poporri com de Paulo e Paulino. É, poporri de sucessos, teve É Segredo, Lado Esquerdo, Ou de Casa, Ou de Fora. E a primeira foi Irídio e Irineu. Tá gostando? Tá bom demais. É ou não é, compadre? É ou não é, comadre? Fim de semana, com o melhor da música sertaneja, é no coração. Então fica aí que eu já volto. Tem um intervalo, já já a sequência de modão volta pra você.
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3: 16:53. 15 graus.
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0: Já sei, se você tá no carro agora, tá no caminhão, tá no ônibus, o radinho aí tá sintonizado. Muita música sertaneja classe A no fim de semana, comigo mesmo André Colatti, tamo junto e misturado na melhor programação. É bom demais estar aqui comandando todo fim de semana as edições do Coração Sertanejo pra todo o Brasil. Segura essa emoção. Agora eu vou trazer o Ed Brito Samuel, Horizonte Azul.

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0: você, agora nas vozes de Jorge Matheus. Você curtiu aí Bandeira Branca, Empreitada Perigosa, Vou Tomar um Pingão, Tchau Amor. E aí, tá gostando? Você curtiu Chico Rei Paraná também, Ponto de Chegada, música lá de 1986. E abrimos o bloco com Ed Brito e Samuel, Horizonte Azul. Bom, gente, eu preciso fazer mais um intervalo aqui. Seu fim de semana tá delícia, tá gostoso com o Coração Sertanejo.
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3: Dezessete horas e seis minutos. 15 graus.
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0: Sou André Colatti, prazer, tô aqui juntinho com você, comandando a edição do Coração Sertanejo. Ê, compadre, você tá agora no sítio, tá na chácara, tá na fazenda, tá curtindo a nossa edição do Coração, tá gostoso, tá curtindo modão? Oba! É bom demais aqui no seu fim de semana. Vou voltar agora aqui no ano de 1996, João Paulo e Daniel, Pirilume. Aliás, essa música, né, produção, fez parte da novela Rei do Gado, lá em 96. Solta o som.

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0: saudoso e inesquecível Juliano César. E eles, os meninos aqui, Milton e Marcos. E muita calma nessa hora. Você curtiu também Lucas e Luan? Amor Pirata. Essa música é linda, hein? A primeirinha que nós abrimos com João Paulo e Daniel, Vira e Lume. Olha, eu preciso fazer mais um rápido, um breve intervalinho. Fica aí, aguenta aí que eu já volto. Só tem modão.
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0: Fala sério, gente. O programa que traz modão, modão, modão. Música sertaneja classe A. Eu, André Colatti, tô aqui juntinho com você no comando nessa edição do Coração Sertanejo. Final de semana é bom demais. É na sua rádio preferida. Audiência lá em cima. Audiência bombando. E claro, aqui a gente fala pouco e toca muita música. Rola muito sertanejão pra você. Quero agradecer primeiramente, antes de trazer a música aqui da Lady Laura, né, pra abrir mais um bloco, mandar um abraço pra você no centrão da cidade, você em todos os bairros, você que tá no sítio, na chácara, na fazenda, tá passando aí pelas estradas da vida. Solta o som da Lady Laura pra gente. Final dos tempos. É modão!

0: regravações aqui no Coração Sertanejo. É, a gente pega os novos talentos também, a galera aí que faz aquela regravação das músicas que marcaram época, essa é uma delas, nos bares da cidade, na regravação de João Neto e Frederico aqui no Coração. Dá rolê pra você uma música de 1999, lá do cantor Mato Grosso. É, foi aquela fase, né, que o Mato Grosso foi numa carreira solo, gravou essa música linda, linda, linda, a música chama-se Fala Pra Mim, de 99, na voz aí, voz linda de Mato Grosso. Dá rolê pra você, Lady Laura, e abrimos muito bem esse bloco. Mais um intervalo, né, produção? Ei, fica aí, eu volto na sequência do Coração.
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3: 17 horas e 33 minutos. 15 graus.
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0: Nosso intervalo aqui foi super, hiper rápido. E aí, como é que você tá? Tá curtindo bastante o Coração Sertanejo? E eu, André Colatti, tô aqui juntinho com você, trazendo só modão, né, compadre, né, comadre? Fala aí, modão, aqui vamos agitar a galera. Peão que é peão. É o Rick Renner.

0: aí, não acredito, mais um quadro regravação aqui dos Novos Talentos, Jorge Henrique Rodrigo, não acredito, né, essa música super linda aí, regravado por Jorge Henrique Rodrigo, os meninos de Goiás, Edson Hudson, Me Mata de Uma Vez, Peão Carreira Zé Paulo, Rabo de Saia, Henrique Renner abriu muito bem esse bloco.
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3: 17:46.
4: 15 graus.
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0: E aí, turma? Todo mundo tá ligado aí? Opa, quanta gente! Que audiência maravilhosa! Eu quero agradecer aqui a audiência, principalmente também dos caminhoneiros, né? Ô, meu irmão da estrada, bom demais ter a sua companhia, a sua audiência. Você que tá agora aí com seu caminhão, passando pelas estradas da vida, obrigado, viu, pelo carinho da audiência de todos vocês, caminhoneiros de todo o Brasil. Eu, André Colatti, vou seguindo aqui, fim de semana, mas também tem você que tá no seu carro, tá no ônibus. Vamos abrindo mais um bloco com a música deles, Gilberto e Gilmar. É modão, hein, gente?

0: Cidade, Alan e Aladim. Você curtiu também aqui o som do Rio Negro Solimões, como esquecer o amor, que modão lindo, gente. Guilherme Santiago, quem disse adeus foi você. E a primeira lá abrimos com Nós é Jeca, Mais é Joia, Gilberto e Gilmar. Acabou já a produção. Ô, gente, passou muito rápido, né? Eu, André Colatti, vou ficando por aqui. Claro que semana que vem, mais fim de semana aí com o coração, só modão, né, compadre, né, comadre? Então, tudo de bom pra você, um final de semana abençoado, vem aí, ó, tá chegando, mais um campeão de audiência, valeu!
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3: Olá Brasil, está começando por aqui na sua rádio mais uma edição dos Clássicos do Rei, programa que transforma o seu final de semana em um encontro especial com a música que marcou grandes gerações. Aqui cada canção é uma lembrança, cada história é um abraço, cada verso é um pedaço da vida do rei Roberto Carlos, que continua tocando fundo no coração os apaixonados por sua obra. Prepare-se para viajar por emoções, curiosidades e momentos inesquecíveis da carreira do nosso eterno rei. E começando o programa de hoje, tem o sucesso Aventuras. A música Aventuras foi lançada por Roberto Carlos em 1965 e é um dos grandes retratos da fase em jovem e vibrante do rei. Uma batida marcante, um espírito leve, a canção traz a energia de quem vive intensamente, sem medo de arriscar e descobrir o mundo. Aventuras fala sobre liberdade, juventude e aquele desejo irresistível de experimentar tudo que a vida oferece. É uma música que carrega o frescor de uma época em que Roberto Carlos começava a conquistar o país com seu carisma, sua voz marcante e atitude que moldou a jovem guarda.
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0: claro. Mas é uma, se é uma decisão do Ancelotti, se é uma decisão da comissão, é um erro, cara. De verdade. E não é esse engenheiro já pra pronta, não, Luiz. Mas, pô, tem que bater quem é o melhor jogador. Quem é o cara que tá mais confiante, quem é o craque do time. O Messi vai dar a bola pra alguém bater, Luiz?
1: Não.
0: O Mbappé?
1: Não.
0: Cristiano Ronaldo?
1: Não.
0: Então o Vinícius Júnior também não pode dar, ele é o craque do time.
2: Vem Oscar Bob daqui a pouquinho. E pelo que a gente viu ali também, né? Vem com a camisa número 23, o Jens Peter Hauge. É, vem o Hauge também na seleção norueguesa, que ele é um outro atacante. E aí ele vai tirar o Sorlot, né?
3: Já saiu, né? Já apareceu entrando ali no gramado, mas sem a roupa de jogo. E aí pode ser que o Nusa saia também, né? Ele tira os dois pontos. Aí mudar, vai colocar dois pontos novos, né? O Oscar Bob é de Manchester City, jogador do Fulham, e o Hauge, jogador do Bodoglin.
2: Não, mas vem o... É o Sheldrop, né? Que vem aí, né? É, parece, é o camisa 21, é o Sheldon. E olha, a gente colocou no chat aqui quem é que vai ser o herói do jogo de hoje. A galera tá votando, tá participando. Quanto mais nome você colocar no chat, a gente pega aí. O Sheldon foi um jogador do Benfica, né? Também fez uma bela temporada com a camisa da equipe portuguesa. Tem um pouquinho mais recurso, né? Um pouquinho mais refinado.
3: Muito bom jogador, né? A gente tá vendo a melhor geração da história da seleção norueguesa. Então, o Sheldon fazendo um lado, né, e o Oscar Bob deve ser o ponta pelo lado direito, né, o canhotinho que puxa pra dentro, né, um jogador habilidoso, apareceu com uma grande promessa no City, o jogador do Fulham.
2: Vamos pra mais 45 minutos de jogo. Não adianta nem falar que o Vini tá dando migué querendo escutar qual que é o papo ali, porque norueguês, ele tem no Arsenal, Cazé?
4: Acho que não, acho que ele não tá compreendendo, não.
2: Então não é migué. Ele tá amarrando a chuteira. Vamos lá para mais 45 minutos e novamente agradeço a vocês. Quase 39 milhões de inscritos aqui na tela da Cazé.
0: Bora, vem junto.
2: Essa tarde histórica de mais uma das gigantescas audiências dessa Copa do Mundo. Lembrando que ainda hoje tem mais. Olha o Suazão Neymar aí. Ainda hoje tem mais, né, gente? Terminando o jogo aqui, tem México e Inglaterra. É mais uma atração que você só acompanha aqui. Vamos embora para mais 45 minutos. Autoriza o árbitro. Vambora, Brasil! Para mais 45 minutos. Para conseguirmos a vaga. Para as quartas de final da Copa. Em busca do Hexa nos Estados Unidos, onde ganhamos o Tetra. 24 anos depois. Foi assim de 70 para 1994. E pode ser assim de 2002 para 2026. Com duas mexidas da seleção da Noruega, o Brasil volta igual. A ver o comportamento da seleção norueguesa, se vai mudar alguma coisa.
3: E assim, renova o fôlego para ajudar na marcação, né, no momento que a seleção brasileira tem essa jogada mais vertical, né, explorou muito isso no primeiro tempo, ali com o Ryan, com o Vinícius, com o Martinelli, com o Matheus Cunha. Então renova esse retorno, o Solotti está com muita dificuldade para voltar, né, para acompanhar esse lado esquerdo forte da seleção brasileira. E também tem mais energia e velocidade para buscar contratar, que é a força da seleção norueguesa. A seleção norueguesa é um time que gosta de atacar espaço.
2: E aqui o Martinelli. O Brasil pode não ter feito substituições em nomes, mas pode mudar um pouquinho a forma de jogar, né? Tem jogadores polivalentes, tem jogadores que fazem funções diferentes dentro de campo. Vinícius agora, nessa primeira posse bem aberta aqui pelo lado esquerdo. Fernando Vini. O Martinelli vem um pouco mais por dentro. Casemiro fica bem aberto lá pela direita, o Ryan. A bola vem para ele, saiu da esquerda, chegou para a direita. Ryan abriu na canhota, bateu cruzado. Fez o corte Regan.
5: Essa é uma possibilidade, né? Como o Bruno Guimarães ultrapassa e como ele escancara ali esse centro do campo, né? O Ryan precisa ter um pouco mais de coragem para ao longo do jogo tentar fazer um pouco isso. Esse um contra um, trazer para dentro e buscar essa finalização.
2: Tem lançamento para ele de novo, dessa vez. Acabou com o braço, né? Dando uma ajeitadinha na bola ali o Ryan. Posse de bola Noruega, não tem pressa. É mais um super dia, hein, gente? E amanhã Amanhã são duas super atrações. Amanhã às 14h tem Portugal e Espanha. Às 19h tem Estados Unidos e Bélgica. Portugal de Cristiano Ronaldo, podendo fazer o seu último jogo de Copa do Mundo. A Espanha de Lamine Yamal, nessa grande rivalidade. Fizeram um jogo espetacular na Nations League, né? O título português. Então,
4: 2x2, né?
2: Jogo fantástico. E os Estados Unidos, antes da gente passar aqui pro jogo de hoje, às 7h30 da noite, já disse que vai ter o Balogun. E foi retirado o cartão vermelho que o Klaus mostrou na última rodada de Copa do Mundo. Olha, amanhã tem esses dois jogos, hoje, na sequência, com exclusividade, tem México e Inglaterra, tomara, daí saindo o adversário da seleção brasileira. Às 19h30. Terminando aqui, vai começar o Copa Zona, com as entrevistas dos jogadores do Brasil. E aí, às 19h30, abertura de transmissão para México. Seleção da casa, jogando no Azteca. Inglaterra de Harry Kane, um dos grandes nomes dessa Copa do Mundo também. Odegaard, Brasil pressionou, mas pressionou fofo, deixou aqui um espaço para Odegaard avançar. Passou o Berg, com muito espaço, isso Berg, todas assim, ele manda na lua. Ele estava de frente pro gol, acabou mandando para fora.
4: Brasil, nesses combates aqui do início, Luiz, um pouco vigor, né, deixando Noruega passar, agora na perseguição também. Se bobear, vai ter que vir mudança aí, Luiz. Tem que manter o gás.
2: Olha como a Noruega sabe pressionar, né? Várias vezes no jogo, o Brasil na saída de bola se viu obrigado a dar o chutão. E no chutão, o Brasil levou a pior. Toque de cabeça. Recuperando mais uma posse, dessa vez foi o Schielderup. Odegaard, ele joga de cabeça alta. Joga sempre de peito aberto. Ele é o maestro do time, vem pra cima, toque de calcanhar, Gerson, Oscar Bob. Odegaard apertou bem, Casemiro. Uma pena, essa bola acabou saindo. Deu pra gente escutar ali o Casemiro, né? A lamentação. Essa bola que ele não conseguiu evitar a saída. Oscar Bob que entrou agora, tá ali pedindo bola, né? Jogador que inclusive passou na base do Futebol Clube do Porto. Nada, cidadão!
5: É um jogador completamente diferente do Sorloth, né? Canhoto, de drible curto, de qualidade de passe. O Lua Santos vai ter que ter uma atenção maior, que agora não é a questão da bola longa, agora é a bola no pé e muitas vezes tentando fechar o corredor para dentro. Então, o cara que tende a levar essa bola para dentro ou para achar alguém em passe ou para fazer a finalização.
2: Guimarães, olha onde é que vai o Haaland, né? No alto tá difícil ganhar dos caras. Berg, e até no estilo de jogo, né? É uma Noruega que vai terminar o jogo se mantiver o estilo até aqui nos 90 minutos, vai terminar com 60, 65% de posse de bola, mais tempo do controle, talvez até territorial, que não tenha o controle do resultado ao final de 90 minutos. Hoje um jogo de doação da seleção brasileira, um jogo de entrega defensiva, de concentração constante, e assim é o mata-mata de Copa. Essa bola veio por dentro, Bruno Guimarães, volta no Marquinhos, Danilo para Rayan, se antecipa bem, faz o recuo, volta para Danilo, aí lançamento para o Martinelli. Perdeu ali o tempo da bola, mas ele insiste na tentativa de recuperar. Gente, é o panorama do jogo. Bola lá e a gente se defendendo. Só que eu repito, o contra-ataque no jogo tem sido a nossa arma. Uma bola tocada em velocidade, uma achada pro Vinícius, pro Cunha, pro Martinelli, quem sabe até pro Rayan. Eu tô sentindo. O Rayan tem feito uma Copa do Mundo de um garoto que não sente momento, que sabe o talento que tem. Por que não hoje também com o Rayan aparecendo ali no passe em diagonal, numa bola às costas da zaga, ou até mesmo numa bola recuperada para fazer o gol do jogo? A Noruega faz o jogo como gosta, vai cozinhando, vai trabalhando a bola, e aí nessa linha muito espaço para pensar. Gerson, Oscar Bob, ter dificuldade para retomar essa posse. Egan. Aparece Sanderberger. Odegaard. É complicado jogar assim, né, Ju? Com pouca bola no pé. Aqui vem o Sheldon. Uma posse longa da Noruega. Vem o cruzamento rasteirinho. Aí o Marquinhos inteiro, soberano, faz o corte, só que... A bola é de novo da Noruega. Devolve. Isso, obrigado. Obrigado pelo presente. Porque tá difícil pegar a bola, Ju.
5: O Brasil não consegue pressionar, né? Faz a marcação pro setor, pro espaço, mas não tem uma pressão. Né? Vai balançando as linhas lentamente. A Noruega também não acelera muito. O Sheldon, que entrou, é um jogador também de drible, de velocidade, que também costuma fazer essa movimentação em alguns momentos para pegar a bola nas costas do...
2: Esse é o perigo, né? Bola recuperada no campo de ataque. Sheldon vem para cima, tentou passar no meio de dois. Danilo! Bem, Danilo. E agora, vambora! Do jeito que a gente quer jogar. Se essa é a nossa proposta, é o contra-ataque. Temporizou bem por ali o Martinelli. Vinícius, vai ter a dobrada, Vini. Vai ter a dobrada. Ele já vem pra cima do primeiro. Vem pra cima do segundo, jogadaça. Vinícius chegou no toque pra trás. Ele tava fora, hein? Ele tava fora. É escanteio.
4: Só que me faltava.
2: E aí também, até o grandalhão ali, né? O Aya. Ele até sorriu depois, porque o Vini tava fora de campo. Tava mesmo? Vamos ver. Tava onde bateu, tava
4: muito fora.
2: E aí, ó, o momento foi legal também, né?
4: Não, caramba. Bom, sacanagem. O cara querendo roubar o escanteio, momento legal.
2: Depois ele aceitou. Tem levantamento para a grande área. Cunha tá na bola. Marquinhos, Casemiro, Danilo, Magalhães, Rayan, Martinelli. Todo mundo na área. Vambora, Cunha, capricha nesse pé direito, garoto. É contigo. Brasil todo com você nessa bola parada. Vem o Matheus Cunha para levantar, venenosa! Inacreditável essa bola, pingou na pequena área e sobrou com a Noruega. E aí o Brasil já recua demais, né? Já recua demais para marcar no próprio campo. Só agora o Martinelli vem falando ali, ó. O Brasil ficar um pouquinho mais ali, só que é um jogo difícil. A Noruega também não acelera. A Noruega dá poucos presentes ao Brasil no jogo, né? Poucos erros de passe. Tá calor, tá complicado de jogar. E o jogo vai ficando lento como quer a Noruega. E é só, o Brasil começa a tirar um pouquinho mais a marcação. Vamos ver isso aqui, gente. Bob. Bob passou. Odegaard. Ali o topo. A pancadinha do Gabriel Martinelli. O tempo passa. O Brasil pressiona pouco o portador da bola. Sanderberger. Odegaard com Oscar Bob. Ele vem pro giro, tá aí o Oscar Bob, boa abertura, chegou no Sheldon, com espaço, tá na área, Sheldon, bem, Rayan, Sheldon de novo, eu dobro na marcação, Sheldon contra Casemiro, contra Danilo, essa bola é nossa, essa bola é do Brasil, Chris Rock. E o Woody Harrison também, né? Homens brancos, eu sabe enterrar, que massa isso aí, né? Brócolis? Aspargo? Sabe do aspargo, né, Casimiro Miguel?
4: Não.
2: Não sabe? Já comeu aspargo na sua vida?
4: Ah, talvez.
2: Arremesso lateral na Noruega.
4: O Brasil não consegue ficar com 5 minutos com a bola e tu tá perdendo de aspargo. Tu tá de sacanagem, cara. Sem sacanagem, meu irmão. Nossa.
2: Mais Noruega. 12 minutos do segundo tempo. Daqui a pouquinho, será que vem mexida no Brasil? O Grêmio Otão está de olho, pode informar para a gente já, que a Noruega tem a bola, tem paciência, trabalha, soltou, Sheldon recebeu, ainda Sheldon, ele Luiz segura, o Brasil dobra a marcação. O Guilherme Beltrão vem mexer, vem ou não vem, hein?
1: Vem sim, Luiz, vem Endrick na seleção brasileira, sai Matheus Cunha.
2: Não vem Endrick, que vem iluminado. Como é a sua trajetória? Vai deixando o gramado, Matheus Cunha.
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2: Endrick e Felipe em campo. Um garoto que nasceu para brilhar. Ele agora já chega, já sinaliza ali com o Vini. O Brasil faz a primeira mexida. Noruega já mexeu duas vezes. Hoje não foi um jogo fácil para o Matheus Cunha, né? Não tinha muito a bola o Brasil. E até mesmo não vinham outros para acompanhar essa pressão lá no ataque. E aí tem espaço para jogar de novo a Noruega. Gjerson, Bob, Gjerson, Oscar Bob, Odegaard, bateu no Casemiro, isso Casemiro, olha o Vini, tem espaço para o Vini, já se mandou, Endrick para sair cara a cara, faz garoto, foi ser iluminado, Endrick para fora, na melhor chance do jogo, na primeira bola dele. Endrick teve a chance do gol. É como a gente quer pegar os caras no contra-ataque, na velocidade, o passe brilhante de Vinícius Júnior trouxe para a zona de conforto, para a perna boa. Romário, era a chance que a gente precisava, baixinho.
7: Com certeza, Luizinho, a grande chance do Brasil nesse jogo. Continuo dizendo, essa posse de bola da Noruega, ela não é objetiva, mas é claro, o Brasil tem que começar a acordar, tem que começar a tomar a conta do jogo, está deixando a Noruega jogar muito, eles estão fazendo o que eles querem. Essa saída de bola, esse contra-ataque é muito importante. Infelizmente, nosso grande Endrick perdeu essa oportunidade, mas vai aparecer outra, com certeza.
2: Essa é a bola, hein? E essa é a bola que também dá sustos na Noruega. A Noruega está num conforto muito grande. Está tocando a bola de um lado para o outro. Está trocando passe e o Brasil não chega.
3: Tem que ser letal nesse lance, né? Campo aberto. O Pelotti quer isso, né? O contra-ataque está armado. Foi muito bem o Casemiro. E melhor ainda o Vinícius Júnior, né? O passe açucarado, né? Botou o Endrick na cara do gol.
2: Olha, a segunda bola é deles. Oscar Bob. Chegou na área, Bob veio pra cima, apertou, aí tá em posição de impedimento, o Berg não foi pra bola. O Haaland fica louco, porque o Berg tem que ir pra essa bola, olhando pela ótica norueguesa, porque senão o Brasil faz isso aqui, ó, sai em contra-ataque.
3: Luiz, o penúltimo toque do Endrick na condução é que ele adianta muito, né, a bola, e aí acaba desperdiçando o gol.
2: Tinelli, lançando pra Endrick, dominou, bonito, botou no chão, fez o giro, vai ou não vai? Vai ou não vai? Vai, garoto! Escanteio para o Brasil! Tem levantamento a seleção brasileira, vem bola pra grande área.
5: E a Noruega com posse de bola lenta, não consegue envolver pelo lado. Agora tem mais qualidade e técnica para fazer isso, não consegue envolver pela lentidão. Mas quando tem essa possibilidade de fazer essa ligação direta, como todo mundo já centraliza para tentar pegar essa segunda bola, para gerar uma grande situação de finalização. Mas a gente precisa ter muita atenção com essa pressão alta.
2: E levantamento para a grande área. Bruno Guimarães na bola. O nosso líder de assistências, Bruno Guimarães, levantou a segunda trave, saiu mal o goleiro, deu um soco, tá vivo pra gente. Douglas Santos. Ainda Douglas. Lançou. Olha o toque pra trás, Rayan dominou, bateu o Rayan. Voltou no rebote. O Rayan com o pé direito arriscou pro gol. E o Milan, de uma bola que vem ali no meio de muita gente, fez a defesaça e aí o contra-ataque.
0: O Luiz, é bom falar também já agora, que é bom elogiar o goleiro dos caras antes também. Que partida que tá fazendo o Milan, gente. Absurda a partida, já pegou
1: o
0: pênalti.
1: O Gerson pediu pra sair, hein, Cazé?
0: Impressionante.
1: Sentiu lesão que ele tava antes do jogo.
0: É, ele não tava 100%, né, Belt? Então já era Exato. Esperado isso.
2: Só que não tem o Pedersen, que é o primeiro substituto. Vamos ver quem é que vem. Vinícius Júnior, limpou dois no traço. Gerson tá morto, ó, tocou atrás Vini. Casemiro, levantou pro Rayan de cabeça, Bruno Guimarães, que isso, Nilans! Subiu a bandeira. Subiu a bandeira, Rayan em posição de impedimento. Parece que o Casimiro não tem, ele atrasa. O Rayan entra em posição irregular. Ô Nilan, tá de sacanagem. Loucura, hein? Você está impedido não, hein?
4: O que hesitou um pouquinho, o Rayan ficou impedido. Inteligência do Rayan, né, pra encontrar o Bruno. E uma defesa espetacular, mais uma dele, né?
2: Essa foi a La Handball, né? Na especialidade, o esporte mais popular, um dos mais populares da Noruega.
3: Muito bom o jogo do Rayan, né? Muito inteligente, aí ele chutando com a perna direita, né? Fuzilando pro gol, ajudando na marcação. Ele é importante também por conta do duelo físico, ele é uma máquina, né? Um cara é um tanque ali, o Rayan, vai fazer um jogo muito bom. O atacante urbano, Morfins, atacante urbano.
2: E já entrou com a camisa número 14, o Ausnes. Ele é um volante, jogador do Benfica. Já está em campo agora. É um bom jogador, vem para a lateral direito, vem para ser improvisado ali.
5: Mas ao longo da Copa ele tem feito essa função, né? Ao longo da primeira fase, com a lesão do Edson, ele em alguns jogos fez essa função. Não é algo que é novo para ele.
2: Olha como ele já sai, ó. Mas é um cara de articular, de achar bons passes. Ele tentou por dentro. Alan Gabriel Magalhães de cabeça. Bruno Guimarães pra frente.

Smiths. Nieland. Vamos ver o que o Brasil vai aprontar também na parada para hidratação.

0: chega. Oscar Bob se manda aqui pela direita. Patrick Berg. Jogo nervoso, hein, gente? Jogo tenso, hein? Copa do Mundo. Não tem nada fácil. Cada centímetro de campo vale demais. Cada dividida vale a vida. Vale o sonho de uma carreira, de uma trajetória. O sonho de criança. E aqui a Noruega vem trabalhando a bola. Chegou o Sheldrick, levantou. Alisson tirou! Essa bola bateu no Magalhães, foi pra fora. A gente foca muito aqui no Haaland lá dentro, mas não pode deixar cruzar, gente.
1: Vem Neymar e vem Danilo, Luiz.
0: Neymar e Danilo. E a nossa câmera exclusiva traz as imagens de Neymar e Danilo. Vem bola para a grande área. Vem levantamento para a grande área. Odegaard na bola, levantou, fechada. E demais o Marquinhos. Sheldrick ganhou ali do Bruno Guimarães. Oscar Bob devolveu para Sheldrick, pisou na bola. Tira essa bola daí, gente. Sheldrick para trás. Oscar Bob volta. Sheldrick. Trabalhando a seleção norueguesa, fez um giro. Oscar Bob tocou na frente, a condição é boa. Vem cruzamento para o Haaland. Ele passa no vazio. A chance dele ele teve. Não aproveitou. E agora, vamos ver quem é que vai deixar o campo.
2: O Oscar Bob pelo lado esquerdo, né, canhotinho, mas é um cara com muito mais característica de criação, né, de articulação de jogo.
0: Torcedor norueguês foi o delírio. 22 minutos. Vem aí Neymar, Martinelli e Rayan. Deixaram o gramado, né, Belt?
1: Exatamente, Luiz. Martinelli e Rayan deixaram o gramado. Danilo e o ovacionado Neymar Júnior estão no campo de jogo agora.
0: Neymar, tua qualidade todo mundo conhece, o mundo inteiro respeita, essa é a bola do Brasil, sem graça aí, vai, isso.
2: Agora Luiz, ele preenche mais o meio campo com a entrada do Danilo, o Endo que vai cair pelo lado direito, o Neymar mais avançado, né, ali como falso 9 e o Vini pela esquerda.
0: E agora temos a pausa para a hidratação.
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0: 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Romário, o Neymar está em campo.
4: Estava na hora, né? É um jogo típico para ele. É um jogador diferenciado, é um jogador que a gente acredita, por mais que a gente sabe que ele não esteja 100%, mas eu acredito que agora a bola vai chegar no pé dele, ou ele vai decidir isso pra gente, ou ele vai dar um passe daqueles que só ele consegue fazer, pro Endrick ou pro Vinícius Júnior. O Brasil melhorou, começou a jogar, chegar um pouco mais pra frente, e é esse o Brasil que a gente quer, esse é o Brasil que a gente espera.
0: Vamos nessa, Ju Cabral. Olha só, o Neymar tá conversando com o Endrick, aí usa toda a experiência também. Bom, ele coloca um cara para reforçar o meio de campo e o outro para criar lá na frente.
5: É isso, e aí vai ter Endrick e Vini Júnior pelo lado, né? A grande questão é que a Noruega vive agora o melhor momento. São duas bolas que passaram ali na cara do gol da seleção brasileira, conseguindo envolver pelo lado esquerdo seu de ataque, direito nosso da defesa, né? E agora, pelo jeito, nós teremos Endrick aberto pelo lado direito o Vini aberto pelo lado esquerdo e os dois que sem bola tem que recompor. E a gente já está tendo essa dificuldade de marcar pelo lado com os três volantes no meio que agora vão ter que flutuar bem de um lado para o outro para sanar muitas vezes esse não retorno. Claro, você tem o Neymar agora com muita qualidade para fazer esses dois acelerarem e terem qualidade no contra-ataque para fazer o gol. Mas é um Brasil que até aqui desperdiça várias oportunidades de contra-ataque.
2: Eu acho que pode ser um indício também de um Brasil com mais posse agora no final, né? Tentando segurar um pouco mais a bola, tendo mais um jogador no meu campo ali com o Danilo. E o Neymar também sendo esse cara que sai ali do papel de 9 e vem buscar como um camisa 10.
0: Vamos nessa. Mais 20 minutos de jogo. É hora também, quando a gente já percebe aqui, ó, o Endrick bem aberto lá pela direita. O Neymar por dentro, o Vinícius por aqui, o que falavam Ju, o Romário, nessas mexidas de Carlo Ancelotti. É hora da dedicação do algo a mais, hein, gente? Recuo para Alisson. Lateralmente com Marquinhos. Passe do Danilo, para Danilo Santos. Vinícius Júnior. Com Neymar, ganhou a reversão lateral para o Brasil. Danilo, o Douglas Santos vem para a movimentação. É o Neymar que chega para receber, para buscar o lançamento. Já tentou forçar a primeira bola no Bruno Guimarães. Passe errado, fica com ela. Niland, por enquanto, prorrogação, hein? Por enquanto, prorrogação. Lembrando que assim que terminar o jogo, vamos ter o outro duelo do dia de oitavas de final. Vamos ter México e Inglaterra no estádio Azteca, que vai estar pulsando mais de 80 mil torcedores de novo. Seleção do México que vem com 4 vitórias em 4 jogos, enfrentando a Inglaterra de Harry Kane. Danilo chegou bem para ganhar na primeira, depois o passe não foi bom, agora veio o contra-ataque. Odegaard por dentro, Haaland dominou, chegou bem a marcação, voltou. Odegaard na área, segura, prende, ele é muito habilidoso, ele vai para o chão. Vamos, Alisson. O Douglas chega para despachar. O Brasil fez 3 substituições. Torcedor subiu o volume. E como eu falei para vocês, ó, logo na sequência, Harry Kane, Raul Jiménez, Declan Rice e a torcida do México fazendo a Azteca perder. O Brasil sobe a marcação com o Bruno Guimarães. Vem também o Endrick. A bola está nos pés do Regan. Aí o zagueiro do Bolonha recua. Um presentinho, por que não? Milan. Tem mais lá na frente. Ó. Vai correr atrás o Casemiro. Bem Douglas. Danilo Santos. Pire. Tentou o lançamento pro Neymar. Bruno Guimarães acabou sobrando um braço ali, né? Na subida do Bruno. Olha o Leonardo DiCaprio aí, ó. Mandando o áudio. Tô com Maguire, ele também é Homem-Aranha, né?
6: Pô, tá brincando?
0: Pô, tô de olho no DiCaprio, pô.
6: E o amigo da vizinhança é nada pra você?
0: Não, vigilante como sempre. Um ambiente impressionante no estádio de Nova York, Nova Jersey. O Odegaard, ele é o maestro do jogo. Impressionante o que ele participou lá na frente, aqui atrás. Seleção brasileira não pressiona o homem da bola. Parece esperar aqui uma oportunidade. Danilo Santos para Douglas Santos. Dominou mal, Douglas girou bem. Boa bola para o Danilo. Agora pode pintar contra-ataque. Neymar dominou. Endrick disparou. Vem bola para o Vini. Vambora, Vini. O jogo é teu, cara. A Copa é tua, cara. Vinícius Júnior por dentro. Casemiro ajeitou. Bruno Guimarães deu tapa. Danilo chegou ao cruzamento. Casemiro. O Neymar pede bola. Casemiro chega para o cruzamento. Bateu na marcação. Gabriel Magalhães e Haaland. Gabriel Magalhães, do que cortou, sobrou para os caras. Oscar Bob. Contra-ataque. Disparou pela direita, Asnes. A bola vem por dentro. Odegaard. Prendeu. Haaland. Sheldon. Está na área. Sheldon corte. Alisson pega! Alisson! De novo! Vai se tornando um grande personagem do jogo, Alisson. Defesaça do goleiro do Brasil. A bola passa entre as pernas do Danilo. Bola perigosa, hein?
6: A gente falou do Nilo, a gente também tem que falar do Alisson, Luiz. Partida de destaque, segurando as pontas. Contra-ataque dos caras. Muito perigoso.
0: Noruega tem a bola no ataque, Sanderberger. Vamos botar o pé nela, gente. Vamos botar o pé nela, gente. Sheldon. Noruega trabalha com passes curtos. Uma seleção que quando vê o Brasil, diferente de outras, talvez não trema. Pelo histórico, por nunca ter sido derrotada, a única no mundo que enfrentou o Brasil e nunca foi derrotada. 4 jogos, 2 vitórias, 2 empates, tudo bem, 3 desses jogos em Oslo. 1 na França pela Copa do Mundo de 1998, mas eles estão vindo para dentro. E o Brasil está aceitando. Olha o cruzamento. Agora Marquinhos, bem capitão, bem capita. O lançamento para o Neymar. É difícil, né? Essa bola alta, longa para ele assim no meio dos gigantes é complicado. Se ele vai ficar marcando sozinho ali, também não adianta. O Endrick está lá pela direita. O Vini falou assim: vamos sair um pouquinho, gente. Vamos sair um pouquinho. O tempo vai passando, 31 minutos. É jogo dramático para o Brasil. Odegaard. Sanderberger. Odegaard. Mais 70% de posse de bola no jogo para a Noruega. Segundo tempo de muito controle territorial da seleção norueguesa. Mas a grande chance, a bola cara a cara, ela esteve nos nossos pés. E com um garoto que é iluminado e que continua sendo iluminado, que é o Endrick, que pode ter mais uma bola. Se a gente está jogando por essa oportunidade, se a gente está jogando atrás da linha da bola, querendo atacar o espaço, encontrar uma brecha, encontrar um lance, a gente vai ter que ser letal. Na hora que ela chegar, porque vai chegar de novo.
1: E vem aí Ederson Luiz.
0: Uma bola a mais nós teremos. Convocado de última hora, o Ederson vem aí. Tem que chegar alguém pela frente. Isso, Danilo, bate, bate pro lado, bate pro onde tá apontado. Porque não dá pra deixar, porque o Haaland vai ganhar no corpo.
6: O Haaland é muito inteligente, né? Ele vai diretamente no corpo dos zagueiros, ele afunda os zagueiros do Brasil. Ele não quer a bola, ele só quer o espaço. E aí ele ganha a bola, chega pra ele. Assim, é um domínio absurdo, cara. É um cara, é um extra classe, Luiz. O Haaland é monstruoso.
0: Odegaard. Bom, a gente pode projetar aqui, né? Ou Casemiro ou Bruno Guimarães, né? Um desses dois deixando o gramado. Vem mexida agora ou não? Vem substituição, vai sair o Bruno Guimarães.
7: A gente sofre, a gente sua frio, mas quem tem 5 títulos na conta sabe que ainda dá. O Brasil é essa Coca-Cola toda.
0: Nuno, cabeça alta, garoto. Cabeça alta aqui. Vai ter Copa pela frente. Agora o Ederson Silva, né? Que é o Ederson, o volante que vai, muito provavelmente, sai do futebol italiano.
2: Deve ir pro United.
0: Manchester United.
2: Tá precisando de combate, né? O Brasil caiu muito fisicamente. Muita liberdade pra Noruega trocar passes, né? Com muita posse de bola. Então, coloca um jogador pra trazer um pouquinho mais de pegada pra esse meio campo.
0: Sheldon limpou o primeiro, passou do Endrick. Vem cruzamento. Haaland! Gol da Noruega. Era a bola que a gente sabia que se chegasse, iria nos complicar. A bola veio para a cabeça do camisa 9, um jogador extra classe, um dos maiores atacantes do futebol mundial, um jogador letal. Veio na cabeça de Erling Haaland e a Noruega larga na frente aos 34 minutos de jogo. 1 para a Noruega, 0 para o Brasil. Por enquanto o Brasil está se despedindo da Copa do Mundo. Vamos ter 10, 15 minutos pela frente. Não temos mais substituições e não pode deixar cruzar. Não pode, porque um jogador como esse é difícil parar lá dentro. Foi muito fácil para o Sheldon levantar essa bola para a grande área. E aí, no que veio, o Haaland não perdoa. Olha só, o Sheldon pegou um tapinha e foi muito fácil. O cruzamento veio, Gabriel Magalhães está postado. O Haaland ataca a bola e a Noruega larga na frente. Essa não dava para o Alisson, a queima-roupa da pequena área veio atestada. E agora vão precisar da superação do coração, Fernando Campos.
2: Ele precisava de uma bola, né? Esse é o Haaland. Teve uma chance, rede. O Brasil teve várias chances, né? Para fazer 1-0, pênalti desperdiçado. E um jogo desse tamanho não permite isso. O Haaland foi muito bem marcado. Ele só precisava dessa chance, né? E deu certo também a mexida do Solbakken, né? O Oscar Bob entrou bem. Né? O Sheldrup entrou muito bem pelo lado esquerdo, né? Um jogador que puxa sempre para dentro, dá uma belíssima assistência. E tá aí um dos melhores atacantes do planeta. Teve uma brecha, guardou. O Brasil teve algumas brechas, não guardou.
0: E agora, vambora, pra cima com o Ederson, linha de fundo. E o Brasil não conseguiu ter a bola por muito tempo, em momento nenhum da segunda etapa. Vai ter que ficar exposto aos contra-ataques, as bolas com o Haaland, ele ganha do Marquinhos. Marquinhos depois toma a dianteira. Alguém tem que aparecer pro passe, gente. Douglas, voltou pro Marquinhos. Danilo, falta do Haaland. Vambora, Brasil. Agora não é mais hora de olhar pro juiz. Não é mais hora de olhar pro lado. É hora de partir pro ataque, de buscar o gol. Pô, Ju, Cabral, muito fácil o cruzamento. Hein? Foi muito fácil pra Noruega chegar a esse gol, Ju.
5: E a gente cantava a bola de que aquele lado já era um lado que estava dando um certo desequilíbrio na defesa do Brasil, né? Era por ali que a Noruega conseguia criar boas oportunidades, ou do cruzamento rasteiro ou pelo alto. E aí, sem a pressão, sobrecarregando o Danilo. Danilo demorando para diminuir o espaço. Aí a bola na área pro Haaland, é isso. Normalmente ele precisa de uma bola e conseguir.
0: Tocou no Bob, vem escanteio. Pode ser a bola parada, gente. O jogo tá difícil. O Brasil ainda não fez um gol de bola parada nessa Copa. Magalhães. Magalhães. É você, cara. É o jogador de 1,90. O Brasil tem a bola parada. Vem levantamento para a grande área. Vambora, Neymar. Vambora, Neymar. Marquinhos, Magalhães, Endrick. Que é, juiz? Tenta na marca essa bola ali. Caprichar com o pé direito. Uma bola que tem que ser venenosa. Vem Neymar Júnior para o levantamento. Lá dentro, toque para trás. Escanteio de novo. Escanteio de novo. O Brasil tem mais uma chance de levantar essa bola para a grande área. O cruzamento vem. Neymar está na bola. Pé direito, Neymar levantou. Fez o corte à defesa. Rebote de Casemiro. Tem o Ederson mais atrás. O Casemiro está esperando essa bola bater. E aí foi bem, porque veio a marcação. Ederson levantou, vem a chance, deu sobra. Capricha Neymar, botou no chão. Balançou, Neymar, abriu, limpou, bonito Neymar, mais um traço. Essa bola tem que ser nossa no rebote, Vini. Faz o recuo, é para bater pro gol, é para gerar perigo. O Brasil volta, a carga total, Vinícius Júnior, abriu. Não, epa! E agora o contra-ataque. O Vini deixou a bola pro Neymar, que não estava ali. Sheldon. Daqui a pouco vai aparecer o Haaland aí, gente. Sheldon. Bob. Dominou. Faz o recuo. Agora a Dinamarca. A Noruega faz o que gosta, né? É segura. Bob. Ele chega. Solta com o Odegaard. Gente, alguém tem que dar bote. Essa altura não dá mais tempo.
6: Muita liberdade, Luiz. E muito a falta de senso de urgência do Brasil. Assim assusta, cara. O Brasil está perdendo o jogo, falta 10 minutos, 15 minutos para acabar o jogo. O Brasil não consegue pressionar nem na entrada da área. O Brasil está sendo eliminado, Luiz.
0: Vai caindo nas oitavas de final. Como só aconteceu em duas vezes anteriores. O único país que jogou todas as 13 fases de oitavas de final na história das Copas. Que desde 90 não cai nessa fase da competição. Vai deixando a Copa do Mundo com essa derrota parcial. Só que ainda há tempo, ainda há jogo. Marquinhos faz o passe para Danilo. Por enquanto a festa é norueguesa. FIFA, tudo pronto, por favor. Tem tempo ainda para o Brasil fazer um gol. Obrigado. Pode ser nessa posse, pode ser num lampejo, numa única jogada, numa batida que desvia, numa bola que é levantada. Chegou Casemiro, Endrick, olha o toque para trás! Defesaça de Nieland! Inacreditável!
6: Cara, meu Deus
0: do céu! Uma bola como essa que a gente pode empatar!
6: Não é possível, meu Deus!
0: Neymar! Danilo dominou, Danilo Santos foi pra área! Voltou pro Neymar, vai, garoto! Vai pra cima, Neymar! Levantou! Fez o corte gigante, o toque de cabeça de Douglas para Vinícius Júnior, por dentro, Danilo ajeitou, faz, Casemiro! Essa bola passa e vai embora, o Brasil teve outra chance!
6: Inacreditável, Luiz, inacreditável o que esse goleiro está fazendo. O Brasil teve muita chance hoje, cara. Mas o Brasil teve muita chance hoje, cara. Assim, o Brasil teve 10 chances de fazer o gol. Mas 10 chances claras. Meu Deus do céu.
0: Essa bola, hein?
6: Meu Deus do céu, cara.
0: É nesse tipo de lance que eu falo, ele foi lá buscar a Nieland, sensacional, bateu na trave ainda, na ponta do dedo. 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Goleiro maldito.
2: Nesse último lance era só rolar, né? O Casemiro tentou o chute cruzado. Se ele rola, tá o Vinícius Júnior por dentro e o Neymar também, né? Esperando ali o passe. O Brasil hoje abusou de perder oportunidade até agora.
0: Hendrick, essa falta ele não vai dar, Hendrick. Tem que se levantar de novo, cara. O Brasil tem que dar bote, tem que pressionar. Quase 40, Haaland de primeira. Faz parte, os espaços vão aparecer. Eles não querem essa velocidade. Eles querem gastar tempo. Vem o Odegaard. Ausnes. A bola vem uma vez na cabeça de Haaland. Odegaard. É bote, gente. É pressão na bola. Cada segundo que eles gastam aí é um segundo a menos para a gente tentar criar. Tentou a devolução. Odegaard está na área. Ele bate pro gol. Escanteio. Escanteio para a Noruega. Que faz um jogo gigante. A gente olha pela ótica brasileira. Decepção tremenda, de uma queda precoce, numa Copa do Mundo em que a gente traz um técnico consagrado, um técnico gigante na história do futebol e que aumenta a expectativa, o sonho do hexacampeonato, mas o Brasil está sendo derrotado no campo, na bola, uma Noruega que gastou o relógio, controlou o jogo, sofreu, é verdade, e fez o seu goleiro dos grandes personagens do jogo, mas o Brasil precisa de mais. O Brasil precisa agredir, acreditar, pressionar. Não adianta deixar os caras confortáveis agora. Vai ter que vender uma marcação ou outra. A bola passa para Alisson. Danilo Santos. Bola para o Neymar. Ele vem, toca com o Vini. Por dentro, quem é que vai na bola, gente? Alguém tem que ir. Danilo, para trás. Neymar, esse não se esconde. Pega a bola agora mais recuado. Tenta o passe, boa bola. Pro Vini, vambora, Vini. É o gol, é o momento. Vinícius pro fundo, tentou a fita. E a falta, professor, não deu, né? A bola ficou espremida, ele tentou o drible. Tiro de meta. O Romário, agora vai ter que ser na base do milagre, baixinho.
8: Agora é na base da força, da raça, da determinação, da vontade. Realmente o jogo ficou difícil. A Noruega transformou o jogo, colocou o jogo exatamente do jeito que ela gosta, do jeito que ela queria. E agora, irmão, a gente tem que ir com tudo. É a força da seleção brasileira.
0: Olha o Haaland, bateu! Gol! O Brasil tinha uma missão do jogo. marcar é Erling Haaland. Tem vezes que é impossível marcar. Não era o caso. Nas duas que ele fez, dava para a gente tirar. E o Brasil hoje vai se despedir da Copa do Mundo FIFA 2026. Num jogo em que teve as suas oportunidades, mas pecou. Não soube aproveitar as chances, não soube superar o Nilan e principalmente não soube marcar Erling Haaland. 2 para a Noruega, 0 para o Brasil e o sonho do Hexa está adiado mais uma vez. Haaland, 2 para a Noruega e é de se aplaudir também o tamanho desse jogador, hein? A Noruega faz 2-0, Casimiro Miguel e a Copa do Mundo para o Brasil acabou.
6: É isso, Luiz. Isso que aconteceu, algo inacreditável. A Copa acabou pro Brasil. O Haaland é isso aí, cara. O Haaland teve 3 finalizações no jogo e fez 2 gols. Não pode dar 1 centímetro de espaço para ele. E a verdade, Luiz, é que o Brasil deu muito espaço para a Noruega. Pode não ter dado pro Haaland, mas a Noruega teve muita liberdade. A Noruega tocou bola, teve troca de passe de 5, 6 minutos. E o Brasil não conseguiu pressionar. O Brasil não conseguiu superar o Nila, já tem verdade, mas faltou muita coisa pro Brasil hoje.
0: E o momento agora, e aqui se o Brasil vier a fazer 2 gols em 7 minutos, será uma surpresa diante do que a gente tem visto. Vamos ver, tem 7 minutos ainda. Aos 45 do segundo tempo, o Haaland fez mais um. Neymar tenta o domínio, briga pela bola. A essa altura, me perdoe até aqueles que acreditam demais, que o momento é de extrema dificuldade para o futebol brasileiro. É verdade, são 24 anos. O Brasil vai agora para o seu maior jejum na história, desde que foi campeão pela primeira vez em 1958. Para o maior período sem títulos e Copas do Mundo. E pela frente, o que temos? Tem o Endrick para dar esperança. Tentou passar no meio de 2, difícil. Deu sobra. Ederson. Um golzinho aqui, eu volto a acreditar, hein? Um golzinho aqui, eu volto a acreditar. Vem bola pra área. Passou pro Vini. Dominou. Vamos lá, Vini. Danilo. Aí, isso. Eu tô passe pro Neymar. Haaland ganhou Danilo. Boa bola. Brigou Danilo. E bem mais, hein? Bem mais. Agora é hora de olhar para o que eles fizeram e o Brasil vai ter que engolir a seco mais uma eliminação. Por enquanto, Fernando Campos.
2: É, um ciclo muito forte, né, da seleção norueguesa. Foi a melhor campanha das eliminatórias europeias, o melhor ataque das eliminatórias europeias. Pegou um grupo muito complicado ali com a França, passou e agora vai eliminando o Brasil. A melhor geração da história da seleção norueguesa, o Haaland. Um dos artilheiros da Copa do Mundo ao lado de Messi, de Mbappé. 7 gols nessa Copa do Mundo pro Haaland.
0: Neymar faz abertura, boa bola. Ederson dominou, atrás tem o Danilo. Vem o cruzamento pra cá nesse desespero, cara. Com os caras de tudo 2 metros lá dentro, não vai dar. Tem que olhar, caprichar e tentar encontrar o jogador. Ô, Gil Cabral, faltam 4 minutos aqui.
5: E agora já é o desespero, né? Apesar de ser de uma das deficiências dessa defesa da Noruega, mas o gol é muito um retrato do que foi a seleção brasileira sem a bola, né? Eram 4 jogadores no ralo e ninguém teve a agressividade suficiente para diminuir o espaço. E agora, enfim, 2-0 é desespero puro.
0: Tem bola para Neymar. O Brasil não vai largar o jogo, né? E nem pode, por força da sua camisa, da sua tradição. Tem que continuar partindo pro jogo. Neymar ajeitou com o Ederson. Bate, cara. Isso. Se explode essa bola agora dos caras. Danilo Santos. Aí não. A Noruega vai pra onde nunca foi antes na história do futebol. E foi muito fácil pro Haaland chutar essa bola. E não tem o que o Alisson possa fazer num chute como esse, né? Olha onde vai. Na junção da trave com o chão, colado ali na bochecha da rede. Uma...
2: Tem surpresa, né? Esse é o Haaland. Ele precisa de muito pouco. De 1/100 de chance para botar a bola na rede. O jogador que é um psicopata no gol. Você tem que estar sempre muito ligado com ele. Ele teve duas oportunidades, guardou as duas. O Brasil teve pênalti desperdiçado, teve bola cara a cara que desperdiçou.
0: E o Brasil, nesse momento, né? Lembrando, 16 seleções chegaram até aqui nessa fase oitavas de final. O Brasil, vamos ter que esperar a conclusão dos jogos para saber exatamente qual vai ser a classificação final do Brasil, mas o Brasil pode sair de campo hoje com a sua pior campanha na história, pior posição na história das Copas, que foi até aqui a Copa de 1934, quando o Brasil fez um jogo, caiu logo no primeiro jogo, na fase oitavas de final, e terminou na 14ª posição. Hoje o Brasil repete o que não acontecia há muitos anos, e tomou olé, o Brasil tomou olé, e vem a Noruega. O Brasil toma olé na Noruega e Nova York. Mas assim é o futebol também, gente. A gente chega cheio de expectativas, cheios de sonhos, não adianta bater. Não vai fazer feio, hein? Não vai fazer feio. Perdeu, vamos perder na bola. Não vimos caroço, não vimos caroço. O Brasil não pega na bola. Em 1990, a gente caiu para a Argentina. Gol do Canidia. Em 2026, nós estamos caindo para a Noruega. É sinal dos tempos. É sinal de que a gente precisa refletir, de entender o que, que estamos fazendo de errado. Um ciclo como foi. Ciclo que começou com Ramon Menezes, passou com Fernando Diniz, que teve Dorival Júnior, e que fecha com o Ancelotti, com o contrato renovado já, hein?
2: Sim.
0: O contrato renovado já até 2030.
2: Sim. O Brasil não ganha de um europeu desde 2002. Eliminado para Bélgica, Croácia e agora Noruega. É para gerar uma reflexão bem grande, né?
0: Vai acabar o jogo. É, o que não gestou é ser valente, né? Não adianta, isso aí vai aumentar o papelão, hein?
6: Aí é um papelão, irmão, sem sacanagem.
0: Aí vai aumentar o papelão.
6: Ele fez isso o jogo inteiro, cara. Ele fez isso o jogo inteiro, agora não adianta, cara. De verdade.
0: Aí vai ficar feio. Ué, não adianta olhar para as cinco estrelas, para os cinco títulos mundiais, e não adianta querer ser valente agora. Tava feio e tá ficando vergonhoso. Tava feio e tá ficando humilhante. Porque o Brasil não é isso. O Brasil não é bico. O Brasil é futebol arte. O Brasil gosta do drible. A gente incentiva isso. Quando é contra a gente não vai ter cabeça. Tem que se recompor e tem que entender que o momento é de olhar e buscar explicações. Por que que a gente

0: jogo de pouco futebol. Tem levantamento para a grande área. Acabar o jogo. Pênalti. Pênalti para o Brasil. Pênalti para o Brasil. Vem a cotovelada. Se ele der mais 5 minutos daqui para frente, eu volto a sonhar. Tem pênalti a seleção brasileira. Foi por essa cotovelada em cima do Casemiro. Olha aí, ó. O Brasil tem a cobrança de pênalti. Vão bater e vão pra cima. Ele já tá falando, ó. Irmão, sai daí, deixa a gente bater o pênalti, pô. Pra gente voltar pro jogo e ter alguma única e última esperança. A repetição da falta em cima do Alves, do Alves em cima do Casemiro. Foi o Ostigado que acabou fazendo o pênalti. Vambora, com o Neymar na cobrança. Vou voltar a sonhar, hein. Neymar tá na bola. Provocação.
1: Ele tá pedindo pro goleiro escolher onde ele quer, Luiz.
0: É. Vamos pra bola, né? Neymar tá na bola. Vambora, Neymar. É pra fazer o gol e a gente voltar a sonhar. Neymar tá na bola. Pra bater com o pé direito. Partiu pra bola, com paradinha. Vem Neymar! Gol! É do Brasil! Vambora! Vambora que a gente vai ter uma última chance, hein? Nós vamos ter uma última bola nesse jogo ainda. Pra tudo aquilo que a gente estava falando, tudo aquilo que eu estava aqui descrevendo, que meus olhos estavam enxergando, ficar pra trás. Pra ser um outro momento. Pra ser uma recuperação épica, histórica, fora de qualquer expectativa. O Brasil pode ter mais uma chance, pode ter mais uma bola. Vamos ver se ele vai deixar.
1: Ele está chamando os capitães.
0: É, a sensação, eu também descrevi aquilo que eu vi, né? A sensação é que ele agora vai pedindo calma, né? E ele vai terminar o jogo a qualquer momento. O Marquinhos falou mais um minuto. Estão bagunçados, hein? O que que houve? O Brasil se antecipou na saída de bola.
2: O juiz está de brincadeira também.
0: Com 11 minutos. Vem recuo. Vai acabar o jogo. Ainda não acabou. Ainda não acabou. Neymar. Vambora, Brasil. Vambora, Brasil. A sobra é nossa. Chegou. Há uma chance. Casemiro levantou. Nyland. Faz a defesa o goleiro da Noruega. Ele quer mais, hein? Ele quer jogo, hein? Ele quer jogo, hein? Não quer mais. Apita o árbitro, é fim de jogo. O sonho do Hexa está adiado e o Brasil vai para o seu maior jejum sem títulos desde que venceu pela primeira vez em 1958. O futebol pentacampeão mundial toma uma outra lição. Desde 2002 não vence uma seleção da Europa. E agora, para a Noruega de Haaland, o Brasil cai em Nova York e dá adeus ao sonho do título da maior Copa do Mundo de todos os tempos. Noruega 2, Brasil 1. O Brasil está fora. Um sonho de milhões de brasileiros. E nós, como eles lá em campo, e temos que dar esse valor aos jogadores da seleção brasileira, vamos sofrer. E eles sofrem também, porque é o sonho deles. O sonho de garotos que mudaram suas vidas em virtude do futebol,

0: transformaram suas carreiras, as vidas de seus familiares, tiveram que sair de casa cedo para tentar ganhar um futuro diferente. E o futebol é feito dessas histórias. Infelizmente, dessa vez não ficou do nosso lado. Nós tivemos oportunidades, mas o mérito também tem que ser dado à seleção norueguesa, que foi a campo com uma estratégia, com jogadores de qualidade e com um brutal centroavante, que é um dos maiores centroavantes e jogadores do futebol mundial. O Brasil está fora da Copa. E a Noruega avança em busca de um título inédito. E de forma merecida também avança, né? Não adianta a gente só olhar para o que fizemos ou não fizemos. Tem uma seleção do outro lado. Uma forte equipe que veio a campo com estratégia para nos deixar pelo caminho mais uma vez. De 2002 para cá, o Brasil perdeu para a França em 2006, para a Holanda em 2010, o 7-1 para a Alemanha em 2014, o 3-0 para a Holanda na disputa do terceiro lugar em 2014. As últimas eliminações: Bélgica 2018 na Rússia, Croácia nos pênaltis em 2022 no Catar. E agora em Nova York, o Brasil cai para a Noruega. É difícil, né? É difícil. E se você está sofrendo aí, eu volto a dizer, os caras estão sofrendo lá. Respeito também a trajetória desses jogadores, porque são não só profissionais, são também torcedores da seleção brasileira. E a gente fica chateado aqui, pode cometer alguns exageros ali e acolá, porque faz parte também do sentimento que nós, como torcedores, acabamos botando para fora. Mas hoje foi difícil, hein? Hoje foi duro. O Neymar, muito provavelmente, se despedindo de Copas do Mundo. Num momento também de muita emoção do camisa 10 da seleção brasileira, que fez gols agora em 4 Copas do Mundo diferentes. Ele desaba. Eu volto a dizer, vamos nos reconstruir. Daqui a 4 anos tem outra. 2030, Portugal, Marrocos, Espanha. E a gente vai chegar lá com o mesmo sonho que chegamos aqui, com a mesma crença que tivemos aqui, de que o futebol pentacampeão mundial vai voltar. Ele há de voltar. Uma hora, Igor Rodrigues, a gente vai ter a oportunidade de novo. Infelizmente não foi agora em 2026. Vai começar o Copa Zona.
1: É isso, Luiz. Não é uma boa noite, né? Não é uma boa noite para a seleção brasileira, para o futebol brasileiro. Perdemos no campo, perdemos na bola. É uma cena, obviamente, muito triste ver os jogadores da seleção brasileira sentindo. Porque esses caras, como você bem disse, Luiz, eles sentem de fato. É o sonho deles, é o sonho de muita gente, é a responsabilidade que eles carregam de estar jogando por muita gente. E hoje a gente perdeu para um cara que a gente já sabia que era um mutante, que é um cara de outro mundo, que se não é o melhor 9 do mundo, é o segundo, né, que briga só com o Harry Kane. A gente até soube marcar durante o momento, mas a verdade é que o Brasil não jogou bola, né? O Brasil hoje não soube jogar futebol. O Brasil foi colocado na roda pela Noruega algumas vezes. O Brasil, mesmo assim, teve nos seus pés, nos pés do Bruno Guimarães na batida de pênalti, nos pés do Endrick no segundo tempo numa bola do Vinícius. O Brasil, mesmo não fazendo seu futebol, longe, né, do que é a seleção brasileira e do que a gente quer ver a seleção brasileira, o Brasil podia ter saído de campo hoje com uma história diferente e talvez ter levado para as quartas de final uma nova chance. Mas acaba que essa aqui foi a última chance da seleção brasileira e de alguns desses nomes, cara, como por exemplo do Neymar, muito improvável que a gente veja o Neymar em outra Copa do Mundo. Cara, e dói, cara, é duro porque foi uma eliminação dura. É uma eliminação no futebol. A gente não foi eliminado por nada mais, Casimiro. É. A gente não foi eliminado pela gente. Cara, durante os 90 minutos, a Noruega jogou mais futebol do que a seleção brasileira, sem necessariamente precisar do Haaland nesses 90 minutos. Isso me dói mais. Isso é uma pancada maior. E a seleção brasileira, infelizmente, numa partida de mata-mata, num jogo decisivo, num jogo que a gente sabe que todos os clichês da bola contam pra gente, que é um jogo de detalhes. Se a gente teve os nossos detalhes, a gente deixou eles passarem. A gente está aí nas cenas que a gente está vendo agora, que é longe do que a gente queria. não faz, obviamente, não passa nem perto do que a gente gostaria de estar fazendo aqui agora, que era um programa, mais uma vez, para cima de classificação. É um programa duro, a gente vai ter que ser muito resiliente para fazer o programa, no sentido de levar um pouco do que o Luiz falou para frente, Casimiro Miguel, que é essa reconstrução, talvez seja essa palavra, são 24 anos que a gente está tentando apostar em uma reconstrução. Mas onde no final, cara, esses caras vão continuar remando e a gente vai ficar chorando daqui, Cazé. É uma noite ruim, é um prazer estar aqui contigo como sempre. Vamos escutar o Marquinhos, capitão da seleção brasileira, daqui a pouco a gente
2: volta. Como é que você pode tentar explicar o que aconteceu?
3: Inexplicável, né? Essas horas eu acho que é mesmo difícil falar. Pela experiência que a gente tem, a gente sabe que esses jogos são muito difíceis, qualquer bola ela é decisiva. E hoje a seleção da Noruega, acho que conseguiram ser eficazes nas bolas que eles tiveram. A gente pecou muito nas chances que a gente teve, tivemos pênalti, tivemos algumas outras chances. Eu acho que a Copa do Mundo, quem erra menos acaba conseguindo se passar para a próxima fase, se consagrar vitorioso. Eu acho que isso é minha culpa, né? Eu como capitão, os jogadores mais velhos. Temos que assumir essa culpa aí para que as próximas gerações possam ter tranquilidade para trabalhar. É um ciclo que vai começar a partir de agora, né? Não sabemos o que vai acontecer. Mas creio eu que a gente pede para que tenham paciência com os mais jovens, apoiem bastante desde já. Acho que a gente não pode simplesmente chegar na Copa do Mundo, né? Como o ciclo que foi. E querer tanto, acho que a gente entregou bastante, pecamos nas coisas que tínhamos que ser eficaz. O futebol hoje ele é muito equilibrado, ele é muito nivelado. Agora é aprender com a lição, pedir desculpa ao povo brasileiro, a todos que vieram aqui e presenciaram isso. Acho que aprender com os erros e para quem ficar, para as próximas gerações, eu peço para que o povo apoie desde já. São 4 anos que eles possam trabalhar para conseguir coisas grandes na próxima Copa.
1: É bom você tentar, Casimiro Miguel, ao tempo verbal, né? E é tudo que falou, né? É uma próxima, um obrigado, um agradeço. E agora o Davi Ancelotti vai falar. O Carlos Ancelotti não aparece para falar.
2: Por que o Carlos não está aqui, sim, você? Cara.
4: Isso não sei. Será por algum momento do jogo agora, não? Dá uma pergunta para mim.
2: Uma pergunta sobre o batedor de pênalti. Isso estava pré-definido, uma decisão da hora dos jogadores?
4: Não, é uma decisão pré-definida como todos os jogos. Sempre decidimos na pré-eleição e comunicamos na pré-eleição o jogador que bate o pênalti.
2: E o Bruno estava batendo, treinando bem? Eu imagino que a decisão é dele, é de vocês, é número?
4: É uma decisão da comissão. Uma decisão da comissão, depois os pênaltis se erram, acontece no futebol e hoje aconteceu.
2: E conseguiram manter o Haaland fora do jogo até uma chance e depois a segunda. Esse tipo de atacante é realmente muito difícil de manter calado o tempo todo.
4: Sim, é um jogador assim, um jogador de nível mundial. E você pode pagar pequenos erros numa competição como essa, um jogo e você está fora. E hoje aconteceu conosco, assumimos essa responsabilidade, sentimos muito. Estamos nesse momento muito abaixo.
2: Obrigado.
1: Saiu o Davi Ancelotti, mas a gente queria ouvir o Carlo Ancelotti, né? Verdade é essa. Assim, era a hora do Carlo Ancelotti botar a cara para falar, como ele colocou em todos os jogos anteriores. É. Né? Na primeira fase, na fase de mata-mata em 16 avos, enquanto a gente está vendo a festa da Noruega, que elimina a seleção brasileira nas oitavas de final, nunca perdeu para a seleção brasileira, e a gente cai mais uma vez para uma seleção europeia. O caso é agora, assim, a gente estava começando a falar, a gente foi para lá. Uma eliminação doída, a gente perdeu na bola, a gente vai ter que pensar em muita coisa.
5: É isso, cara. Eu tô vendo aqui, a gente fica vendo aqui a repercussão, os comentários. É doído, cara. É doído pra caralho, porque o Brasil teve suas chances. Acho que o que mais incomoda é isso, cara. O Brasil teve suas chances. O Brasil teve a oportunidade de fazer 1-0 com o Bruno. O Brasil teve a oportunidade de fazer 1-0 com o Hendrick. Duas oportunidades claríssimas, assim. O Brasil não foi competente, na verdade é essa. A bola caiu no pé do Haaland, que é um cara fora de série, mas a gente tem os nossos fora de série também, a bola caiu nos pés deles e a gente não conseguiu fazer. Então, assim, é incompetência sim. O Luiz levantou um ponto aqui, e é verdade, o Brasil não é mais temido, o Brasil não é uma seleção mais temida. A Noruega vai enfrentar o Brasil de peito aberto, a Noruega quer ser protagonista contra o Brasil e consegue ser protagonista. Teve a bola, assim, cara, por posses longas, 5 minutos trocando a bola, assim, sem ser pressionada. Depois que faz o gol, ainda assim, sem ser pressionada. Então, isso, assim, isso me incomodou muito, cara. Me incomodou muito.
1: E esse lance aí muda muita coisa também, né, Casimiro?
5: Que é o detalhe que...
1: Ou deixa de mudar, né?
5: Que é o detalhe que a gente perguntou, assim, o Vinícius Júnior tinha que bater esse pênalti.
1: Tinha que bater. Isso é uma decisão da comissão?
5: É pior ainda.
1: Pior ainda, cara.
5: Pior ainda, cara. Porque, assim, a Copa é do Vinícius Júnior, o Vinícius Júnior tem que assumir essa responsabilidade, ele é o cara da seleção brasileira, é o grande protagonista, o Haaland não deixaria, o Kane não deixaria, o Messi não deixaria, o Cristiano Ronaldo não deixaria, enfim, o Mbappé não deixaria. Ele é o cara, ele tá brigando pela artilharia, ele é o cara que tá decidindo os jogos pro Brasil, é ele que tem que bater. Então, assim, não pode uma decisão fora do... Ah, mas o Bruno tá batendo melhor, mas tem que ser o Vinícius Júnior, cara. Tem que ser o Vinícius Júnior. E, assim, o Vinícius teve essa chance, o Endrick teve a chance dele, que era uma chance, cara, muito clara. O goleiro deles fez uma tarde inacreditável. Assim, o Nyland fez defesas inacreditáveis. A bola desvia, vai encobrindo ele. É surreal.
1: Essa jogada existia só pra matar a gente, cara.
5: E, assim, de verdade, cara, a Noruega tem um cara que é o Haaland que é surreal, assim. É muito difícil de você parar o Haaland. E até a galera chamou a atenção. Essa chance é inacreditável, cara. Tem que fazer.
1: Essa chance.
5: Das contas é isso, tem que fazer.
1: O Felipe Freitas, é um prazer estar contigo aqui. Cara, a gente, porra, tu teve, na palavra, a chance de narrar gols do Brasil hoje também. Né? O Brasil, acho que ele perde no futebol, mas ele perde no detalhe também. Quando ele
6: que é o futebol, né? Que é o futebol, que é o jogo de mata-mata. Acho que, assim, vários momentos ali, a gente acaba... Eu tô com uma voz ali, acabo exagerando aqui e ali. No final, se a gente for olhar pro ciclo que a CBF proporcionou à seleção brasileira, o normal seria acontecer isso. Volto a repetir, começou com Ramon Menezes, passou pro Fernando Diniz, depois chegou o Dorival Júnior e termina com o Carlo Ancelotti com 18 jogos agora no comando da seleção brasileira. Tem time? O Brasil hoje, ele produziu porque a estratégia do Ancelotti era de não rivalizar em posse de bola e construir com marcações e recuperações de bola algumas oportunidades e construiu. O Brasil teve chances mais claras, melhores oportunidades do que a Noruega de abrir o placar. No pênalti, na do Endrick, na própria bola que o Vinícius Júnior bateu, o goleiro fez uma puta defesa, em algumas outras oportunidades. Mas, assim, o que me incomodou no jogo de hoje foi a passividade com que o Brasil ficava olhando as posses de bola da Noruega em vários momentos, em vários. E aí, o que você não pode fazer contra uma seleção que tem o Haaland, não é culpar o Martinelli aqui, o Magalhães, é olhar para o lado direito da nossa defesa, que estava com o Endrick e com o Danilo, não pode deixar cruzar. E, assim, vai sair um cruzamento? Beleza. Mas que saia um cruzamento com marcação próxima. Estavam frouxos, cara. E aí o Alisson não pôde fazer nada. O Alisson também tinha feito boas defesas antes. Então, o jogo de hoje, o que me chateou é ver que a gente poderia e talvez até deveria ter saído daqui com a classificação. E o roteiro que era...
5: Deveria forte, né?
6: Não, poderia.
5: Poderia, sem dúvida.
6: Sim, mas quando eu digo assim, sai na frente, você tem um outro jogo que é o contexto que o Ancelotti queria. O Ancelotti queria...
1: Ele montou pra quê?
6: Pô, e esse gol que seria um gol dado pra gente, um gol arrumado, que era o que tava no gestando essa altura do jogo.
1: Tu porque tava assim, contando a história do lance na hora e aconteceu, eu falei, cara,
6: porque
1: é
6: assim, porque a verdade é, o Brasil, e as substituições foram muito ruins, hein? Tá? Vamos falar sobre isso também. Mas as substituições foram ruins porque não funcionaram. Porque fizeram com que o Brasil perdesse caras ali dentro da área, essa bola do Casimiro ainda teve uma última chance.
5: Pode tocar aqui. Pra ele ter tocado, ele tentou, eu acho que ele tentou, de fato, cruzar.
1: Você acha que ele tentou o cruzamento?
5: Eu acho que ele tentou cruzar, a bola correu.
6: Chutar. E assim, esse gol também. Olha lá. Cara, ele domina, ele ajeita.
5: Tranquilidade, pô.
6: Porra, bicho.
5: Tranquilidade, pô.
6: Aí acabou. Aí,
1: eu achei
6: daí pra frente já não lembro mais de nada.
1: Ô, Donan, e aí assim...
6: Verdade
1: essa. Essa passividade, que eu acho que é uma palavra muito certa pra se usar...
6: Olha lá.
1: Ela me impressiona.
6: Aqui, dominou.
1: Isso aí acho que é um reflexo da palavra.
6: Não tem ninguém na imagem, bicho.
1: Ninguém. Ele tá ali com tranquilidade pra fazer o domínio e escolher onde vai bater. Agora, Donan... É uma passividade em alguns momentos do jogo no 0x0, quando perdeu os gols, e quando toma um gol também. E aí, a minha dúvida é o porquê dessa passividade, enquanto eu quero também trazer aqui para o papo a Fernanda Gentil, o Fred Caldeira, que estão ali na área de saída ali de entrevistas. Daqui a pouco os jogadores da Seleção Brasileira vão passar. Porque, o Fred, a gente daqui, a gente está meio assustado com a passividade da Seleção Brasileira. É essa a sensação daí, a sensação do estádio?
5: Essa cena final aí, cara, Neymar é um ídolo, Neymar é um cara referência dos jogadores. Cena... Cara, por que, que o Neymar foi provocar o goleiro? O Brasil estava sendo eliminado, cara, da Copa do Mundo. Ele faz o gol, pega a porra da bola e vai pro meio do...
6: E para jogar pra lá, além de tudo que aconteceu, o Brasil não pode perder a cabeça e querer dar porrada depois que ficar na roda. Porque se a gente é o futebol arte, se a gente é o futebol pentacampeão, que incentiva o drible, que incentiva a inventividade, que incentiva o talento, não podemos nós sermos os primeiros a nos incomodarmos e queremos dar pontapé quando os caras começam a botar a gente na roda. Fernanda Gentil, Fred Caldeira.
7: Não é exclusividade dessa eliminação do Brasil. O Brasil sempre que é eliminado em Copas é uma grande surpresa, principalmente em fases muito precocemente falando. Agora a gente sai numa oitava de final. Contra a Croácia foi a mesma coisa, um golpe muito duro nos pênaltis. A Copa em casa foi igualmente difícil, uma semifinal, sair para a Alemanha é do jogo, mas por 7-1 em casa não é do jogo. Então as perguntas precisam ser respondidas. A gente tem muitas dúvidas e lacunas abertas, né, Fred, para entender de fato na cabeça dos jogadores o que aconteceu, porque na nossa a gente já está aqui deliberando e debatendo e tentando entender e achar essas respostas. Mas Fred teve agora lá em campo um contato mais próximo com os jogadores, o Carlo Ancelotti não apareceu para falar.
8: Não.
7: Imagino que ele venha ainda para a coletiva de imprensa, mas não é de praxe, não era o que acontecia, pelo menos nos últimos jogos, e acho que, de fato, o padrão tem que ser seguido, ele tem que aparecer para falar com exclusividade, no tete-a-tete, naquela entrevista ali individual que acontece no campo, não foi o que aconteceu, então essa é mais uma das dúvidas que a gente continua na cabeça. Você ali tendo contato com ele direto, o que, que você pegou, se é que dá para ter uma explicação para o que aconteceu, imagino que, claro, é um conjunto de fatores do que a gente viu hoje.
8: É muito difícil... apontar o dedo para um só motivo, né? Explicando o caso do Carlo Ancelotti. Ele passa reto, a FIFA tenta trazê-lo para a entrevista e ele vai direto para o vestiário por decisão dele. E aí, como um substituto, vem o auxiliar, tanto é que a primeira pergunta que eu faço para o David Ancelotti é por que não está o seu pai aqui sem você?
7: Super pertinente.
8: Para tentar entender o que aconteceu ali naquela decisão. Eu espero que o Ancelotti, pai, vá para a entrevista coletiva, porque temos coisas a tentar entender, né? Assim, o Brasil ser eliminado com cerca de 30% da posse de bola contra a Noruega, foi uma estratégia ou foi uma estratégia vencida porque não conseguiu impor um jogo que queria ter a posse? Me pareceu que foi uma opção do Brasil. A letargia na hora de voltar, principalmente do intervalo para o começo do segundo tempo sem a bola, foi algo planejado? Por que aconteceu aquilo? É complicado, a gente perde um pênalti, a gente perde uma chance cara a cara com o Endrick e para quem que a gente... Eu acho que é tomar cuidado para não apontar vilões, como a gente sempre tenta fazer, mas isso não quer dizer que a gente não possa tentar explicar os problemas.
7: Não, acho que não tem um vilão, não. Acho que a gente tem muitos problemas e eles precisam ser ditos e também não é... É o fim da Copa, não é o fim da vida. Isso não é, isso. Né, é exclusividade do Brasil ser eliminado nessa Copa. A gente, inclusive, está agora no maior jejum que a gente já teve de títulos. A gente vem tendo que lidar com isso há um tempo, mas como sempre, quando acontece, a gente precisa de respostas. Isso é claro, isso é óbvio. Então, assim como o Fred fez agora na oportunidade que ele teve dentro de campo, a gente vai continuar fazendo com o jogador que aparecer por aqui. Você falou, né, a gente, é inevitável que a gente lembre do pênalti perdido, da chance clara com o Endrick, o Neymar agora batendo o pênalti de fato e convertendo em gol, mas já era tarde demais, já não dava tempo para muita coisa. Você, quando teve ali o contato com eles durante esse pós-jogo ali, rapidamente, alguma coisa foi falada sobre isso, ou você trocou ideia com alguém, ou viu o semblante dos jogadores? A gente viu aqui o Neymar desabando dentro de campo, literalmente, aos prantos.
8: Ele desabou a ponto de outros jogadores que certamente também estavam igualmente ou de maneira similar decepcionados e tristes com a eliminação, foram consolá-lo, né, assim, porque o Neymar realmente
7: Santos,
8: foi...
7: A gente viu, foi um deles.
8: O Rafinha ficou muito tempo conversando com o Neymar, depois foi o Alisson, é um clima de velório, não tem como, né, o Brasil ele cai da Copa, é um luto instantâneo, para muitos ali foi a última Copa, o Marquinhos, inclusive, na entrevista, ele fala de tomar cuidado com as próximas gerações, os próximos 4 anos, ele já aponta para o próximo ciclo.
7: Já passando um bastão, né, talvez?
8: Já passando um bastão, não
6: ele
8: sei
6: fala,
8: se
6: ele fala assim, né, Fred, eles que vão ficar, eles que vão jogar, ele meio que já transfere para os próximos, né?
7: Isso, já passa o bastão para a nova geração.
8: Exatamente. Então, enfim, a gente está esperando jogadores virem para cá para a gente tentar entender um pouco melhor, né, Fê?
7: Com certeza. Vamos bater aquele papo, como sempre, do jeito da Gazeta TV, com muita proximidade, com muita intimidade, com muito sentimento, claro, mas também com muita sensatez e lucidez para entender. A gente precisa de respostas. Uma seleção pentacampeã, sempre que sai de uma Copa do Mundo, tem muitas respostas para dar, ainda mais de maneira precoce, como foi agora em 2026. Okay. É, queridos amigos, então, da Cazé, eu volto com vocês e assim que vocês precisarem ou quiserem, é só acionar a gente. Oi,
9: tô ouvindo. A gente tá vendo, é porque a gente tá vendo agora exatamente a imagem que o Fred fala da passagem do Ancelotti direto. Ele não vai parar, a gente tá recuperando essa imagem, a gente tá vendo a saída de campo assim que o jogo acaba, né, o árbitro encerra o jogo, o Ancelotti vai cumprimentar o treinador norueguês e ele vai andando, né, pra saída de campo. É, ele vai, fala com o Vinícius Júnior, que estava sentado ali no gramado, vai aí, parece que ele está em direção ali ao túnel nesse momento, e ele vai passar direto ao que falou, assim, tomara que na coletiva a gente consiga entender, né, o motivo, né, dele não ter falado ali, enfim. Mas Fernando Campos, já assumiu.
8: Nesse momento aí, olha, eu tô no canto direito superior da tela, esperando, porque ele deveria fazer uma curva para a esquerda aí para falar, só que ele decide passar reto. A assessoria da CBF está tentando conversar com a FIFA, mas é a decisão do Ancelotti.
6: É que a gente viu a imagem aqui do Fábio Seixas, né, o diretor de comunicação, e fala assim, local. Tem que passar ali. Ele meio que fala, não vou passar não, irmão. Okay. Segue e vai embora.
9: O Fábio Seixas até pergunta para ele, você não quer?
7: É a decisão dele. Na hora ele tomou a decisão.
9: Você não quer? Ele fala alguma coisa e vai
6: direto.
9: Fernando Campos, uma bola. Daqui a pouco a gente volta para a FIFA e para o Fred, quando os jogadores passarem. Ô, Donan, o Brasil é eliminado, né, de um jeito muito duro, com uma atuação muito ruim da seleção brasileira, 30% de porte de bola, enfim. É uma noite duríssima para a seleção de Carlo Ancelotti.
10: Eu acho que também não foi uma noite feliz do Ancelotti. Primeiro, boa noite a todo mundo. Acho que ele mexeu mal no segundo tempo. O Brasil fica com dois jogadores de lado de campo com pouca característica para voltar para marcar. Eu até imaginei que o Brasil, quando ele faz a mudança e coloca o Neymar e preenche um pouco mais o meio campo, seria um Brasil mais protagonista, tentando se impor mais tecnicamente, mas não foi o que aconteceu. A passividade no segundo tempo, ela foi assustadora, assim. Parecia um time dilacerado fisicamente.
11: Que senso de urgência, né?
10: É, assim, de não combater. Assim, se for para você ter o Endrick para ser um ponto pela direita, é mais fácil você ter o Luiz Henrique ali, que era um cara importante durante todo o ciclo e na Copa do Mundo sumiu. Também gostaria que o Ancelotti explicasse isso. Cadê o Luiz Henrique? Sumiu.
11: Era um cara que brigava pra ser titular.
10: Ah, o Estevão se machucou, outro mano. Luiz Henrique vai ser o titular. Aí tudo bem. Aí começa com o Rafinha, depois o Rayan vai. E mérito do Rayan, recebe a chance. Mas em algumas oportunidades, até no último jogo, tinha espaço pro Luiz Henrique entrar e ele não entrou. Aí você coloca o Endrick pra ser esse cara. Era o Endrick que tinha que pressionar ali o Sheldrup. Só que o Endrick tem essa deficiência. É só acompanhar no Lyon, ele tem essa deficiência. Quando joga de lado, é um cara que não volta muito. Então, assim, achei que mexeu mal. Achei que o Brasil, no primeiro tempo, porque ele quis, tava mais fechado para acelerar. E a verdade, gente, que um jogo dessa dimensão, mais uma vez, a gente tem esse aprendizado. Um jogo desse tamanho numa Copa do Mundo, você não pode errar. É erro zero. E o Brasil, contra a Bélgica, errou. Foi para casa e parou também numa noite inspirada de um goleiro que é o Courtois. Contra a Croácia, não preciso nem lembrar o que aconteceu. Errou, foi para casa, parou no Livakovic. E hoje o Brasil produziu para vencer. O Brasil teve chances claríssimas para vencer o jogo. O Brasil teve espaço para vencer o jogo no primeiro tempo. Perdeu um pênalti, perdeu o gol na cara, é decisão errada no último passe em vários momentos. E do outro lado, um jogador que foi neutralizado quase que o jogo inteiro. Desculpa, gente, o futebol não tem muito mistério.
9: Mas o Luiz...
10: Só pra finalizar aqui, o Haaland precisava de uma bola.
9: Teve duas.
10: Ele teve duas e botou na rede. É isso que é a Copa do Mundo. Um jogador desse nível é assim. E o Brasil teve as chances dele e não botou na casinha.
9: Eu acho que o difícil é convencer, Luiz, pra mim, falando por mim, e acho que por muita gente, que o Brasil foi pra um jogo contra a Noruega para se defender e ter 30% de posse.
11: Você pode coadjuvante.
6: Mas olha só.
9: Você pode coadjuvante contra
10: o Noruega. Quando você contrata o Ancelotti,
9: tudo bem. É essa a discussão que a gente vai ampliar.
10: Você sabe que isso vai acontecer.
9: Mas o difícil, eu acho que é que no momento de queda, você convencer o torcedor brasileiro que essa eliminação aí, o desenho do jogo era esse aí mesmo. E os 30% de posse de bola era o plano.
6: Mas olha só. Eu acho que a questão do plano de ser menos posse de bola ou não, no primeiro tempo o Brasil teve menos posse de bola do que a Noruega.
10: Mas
6: o Brasil conseguiu marcar, ganhar várias vezes e teve 3 ou 4 contra-ataques de igualdade numérica, de 3 contra 3, de 2 contra 2 e até de 4 contra 4.
10: O Brasil
6: não aproveitou. Eu também acho. Só que...
11: O Brasil em várias situações esteve do jeito que ele queria estar.
6: Exatamente. Mas no segundo tempo, em pouquíssimas vezes o Brasil esteve nessa circunstância. Em pouquíssimas vezes. Ele encontrou aquele contra-ataque com o Endrick. E aí eu acho que, eu não vou aqui ficar individualizando como a Fê falou, mas é um contexto coletivo, o Fred também citou isso. Desculpa, o Endrick, se ele vai ficar deslocado para a ponta direita, para que o Neymar jogue, o Endrick ele tem que entender que naquela função ele é obrigado a competir até a última bola. O cara não pode passar fácil dele como passou.
10: Só que o Luiz...
6: Se a característica dele não é essa,
10: só que aí,
6: então ele diz que ele não pode fazer.
10: Mas também é um problema, porque se você tem Endrick, Neymar e o Vinícius...
11: Você tem três caras
10: que... Você perde três caras ali na marcação.
6: Mas olha só,
10: sabe o que me incomoda?
6: Mas o Endrick tava fresco.
10: Sabe o que me incomoda? Beleza, o Ancelotti... Nitidamente no primeiro tempo ele quis esperar entregar a bola para a Noruega, porque a Noruega é um time de transição, mas entregou a bola para a Noruega para punir no contra-ataque e teve as melhores oportunidades dentro da proposta, foi bem. Isso acabou acontecendo, mas a gente durante o ciclo do pega o recorte do Ancelotti, o que estava dando certo com a seleção brasileira?
6: Transição.
10: Não só isso, a seleção brasileira subia a pressão.
6: Sim.
10: E recuperava a bola lá na frente. O Brasil fez muito pouco hoje isso.
6: Olha o que acontece durante o jogo.
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14: Olá, você que está chegando agora com a gente aqui, César Fama, Clássicos do Rei, na sua rádio, no seu final de semana, aquele sucesso inesquecível. E para abrir esse bloco, trazemos agora uma música que carrega simplicidade, poesia e aquele olhar sensível que só o rei Roberto Carlos sabe traduzir. A música é Janela. Essa música foi lançada em 1967 e é uma canção que fala sobre observar a vida, os encontros e desencontros e a esperança que nasce quando olhamos o mundo através de uma janela. É uma melodia leve e uma letra cheia de ternura. O rei transforma um gesto cotidiano em um momento de reflexão e encanto. É como se cada verso abrisse uma nova paisagem para o nosso coração. Vamos conferir A Janela, de 1967.
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1: E já fechando por aqui o terceiro bloco nos clássicos do rei, você conferiu aí o sucesso, o côncavo e o convexo. Além do horizonte, e a primeira foi Janela. Baby, pequeno intervalinho tá chegando, a gente já volta na sequência, trazendo já o último bloco aqui no nosso Clássicos do Rei.
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1: É sempre um prazer muito grande estar com você aqui na sua rádio, os sucessos do Rei Roberto Carlos, o programa Clássicos do Rei, e chega sempre no seu final de semana. Espero que você esteja curtindo aí o seu final de semana e acompanhando com a gente aí os grandes sucessos mais românticos do Rei Roberto Carlos. Bom, e para abrir esse bloco final, nós escolhemos uma música que marcou época, que virou símbolo de rebeldia e mostrou ao Brasil um Roberto Carlos jovem, ousado e cheio de atitude. Quero que vá tudo pro inferno. Essa música foi lançada em 1965 e é um dos maiores sucessos da fase da Jovem Guarda. A canção fala sobre frustração, amor não correspondido e aquele sentimento explosivo que todo mundo já viveu um dia. O seu estilo direto e contagiante, o rei conquistou uma geração inteira e ajudou a definir o som de uma era. É impossível ouvir essa música sem sentir a vibração daquele tempo em que Roberto Carlos revolucionou o país com sua voz e seu jeito. Vamos ouvir aí esse grande sucesso.
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0: com os clássicos do rei, você conferiu as curvas da Estrada de Santos. É proibido fumar e quero que tudo vá pro inferno. E com essas e outras, a gente vai encerrando por aqui. Vamos chegando ao fim de mais uma edição dos clássicos do rei aqui na sua rádio. Foi um prazer muito grande dividir com você essas histórias, essas memórias e canções que atravessam o tempo e que continuam iluminando nossas vidas. E a poesia do rei acompanha você durante a semana com seus melhores momentos. Obrigado aí pela sintonia, pelo carinho, por manter viva essa paixão que une gerações. Na próxima edição, próximo programa, estaremos juntos novamente, lembrando mais músicas, mais emoções e mais Roberto Carlos. Baby Fera, cuide-se muito bem, obrigado pela audiência e a gente se encontra. Até mais.
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Sou o gaiteiro pacholento que não descansa a carcaça. Vou guardar minha cachaça, também meu fumo de rolo, e me vou campear namoro lá no Sinuelo Criolo. Um abraço para teu Edil e dona Eloína. Muito obrigado aí pela audiência. Estamos chegando com mais um Voz da Querência aqui no Estúdio da Rádio Cultura. Mas eu quero primeiramente agradecer a Deus por estar aqui e agradecer à direção da Rádio Cultura. Lá nos transmissores, a dona Maria Pereira Lima, e aqui no estúdio, o Victor Dornelles. Um bom trabalho, Victor, para nós. Com certeza será. E a apresentação deste peão de Euclides Dornelles. Também agradecendo o pessoal que já está ligadito aí no interior do município, das fazendas, dos rincões, dos bairros da cidade aí. Obrigado pela companhia. Também agradecendo o pessoal que está ligadito pelo Brasil lá fora, matando a saudade de Samborgena, pelo aplicativo ou no site da Rádio Cultura, www.radiocultura.m1260.com.br. E agradecendo também as empresas que alavancam o programa Voz da Querência. Muito obrigado aí pela confiança em nosso trabalho. 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

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Nós temos aqui no Estúdio da Rádio Cultura com a programação de número 843. O telefone para a mensagem aqui do Estúdio da Rádio Cultura, 99673-1260. E o meu telefone, o WhatsApp, 99995-8128. A temperatura, depois já vamos ver com o Vitor ali como é que tá a temperatura, mas tá bem boa a temperatura. Não tá muito calor, né? Tá bom, pessoal? Aí já vamos informar a temperatura para vocês. Tá bom? Vamos ver o recado que eu tenho por aqui. Meu telefone tá quase sem bateria, vou ver se eu consigo carregar ele um pouco. Vamos ver. O Cassiano Melo lá no Itaqui Grande, vamos ver. Buenas noites, companheiro. Um abraço e muitas bênçãos e saúde para você. Amém, seu Cassiano Melo. Um abraço aí do Piquete, do saudoso Gildo de Freitas. Um abraço a toda a comunidade do Itaqui Grande. Paulo Fonseca. Boa noite, meu amigo Deoclides. Da São Borja Missioneira, vamos seguindo na audiência. Dessa prosa galponeira, essa tal de Noruega, que nos deu uma rasteira. Foi triste a noite anoitecendo, mas continuamos torcendo para a seleção brasileira. É verdade, Paulo. Eu não vi nada, nós estávamos lá no evento, né? Mas estou sabendo que a Noruega deu um banho. Eu avisei, né, que o Brasil tava jogando mal. Um ano o treinador treinando, não conseguiu acertar o time. Aí times, seleções aí com 2, 3 meses de treinador e estavam certinha, botando a bola no chão e rolando. Vamos, não vamos longe. O time lá de Cabo Verde, um timezinho, uma seleção fraca, um país com 530 mil habitantes e uma seleção boa. Merecia estar lá na final, mas fazer o quê? Não deu, né? Poderia bem ter passado, mas a sorte não deu. Mas um time bom. Mas o Brasil, fazer o quê? Eu sou brasileiro, torci bastante pelo Brasil. Mas não deu, né? O time tava mal, não tinha como ganhar da Noruega. Fazer o quê, Paulo Fonseca? Obrigado pela participação no Voltando à Querência hoje à tarde lá no Piquete do Aterro. Muito obrigado, Paulo, aí, junto com a patroa. Obrigado pela colaboração. Obrigado por estar junto com nós lá, tá vendo? Um abraço. Paulo Molinos. Boa noite, amigo Deoclides, aqui no Paraboi Grande, sintonizado na Rádio Cultura 1260, escutando o animado Voz da Querência. Obrigado. Depois de passar uma maravilhosa tarde em sua companhia, amém.
só na espera para ouvir o Baitaca. Um abraço e um ótimo trabalho. Paulo Molinos, obrigado, Paulo Molinos, também pela companhia, pela ajuda, pela força que nós deu lá. Tava no costado, batendo carona, né? E veio até o meu rancho aí no Chiru Velho. Obrigado, Paulo e Denise, que nós deram uma força por lá. E também toda a equipe que nós ajudou. Depois eu venho com mais agradecimento aí, tá bueno? Pra toda a nossa comunidade, a Santa Madalena, lá que estavam junto com nós também lá. E o restante do pessoal. Tá bueno? Vamos ver mais recado aqui. A Rosalina mandou áudio. A dona Maurília. Boa noite, senhor Deuclides. Já na escuta do maravilhoso programa na Paris Sampaio. Uma abençoada noite para o senhor e dona Lore. Um abração a Cílio Camargo e Maurília Ortiz. Seu Alcir tá por lá. Muito obrigado, seu Alcir, aí pela presença aí na programação. Muito obrigado aí. E obrigado por estar junto conosco lá. Obrigado pela companhia. Rio Grandino mandou um áudio aqui. Deixa eu ver quem mais aqui. Pedro Fonseca mandou lá na Inclusividade, com certeza está na audiência do programa. Mandou uma boa noite aqui. Deixa eu ver o Deco Molinos. Um abraço, Deco Molinos, lá no Paraboi Grande. No Paraboi, não, no bairro Betim. Isso. Bairro Betim. Cláudio Miro Escobar também está na audiência do programa. Meu abraço. Seu Telson. Boa noite, amigo de Euclides, dona Lore, toda a família. Bom programa, Voz da Querência, para todos os ouvintes. Desculpem os brasileiros. É verdade. Não foi fácil a coisa hoje, né? Não foi fácil aqui. Não foi fácil a coisa. O senhor Assunção mandou um áudio aqui também. Daqui a pouco já vamos ver. Vamos lá então de música, né, meu amigo Victor Dornelles? Duas músicas para cada bloco, eu acho, né, Victor? Duas músicas. Claudemir Escobar Araújo pede com João Luiz Correia. Amigo velho. Depois o Nenê e Dona Shirley pede com Darcy Lopes. Bugiu, dono da sala. O Nenê e a Dona Shirley que estavam presentes lá no nosso evento. Obrigado, Nenê e Dona Shirley. Obrigado aí por ter vindo representar a comunidade em Oporã, né? Muito obrigado aí pela companhia. Um abraço pra vocês aí. É contigo, meu amigo Victor.

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É isso aí, são 20 horas e 24 minutos. Depois o meu amigo Victor, como é que consegue a temperatura? 11 graus. Oh, maravilha, olha aí. Eu disse que a temperatura tava boa, né? 11 graus a temperatura. Vamos lá então, a dona Rosalina e o Chaveirinho tá lá no Paraboi Grande, escutando a programação. Meu abraço, vai toda a programação para vocês aí. E vai pro Odacir também e pro Otacir. Também a Maristela e dona Aldomira, lá no bairro do Passo, ouvindo a programação. E oferece homenagem para a sobrinha e afilhada da Maristela, Isabelle. Também para a irmã Margarete e pro a homenagem da Maristela, da Everaldo, da Giovanni, Roberta, Maria Joana. E também para a Letícia lá em Passo Fundo. Também para a Karine lá em Mauá, isso. E para a Dona Maria. A música Parabéns Crioulo. Parabéns Crioulo. Tá bueno? Um abraço então pro Rio Grandino lá em Porto Alegre, tá na audiência do programa. Desculpe. O Santo e a Dona Cleusa, que estavam lá no programa, obrigado, Santo e Cleusa, aí por estarem participando aí comigo lá no piquete do aterro. Nosso abraço, tá bueno? Nosso abraço então, deixa eu ver aqui. Eu tenho. O que é que eu tenho aqui? Vamos lá então. Vamos agradecer a toda a comunidade que teve presente lá no evento, lá no piquete do aterro, a programação Voltando à Querência, do nosso amigo Alário Fiorim. Em prol para esse peão, né? Agradecendo a todo o pessoal que esteve lá, o grupo do Mensageiro, a toda aquela comunidade que esteve por lá participando da programação, a todos os músicos, ao seu João Mendes, muito obrigado, a Marlene, todo o pessoal lá, o pessoal da Copa, que me auxiliaram lá, dona Marlene, o Paulo Molinos, também que auxiliaram lá em todo o evento, a Sabrina, a comadre Leia, quem mais? Vamos ver aqui, o Adalberto, todo o pessoal lá, daquela entidade lá e da Capela Santa Madalena, que tiveram forte com nós lá, nós dando um auxílio, a Denise também, o Paulo Molinos, né? Já citei, e aí muito obrigado a todos aí pela força. Agradecendo também aquelas pessoas que contribuíram, o seu Telmo Velasque, que não pôde vir, mas contribuiu, e a dona Márcia Velasque, o Zenir Brite, o Jacó Molinos, o Jacó Molinas, né? Trovador, muito obrigado. Amaury Garcês, muito obrigado aí, Amaury, pelas palavras. Um feliz aniversário para ti, ontem, né? Obrigado. O Joimar Fagundes também, que não pôde vir, com a esposa cirurgiada, né? Que uma boa recuperação para ti, Marimi. Muito obrigado, Joimar. O Dino Caminhoneiro, também, que não pôde vir. O Adão Santiago Floriano, que estava por lá também. Muito obrigado, Adão Santiago. Adão Duarte, esse é forte. Adão Duarte, muito obrigado aí pela companhia, pela contribuição, pela parceria, aí juntando todos os teus amigos aí para contribuir. Muito obrigado, Adão Duarte, e tiro velho que não mede esforço para nada. Sucesso para ti, Adão. O Antônio Ávila, seu Antônio Ávila também estava por lá, muito obrigado, seu Antônio, tiro velho. Pampiano, o Gaúcho, obrigado. A Maria Dornelas, minha irmã, também, seu João Guerreiro, também, muito obrigado, seu João, obrigado, Maria. Que Deus compense vocês todos. O Nenê e Dona Shirley, lá em Oporã, muito obrigado pela companhia, obrigado pela força aí. O seu Furtoso, grande Furtoso, meu velho conhecido também, tá por lá, obrigado aí pela força. O seu João Carlos Acosta, João Carlos Acosta, que andava com o Reinaldo Mota, obrigado também. O João Carlos Acosta, obrigado, Reinaldo Mota, que se deslocou lá de Gramado para vir participar do evento. Obrigado, Reinaldo aí, muito obrigado a essas pessoas que se deslocaram de longe, né? De longe, vieram batendo carona aí para participar do evento. Obrigado, Reinaldo. Sucesso para ti, um bom retorno de volta. Ele que vai estar agora dia 17 no piquete Aba do Rio Grande ali, fazendo um show, acompanhando o Fandango ali, com o grupo do Ricardinho. O seu Alcides Camargo de Paula, muito obrigado, seu Alcides, também por lá. Obrigado pela companhia, obrigado pela força. O João Guerreiro, né? Já falei, seu João Guerreiro, obrigado. A dona

Eva. Eva, que veio lá de Maçambará. Obrigado. Olha aí, pessoas de fora que eu nem conhecia. Nem conhecia e vieram contribuir. Obrigado, dona Eva, aí pela força, pela ajuda, pela participação, pelo costado. Muito obrigado. Walter Batista, lá do Piquete, também muito obrigado aí pela parceria, pela força aí. Se precisar, a hora que tiver evento aí, pode me mandar, seu Walter. Pode me mandar para nós, que nós anunciamos com muito, muito prazer. E para qualquer um Piquete também nós vamos anunciar. Qualquer um Piquete de entidade a gente anuncia. Tá bueno? O Ayrton Silva, grande Chiru, também pedreiro, foi lá dar uma força. O Ayrton Silva, servimos junto com esse peão aí. Servimos junto com o Ayrton Silva. Também o Paulo Fonseca, né? Paulo Fonseca, que tava por lá também participando. Obrigado, grande programador Paulo Fonseca, né? Ouvindo sempre as suas programações aí pela rádio Atlântida FM 98.7. Deixa eu ver aqui o Edilson Schiaffino também estava me ligando lá na hora da programação, mas eu não consegui ouvir nada, né, Edilson? Mas vai meu abraço, Edilson Schiaffino, meu abraço pra ti aí. Eu falava no Paulo Fonseca, né, grande programador. O seu Furtoso, que estava por lá, ele pediu uma do Gildo, mas eu acabei não anotando aqui, não anotando. Vamos escolher uma do Gildo pra ele, meu amigo Victor. Uma do Gildo pro Furtoso, meu amigo velho lá do Passo, estava presente no evento lá. Então esses aí, seu Assunção Gamarra também estava por lá, dona Ângela, muito obrigado aí pela participação, né? O Rio Grandino está arringonado no rancho lá em Porto Alegre, na escuta do programa. Obrigado, Rio. Deixa eu ver aqui mais recado que eu tenho por aqui, vamos lá. Depois eu vou recordando aí quem é que eu tenho que mais agradecer aí. Mas agradecendo no geral agora toda a comunidade que compareceu por lá, né? Deram a força. É como diz o Adão Duarte. Amigo, amigo, é pra essas horas, né? Verdade, Adão? Obrigado aí pela força, pelas palavras aí. E os amigos, sempre que puderem, estão juntos, com a graça de Deus. Vamos de música que o povo gosta. O Alvarino Dutra pede com o tio Novo Araújo, tá faltando o homem do campo. E o Pedro Fonseca, lá na Encruzilhada, pede com Walter Moraes, sovando lombo de potro.

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Olha aí, são 20 horas e 37 minutos. 11 graus a temperatura aqui na capital do Fandango e promete gelar mais na madrugada, né? Pra amanhã cedito mais frio, né? Frio que nem hoje de manhã amanheceu, acho que uns 10 graus, 8 graus. E ontem amanheceu 2 graus positivo, era gelado ontem. Deus te livre. É, mas é esse inverno é assim mesmo, né? É, mandar um abraço, o seu Pedro Fonseca tá na audiência do programa, lá na Encruzilhada Grande, que a programação tá buena. Muito obrigado, seu Pedro aí, Fonseca, pela audiência, a bela programação de domingo, né, seu Pedro Fonseca. A dona Aparecida, Lenho Porém e o Neto estão na audiência do programa, obrigado aí pelas palavras aí, dona Aparecida. Eu sabia já que vocês não iam vir, já tinham me avisado, né? Mas não puderam vir, fazer o quê? Tá de bom tamanho. O bom é que me avisaram que não poderiam vir. Aí, mas muito obrigado aí pela audiência, escutar toda a programação hoje do Alado Chorim, né? Obrigado, dona Aparecida e Neto aí em New Porã. Deixa eu ver mais recado aqui. Agradecer também o Carlinho das Pontes, né? O Carlinho das Pontes tá por lá, Percy Dornelles com a dona Vera cirurgiada em casa, operou um pé, mas tá bem, graças a Deus, né? Só para informar os amigos. E o Percy tá aí por lá cantando uma música, fazia horas que não cantava, mas cantou bonito. Cantou o Percy, velho, é Taura também, né? É Taura também. Deixa eu ver mais. O João da Rosa, trovador, que fez essa vinheta pro Voz da Querência. Muito obrigado, João da Rosa. Tá na audiência, ele e a sua mãezinha, né? Dona Zeli. Meu abraço, dona Zeli, fã do meu programa, né? Mas o João da Rosa me pede desculpa, que eu sabia que tu não ia poder ir, né? Tem que cuidar da mãezinha, tem que ficar caseirando. E nem sempre arruma quem ficar junto, né? Né, João? Mas tudo tranquilo. Fazer o quê? Tá bueno, João? Um abraço pra ti aí. Um abraço pra dona Zeli. Obrigado aí pela quarteada. Um abraço. Vamos lá. Vamos com os aniversariantes da semana, né? No dia 29 de junho, a Eva Ferreira, nossa vizinha, né? Não a Eva Ferreira, não. Eva Ferreira, mãe do Taura, ali na Boa Vista. Parabéns, dona Eva, no dia 29, segunda-feira. Parabéns. A gurizada tá um tudo por aí, meu abraço, feliz aniversário. 29 de junho, o seu Pedro, lá em Áurea, seu Pedro, é o sogro do meu filho. Parabéns, seu Pedro, pelo seu aniversário aí. Na segunda-feira também, festejar no domingo, né? 29 de junho, o Jackson Almeida, seu Jackson Almeida, lá na Vila Cabeleira, nosso abraço. 29 de junho, Pedro Paulo, lá no Itaqui, parabéns. 30 de junho, aniversário de morte de Mary Terezinha. É, acordeonista, né? Era acordeonista do saudoso Teixeirinha. 30 de junho, Robson Saraiva. Nossa filhada, né? Robson Saraiva. Parabéns, Robson. 30 de julho, Luiz Carlos de Matos. Luiz Carlos de Matos. 30 de junho, Arquimedes Correia, Porto Alegre. Parabéns, senhor Arquimedes. 1º de julho, o Sérgio Brits, né? Nosso ex trabalhador aqui da emissora, né? Técnico. Ah, hoje está o filho, né? O filho representando ele, está por casa, o seu Sérgio Brits. Parabéns, Sérgio. 1º de julho, Clarimundo Bilu. Clarimundo, parabéns, Clarimundo. Nosso ex-padeiro. 2 de julho, dia do bombeiro. Parabéns a todos os bombeiros que prestam esse serviço maravilhoso, né? A nossa comunidade e a todos os bombeiros do Brasil. Dia 3 de julho, Paulo Davi, filho do Paulo, do Paulinho do Mato Grande. 3 de julho, Amaurinho Garcês, grande trovador, grande Amaurinho Garcês, estava no evento, grande participante, né? E colaborador. Obrigado, Amaurinho, pela presença, obrigado pela colaboração, obrigado por tudo, obrigado pelas palavras dirigidas aí a mim e a todo o público presente também. Muito obrigado, Amaurinho, que Deus te conserve, que Deus te dê muita saúde e muita paz. Obrigado por tudo. Dia 4 de julho, Sabino Guimarães, é o Amaurinho, acho que eu tenho errado a data, foi ontem o aniversário do Amaurinho também. Sabino Guimarães, esses são os aniversariantes da semana. Parabéns a todos, então. Tá bueno? Vamos de música, então, que o povo gosta, né? Vamos de música, então, deixa eu ver aqui a música. Vamos lá. O Algemir e a Lúcia pede com o saudoso Teixeirinha. Boi Barroso, né? Deixa eu ver como é que tá aqui. É Boi Barroso, mas tu encontrou aí, né, Victor? Encontrou? Isso. Mas tem outro nome junto.
Também aí oferece para Maria, seu João, a Loura e o Deoclides. Também a Maria e o João Guerreiro pede com saudoso Porca Véia, Fazenda da Viúva, e oferece para o Algemiro, para a Lúcia, para a Loura e para o Deoclides. É contigo, Victor.

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0: É isso aí, meu amigo Victor. São 20 horas e 50 minutos. A temperatura 11 graus. Eu tô fazendo um trabalho aqui, carregando meu telefone e lendo as mensagens, né? Fiquei sem carga hoje, mas vamos embora agora. Vamos embora. Aqui, meu amigo Ivacir Tavares, lá em Farroupilha, ouvindo a programação junto com a esposa e família. Buenas, amigo. Toca a música pelo duro. Toca a música pelo duro. Pelo duro e voz macia, com saudoso crioulo dos Pampas. Tá bueno? É, e ofereço pro meu mano Tinoco. O Tinoco tava no nosso programa hoje lá. Ô, Tinoco, foi fazer uma força lá, o Tinoco. Obrigado, Tinoco. Um abraço. E a mãe Elza, na rua Tiradentes. Sempre a mãe Elza lá na Tiradentes. Estamos sempre na escuta desse programa Flor de Especial. Obrigado, Ivacir Tavares, aí em Farroupilha. A professora Leolano mandou um áudio aqui. Deixa eu ver aqui, o Dornelles. Dornelles que estava lá dançando bonito hoje. Dornelles e a sua companheira. Estamos, o João Dornelles, estamos na escuta. Roda Vaneirinha do Amor. Aqui é o Dornelles e a Shirley. Shirley, indo para casa. Ah, sim, estão indo para casa recém, né? Tá bom, Dornelles? Obrigado aí pela desculpe. Pela quarteira, obrigado pela companhia hoje à tarde lá no Piquete do Aterro. Obrigado, um abraço. Deixa eu ver mais a Lucilene. A dona Lucilene, deixa eu ver aqui. Boa noite, faz uma homenagem para Jamile, 30 de junho. Ah, Jamile teve de aniversário dia 30 de junho, né? Parabéns, Jamile, pelo seu mais esse ano que chega, né? Muitas felicidades, muitos anos de vida. Seja essa moça educada, estudiosa, né? Que vai se formar em seguidinha, com a graça de Deus, tá bom? Um abraço, Jamile, feliz aniversário. Um abraço a dona Maria, um abraço a tua mãe, Lucilene. Ah, muito obrigado pela audiência. Deixa eu ver mais recado por aqui. Deixa eu ver. O José Luiz Mota está na audiência do programa, com certeza. Ele, o Lúcio, a esposa. Muito obrigado, José Luiz. Um abraço pro Lúcio Mota também. Vamos ver mais recado aqui. Antônio Ávila. Também o senhor Antônio Ávila estava lá na parceria do programa Voltando à Querência, no evento lá para esse peão. Obrigado, senhor Antônio, aí pela participação. Obrigado pela companhia. Já, deixa eu ver aqui. Deixa eu ver o que o senhor Antônio diz aqui. Arrinconado, já arrinconado pelo rancho, mas na escuta do Voz da Querência. Se ainda der tempo, roda uma com o Reinaldo Mota. É, o Reinaldo Mota por lá também, né? Tem um probleminha na saída lá com a condução do Reinaldo Mota, mas conseguimos um eletricista lá. Logo tinha queimado um fusível, e aí já consertou. Tô sabendo que o Reinaldo Mota já tá em casa, descansando. Obrigado, Reinaldo. Reinaldo Mota. Obrigado, meu amigo Antônio Ávila. Vamos tentar rodar, então. Uma do Reinaldo Mota. Pode ser. Quanta saudade eu senti, Victor. Essa ele tocou no programa lá. Reinaldo Mota, vamos frisar mais uma vez, que se deslocou lá de Gramado para vir prestigiar da programação aqui no Piquete do Aterro. Obrigado, Reinaldo. Uma boa viagem de retorno de volta. Bruninha Sasso. Boa noite, Deuclides. Toca para nós uma gauchesca de João Luiz Correia. João Luiz Correia, tá bueno? Bruna Sasso, Marilene Sasso. Oferecemos para toda a família Sasso lá em Garrucho, Samburá, cidade de Farroupilha. E família Sasso em Farroupilha, um abraço para você e dona Lore. Obrigado, e netos e toda a família. Obrigado, Bruninha Sasso, um abraço para tua mãe, para todo o pessoal aí também. Muito obrigado aí pela audiência. Deixa eu ver mais recado por aqui. A Gilene Rodrigues está na audiência do programa lá na Vila Ambu, né? Muito obrigado aí pela audiência. E um abraço para a mãe, para o pessoal e toda a família. Muito obrigado aí pela audiência. Deixa eu ver mais recado por aqui. Só tem, eu acho, da professora Yolanda. Eu tenho dois ainda, deixa eu ver. Vamos ter que espiar aqui agora, onde é que está o outro. Aqui, do José Luiz Mota, mandou um boa noite aqui. Obrigado, José. Um abraço. Depois eu já vou escutar esse áudio aqui da professora Yolanda. Muito obrigado, dona Yolanda. Um abraço, seu Jair. Já escuto o áudio aqui. Seu Jair Araújo e todo o pessoal aí que tá no aconchego do rancho. Vamos ver a música que o povo gosta, vamos ver então. Paulo Molinos, que estava conosco lá hoje, ele e a Denise, né? Muito obrigado, Paulo, aí pela força, pela companhia, pela ajuda. Muito obrigado aí, seu Chiru Velho Pampiano. O Paulo Molinos pede com Baitaca, Fundo da Grota. E vou aproveitar essa música, Paulo Molinos, do Baitaca, Fundo da Grota, oferecer pro Josemar, ele que é segurança lá do Banco Sicredi. Ele é fã dessa música, né? E sempre tá na audiência do programa. Com certeza deve estar na audiência. Tá bueno? E ofereço para o senhor e para todos os ouvintes do animado Voz da Querência. O senhor Assunção e Dona Ângela, que estão na audiência do programa, pede com Pedro Missioneiro, Buscando Palavra. É contigo, meu amigo Victor.
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